0: governo federal que movimentaram o país no dia de hoje.
1: Olá, boa noite.
2: Boa noite para você que nos acompanha em todo o país.
1: Segunda-feira, 10 de agosto de 2026.
2: Vamos aos destaques do dia.
1: Agosto Lilás, mês de conscientização pela prevenção e combate à violência contra a mulher.
2: Hoje vamos falar das principais formas de violência e como denunciar.
1: Atualmente existem em todo o país 495 delegacias especializadas de atendimento à mulher. Luana Karen.
3: Em 2025, as unidades realizaram mais de 782 mil atendimentos. Além disso, foram registrados 608 mil boletins de ocorrência.
2: Gás de cozinha já está disponível, vale para a nova recarga do botijão.
1: A recarga poderá ser realizada pelo responsável familiar diretamente em revendas credenciadas. Natália Koslick.
4: Podem participar as famílias com pelo menos duas pessoas em sua composição, renda per capita de até meio salário mínimo e cadastro único atualizado nos últimos 24 meses.
2: E vamos falar sobre o fenômeno climático El Niño, que atinge o Brasil.
1: Ele provoca chuvas acima da média, ventanias e ciclones no sul e sudeste do país, além de estiagem no norte, nordeste e centro-oeste.
2: Quem conversa com a gente sobre o tema é Volney Wolff. Ele fala como a população pode buscar mais informações.
5: A primeira coisa é buscar as informações nas defesas civis municipais, ou seja, nos órgãos oficiais, nos órgãos do governo do estado e nos órgãos oficiais do governo federal.
1: Hoje, na apresentação da Voz do Brasil, Mariana Jungmann e Luciano Seixas.
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1: Famílias que têm direito a repor o gás de cozinha já têm acesso ao Vale Recarga.
2: Os beneficiários podem verificar o direito ao benefício no site do Ministério do Desenvolvimento e Assistência Social, Família e Combate à Fome ou no portal da Caixa Econômica Federal.
4: Para ter acesso à recarga do gás do povo, o responsável familiar deve procurar uma das revendedoras que participam do programa em todo o país. Quem explica é a Secretária Nacional de Integração e Articulação de Plataformas Sociais Eletrônicas, Ana Lúcia Alonso.
6: Se apresentando na loja ou ligando para ela, você tem o direito de fazer a recarga a cada 2 meses ou a cada 3 meses, de acordo com o tamanho da sua família. Se você encontrou a sua revenda, é só se apresentar e fazer o pagamento da recarga com o cartão da Caixa Econômica Federal com chip, que pode ser o cartão do Bolsa Família, ou então você pode usar o seu celular. Você não precisa de intermediários e você tem garantido com segurança a troca do seu gás para fazer o almoço de todo dia.
4: Podem participar as famílias com pelo menos 2 pessoas em sua composição, renda per capita de até meio salário mínimo e cadastro único atualizado nos últimos 24 meses. Os vales recargas são liberados no dia 10 de cada mês, observando a quantidade de botijões a que cada família tem direito ao ano. A periodicidade varia conforme a composição familiar. Domicílios com 2 ou 3 membros, por exemplo, recebem um vale a cada 3 meses. Já as famílias com 4 ou mais integrantes têm direito a um vale a cada 2 meses. As consultas das distribuidoras credenciadas da situação do vale, assim como de outras informações sobre o programa, podem ser feitas pelos canais oficiais da Caixa e do Ministério do Desenvolvimento e Assistência Social, Família e Combate à Fome. O Disque Social, pelo número 121, é uma das indicações. Reportagem Natália Koslick.
1: Você sabe o que fazer diante de um caso de violência contra uma mulher?
2: Quais serviços buscar ou por qual meio fazer uma denúncia?
1: O Agosto Lilás é uma oportunidade para falar sobre esse tema e conscientizar sobre os direitos das mulheres.
2: O tema da campanha deste ano são os 20 anos da Lei Maria da Penha, considerada um dos marcos na proteção dos direitos da mulher no Brasil.
7: Foi para pedir socorro que, há 2 anos, a vítima de violência, que vamos chamar de Maria, entrou pela primeira vez em uma casa da mulher brasileira.
8: Eu cheguei na casa sem esperança nenhuma, sem expectativa nenhuma, sem norte algum. Eu estava só o farrapo humano, né? Tinha violências que eu nem tinha conhecimento que eram violências, né? Mas, assim, é página virada.
7: Criada há 11 anos, a Casa da Mulher Brasileira reúne em um só lugar serviços como apoio psicossocial, delegacia e juizado especializados, defensoria pública, serviço de saúde e alojamento de passagem. Atualmente, há 13 dessas em funcionamento no país, abertas 24 horas por dia, todos os dias da semana. A coordenadora-geral de fortalecimento da rede de atendimento do Ministério das Mulheres, Maura Souza, explica como funciona o atendimento.
9: Primeiro, a mulher passa pelo serviço de acolhimento, atendimento psicossocial, e se for um caso por um alojamento de passagem, a gente oferta esse serviço no âmbito da Casa da Mulher Brasileira, além da brinquedoteca, para que essa mulher tenha condições de ter o atendimento nos outros serviços.
7: No agosto lilás, mês de conscientização pelo enfrentamento à violência contra a mulher, a Casa reforça a garantia dos direitos das mulheres. A subsecretária de Enfrentamento à Violência da Secretaria da Mulher do Distrito Federal, Maíra Castro, destacou que, além do apoio imediato, a Casa da Mulher Brasileira também ajuda as vítimas a alcançarem autonomia profissional e financeira.
10: Elas podem fazer cursos, ter a empregabilidade. Temos mais de 400 mulheres empregadas em diferentes órgãos. Estão sempre visando essa oportunidade, uma porta de saída que elas tenham da violência doméstica.
7: O tema deste Agosto Lilás são os 20 anos da Lei Maria da Penha, considerada um dos marcos na proteção dos direitos da mulher no Brasil. Além da agressão física, a norma abrange outras 4 formas de violência contra a mulher. A violência patrimonial, que se caracteriza pela destruição ou retenção de bens, dinheiro ou outros recursos. A violência moral, que ocorre por meio de calúnia, difamação, injúria ou qualquer conduta que atinja a honra e a reputação da mulher. A violência psicológica, caracterizada por atitudes que causam medo, humilhação, ameaças, isolamento e manipulação, e a violência sexual, que é qualquer ato praticado sem consentimento. Em qualquer dos casos, a mulher deve fazer o registro da ocorrência. Os profissionais são qualificados para esse atendimento, de acordo com Mariana Almeida, delegada adjunta da Delegacia de Atendimento à Mulher 2, do Distrito Federal.
11: Esse policial precisa ter a sensibilidade de acolher essa vítima, de acalmá-la para que assim ela consiga, né, relatar o que está acontecendo, e também ele precisa saber o que de fato vai auxiliar essa vítima para poder encaminhá-la a outros órgãos, a outros serviços públicos, porque a gente precisa de toda essa atuação de rede, como prevê a própria lei Maria da Penha.
7: Há em todo o país 495 delegacias especializadas de atendimento à mulher. Em 2025, as unidades realizaram mais de 782 mil atendimentos. Além disso, foram registrados 608 mil boletins de ocorrência e mais de 300 mil inquéritos instaurados e medidas protetivas de urgência solicitadas. As vítimas de violência também podem contar com a Central de Atendimento à Mulher, o Ligue 180. A ligação é gratuita e o serviço funciona 24 horas por dia, todos os dias da semana. Os serviços também podem ser acessados pelo WhatsApp 61 99610 0180 ou pelo e-mail central180@mulheres.gov.br. Mas atenção, se o caso for de emergência, ou seja, se a mulher estiver em risco imediato, a recomendação é acionar a Polícia Militar por meio do 190. Reportagem Luana Karen.
1: A Agência Nacional de Proteção de Dados, a ANPD, abriu um processo de fiscalização contra o Discord.
2: A medida busca apurar possíveis descumprimentos das regras de proteção previstas no Estatuto Digital da Criança e do Adolescente.
1: A fiscalização ocorre após episódio que resultou na morte de uma adolescente de 13 anos.
2: A plataforma terá que informar quais medidas adota para evitar situações de risco. Confira com Thaís de Araújo.
12: Muito popular entre os jogadores online, o Discord é uma plataforma que permite a troca de mensagens por texto, voz e vídeo. O serviço também reúne comunidades em que os usuários podem conversar e interagir em tempo real. Para investigar possíveis falhas na proteção de crianças e adolescentes dentro da plataforma, a Agência Nacional de Proteção de Dados, a ANPD, abriu um processo de fiscalização. O objetivo da agência é verificar se a plataforma está cumprindo as regras do Estatuto Digital da Criança e do Adolescente, o ECA Digital, para prevenir situações que possam colocar menores de 18 anos em contato com conteúdos que incentivem ou facilitem a automutilação e o suicídio. Também serão analisados os mecanismos usados pelo Discord para verificar a idade dos usuários e para identificar e retirar conteúdos que violem essas regras, além de comunicação de casos graves às autoridades. A plataforma terá 5 dias úteis para apresentar informações sobre as medidas adotadas para prevenir e combater violações graves contra crianças e adolescentes. Se forem encontradas irregularidades, a ANPD poderá determinar mudanças e aplicar as sanções previstas no ECA Digital. Entre elas, multa de até R$50 milhões por infração. A fiscalização da ANPD é um trabalho conjunto com a Polícia Civil e o CyberLab da Secretaria Nacional de Segurança Pública do Ministério da Justiça e Segurança Pública, que atuam para investigar um grupo criminoso suspeito de incentivo ao suicídio e à automutilação por meio do Discord, resultando na morte de uma adolescente de 13 anos no último dia 22 de julho. Thaís de Araújo, para a Voz do Brasil.
1: O fenômeno El Niño já é uma realidade e está afetando o clima no Brasil.
2: Ele provoca chuvas acima da média, ventanias e ciclones no sul e sudeste do país.
1: E estiagem que pode levar à crise hídrica do norte, nordeste e centro-oeste.
2: Mais cedo, nós conversamos com o secretário nacional de Defesa Civil, Volney Wolff, sobre como a população e os municípios podem se preparar para as consequências desses eventos. Acompanhe. Secretário Volney Wolff, seja muito bem-vindo à Voz do Brasil, um prazer ter o senhor com a gente aqui. Vamos começar falando sobre os impactos do El Niño, que já estão sendo sentidos, secretário, especialmente ali no sul do país. O senhor pode fazer para a gente um relato sobre como está a situação por lá, quais têm sido os principais problemas decorrentes de eventos climáticos e quais os municípios mais afetados?
13: Sim. Mariana, bem, começando aí do início, né? Na verdade, os efeitos do El Niño já são sentidos no Brasil inteiro, né? De sul a norte do país. O aquecimento das águas do Atlântico, que já passam de 2 graus, nos permitem inferir que nós já estamos vivendo um El Niño no grau muito forte, né? Isso quer dizer que vamos ter chuvas intensas na região sul do Brasil, possivelmente ainda na região sudeste, mas teremos também estiagem e escassez hídrica muito, muito forte na região amazônica e na região do nordeste, que a gente já começa a sentir também. Além disso, na região centro-oeste, é possível que tenhamos ainda incêndios e também a região centro-oeste é uma região que tem escassez hídrica e tem chuvas intensas em alguns períodos, né? E ainda, principalmente ali na São Paulo, Rio, ondas de calor prometem ser bastante fortes ainda no ano de 2026. Bom, a gente viu no último mês, especificamente agora em julho, na região sul, especialmente lá no Rio Grande do Sul, chuvas intensas que duraram mais de uma semana. Aliás, elas perduraram por mais de 10 dias. E isso ocasionou elevação dos níveis dos rios, das principais vales de rios do Rio Grande do Sul, que levam água até a bacia do Guaíba, na grande Porto Alegre, né? Então, isso acabou ocasionando danos e prejuízos à população, né? Em muitos dos municípios, a população teve água em suas casas, né? Isso sempre ocasiona um grande problema à população. E agora, na última semana, né? No último final de semana, estava previsto o ciclone extratropical, né? Que é um ciclone que é formado ali na região leste do Brasil, vindo do sul do país, Uruguai, Argentina, em função daquelas massas de ar frio, que ao chegar no continente, geram chuvas intensas, mas pior que isso, né? Nesse caso, ventanias próximas de 100 km por hora e o que aconteceu ali na região metropolitana de Porto Alegre é que a velocidade dos ventos passaram de 100, chegaram a 115, 120 quilômetros, tanto na região metropolitana de Porto Alegre, como lá no sul, na região de Pelotas principalmente, né? E isso traz muitos transtornos à população das cidades.
1: Perfeito, secretário. Como o senhor citou, novos fenômenos climáticos, como tornados e ciclones, ainda são esperados, né? Como é que os municípios podem se preparar para esta situação?
13: Então, eu acho assim, é importante que a população, no primeiro momento, busque informações de órgãos oficiais. Então, a primeira coisa é buscar as informações nas defesas civis municipais, nas prefeituras, ou seja, nos órgãos oficiais, nos órgãos do governo do estado e nos órgãos oficiais do governo federal. Como uma segunda medida, é muito importante que as pessoas busquem medidas de autoproteção. Ao ter um alerta de possível chuvas intensas com ventanias, ou seja, que vai haver em potencial a possibilidade de ocorrer um desastre, que essas pessoas busquem medidas de autoproteção. É importante também, Luciano, que as prefeituras busquem, ao longo dos períodos de preparação, botar em prática os seus planos de contingência. Quando possível, e muitas delas têm feito isso, principalmente na região sul do Brasil, fazer simulados com a população. Tirar os planos de contingência da gaveta e transformar isso em simulados, onde, junto com a população, os órgãos de defesa civis, mas mais que isso, dos sistemas municipais, estaduais de defesa civil, fazem um simulado de como é que seria uma situação de potencial desastre em função, por exemplo, de chuvas intensas.
2: O secretário, e os municípios que já foram atingidos, né? Porque a gente viu aí que no Rio Grande do Sul a coisa já começou a escalar. No caso dos municípios que já foram atingidos, como é que eles devem proceder para conseguir a ajuda do governo federal?
13: A Defesa Civil Nacional, ela orienta desde a decretação da situação de emergência, a solicitação de reconhecimento federal e a elaboração de planos. No primeiro momento, ajuda humanitária, quando for o caso, de restabelecimento, quando há alguma avaria pequena na infraestrutura pública, e, em último caso, a orientação sobre a construção de planos de reconstrução naqueles casos onde os danos e os prejuízos na infraestrutura pública foram de maior porte.
1: Perfeito. Secretário, a gente está falando do sul do país, como o senhor colocou, né? Questão de alagamentos, chuvas, tornados, e também o senhor colocou no início, existe o outro lado, né? O agravamento da estiagem em grande parte do país, mais notadamente região centro-norte. Quais são os maiores perigos desta situação?
13: Então, nós não podemos nos esquecer que em 2023, de 23 para 24, num El Niño também muito forte, talvez tenha sido a maior estiagem, a maior crise hídrica que a gente viveu nos últimos tempos na região amazônica, né? Os grandes rios, parte deles secaram, os transportes via navegação ficaram muito prejudicados e nós tivemos que lançar mão, de algumas ações para ajudar os estados do norte. Nós temos equipes em todas as regiões do norte, em todos os estados do norte, mais o centro-oeste, reuniões de capacitação de como a gente deve se preparar para que, em havendo essa situação de crise hídrica, a gente possa trabalhar de maneira muito integrada entre os estados, os municípios e o governo federal, para que as pessoas possam ter o menos possível de impacto nessas situações.
2: Muito bem, nós conversamos com Volney Wolff, secretário nacional de Defesa Civil. Muito obrigada, secretário, pela sua entrevista aqui à Voz do Brasil.
13: Eu que te agradeço, Mariana e Luciano. Muito obrigado pela oportunidade.
1: O Ministério das Relações Exteriores prestou solidariedade à Colômbia depois do terremoto que atingiu o país na manhã desta segunda-feira.
2: O tremor, de magnitude 7,4, foi o mais forte registrado no país durante a última década, segundo o Serviço Geológico Colombiano.
1: O Itamaraty acompanha os esforços de busca e de assistência às populações afetadas e manifesta disposição de colaborar com as autoridades colombianas. Até o momento, não foram identificados brasileiros entre as vítimas.
2: O governo da Colômbia decretou o estado de emergência. Segundo o balanço oficial, ao menos 111 pessoas morreram e 87 ficaram feridas.
1: O plantão consular permanece à disposição para prestar assistência a cidadãos brasileiros em situação de emergência.
2: O atendimento da Embaixada do Brasil em Bogotá pode ser feito por meio do telefone 57-31-0809-6169. Já o plantão consular em Brasília pode ser feito pelo telefone 61-98-260-0610.
1: Começaram as convocações da lista de espera do Fundo de Financiamento Estudantil, FIES.
2: Os inscritos nessa edição que ainda não foram pré-selecionados devem acompanhar a classificação no site do FIES até o dia 24 de setembro para não perder a vaga.
1: A diretora de Políticas de Acesso à Educação Superior do Ministério da Educação, Marina Castro, explica como garantir a vaga.
14: O candidato que for pré-selecionado por meio da lista de espera terá 3 dias úteis a contar da data da convocação para acessar a página do FIES e complementar as informações da inscrição. Na sequência, será a vez de validar a documentação exigida, primeiro na instituição de ensino e depois no banco. Os prazos de cada etapa devem ser observados rigorosamente para evitar a perda da vaga para financiamento do curso.
2: Nessa edição foram disponibilizadas 75.500 vagas, distribuídas em mais de 1.200 instituições privadas de educação superior.
1: Metade das vagas é destinada para estudantes com renda familiar per capita de até meio salário mínimo, inscritos no CadÚnico.
2: Os pré-selecionados devem acompanhar a classificação no endereço fiesseleçãoaluno.mec.gov.br.
1: E estudantes que participam do processo seletivo do ProUni, o Programa Universidade para Todos, e foram pré-selecionados, devem comprovar as informações de inscrição até sexta-feira, dia 14.
2: A documentação exigida deve ser apresentada diretamente na instituição de ensino superior.
1: Os estudantes que recebem bolsa integral do ProUni podem solicitar a bolsa permanência. Saiba como.
15: Estudantes com bolsa integral do ProUni e matriculados em cursos presenciais de turno integral podem solicitar a Bolsa Permanência, auxílio mensal de R$ 700,00, concedido pelo Ministério da Educação. O benefício é destinado ao custeio de despesas educacionais e atende alunos de cursos com duração mínima de 6 semestres e média de pelo menos 6 horas de aula por dia. Para receber a bolsa, o estudante também precisa ter conta corrente individual no Banco do Brasil ou na Caixa Econômica Federal, vinculada ao mesmo CPF cadastrado no sistema do ProUni. O auxílio não pode ser acumulado com outras bolsas públicas de mesma finalidade e pode ser suspenso caso a bolsa principal do ProUni seja interrompida ou o aluno deixe um curso integral. O pedido deve ser feito diretamente na coordenação do ProUni da instituição de ensino superior onde o estudante está matriculado. A faculdade verifica se o curso é elegível, realiza o cadastro no sistema e inclui o aluno na relação mensal de beneficiários, conforme a disponibilidade orçamentária do Ministério da Educação. Claudimário Carvalho, para a Voz do Brasil.
2: Trabalhar desde os 14 anos de forma legal, com remuneração e ainda aprender um ofício.
1: É a aprendizagem profissional, uma modalidade de contratação que combina formação teórica e experiência prática no ambiente de trabalho.
16: Criada no ano 2000, a contratação de aprendizes é voltada a adolescentes e jovens entre 14 anos completos e 24 anos incompletos. O contrato de aprendizagem é registrado em carteira de trabalho, com acesso aos direitos trabalhistas e previdenciários. Entre eles, remuneração proporcional às horas trabalhadas, nunca inferior ao salário mínimo hora, o depósito do Fundo de Garantia do Tempo de Serviço, FGTS, o 13º salário, as férias e o vale-transporte. No entanto, o contrato de aprendizagem tem prazo determinado de até 2 anos e a jornada de trabalho possui regras específicas, de 4 a 6 horas diárias para aprendizes que ainda não concluíram o ensino médio e de até 8 horas diárias para aqueles que já concluíram o ensino médio. Para se candidatar a uma vaga de aprendizagem, o jovem deve estar regularmente matriculado e frequentando uma instituição de ensino. A contratação está vinculada à participação em curso de aprendizagem profissional em instituição habilitada, como SESC, SENAC e SENAT, por exemplo. A contratação de aprendizes é obrigatória para estabelecimentos de qualquer natureza que possuam, no mínimo, 7 empregados em funções que demandem formação profissional. Daniele Popov, para a Voz do Brasil.
2: O custo dos alimentos da cesta básica registrou queda em 26 capitais brasileiras no mês de julho.
1: Foi o que mostrou a pesquisa realizada todo mês pela Conab, a Companhia Nacional de Abastecimento, e pelo DIEESE, o Departamento Intersindical de Estatísticas e Estudos Socioeconômicos.
2: Segundo a análise, na comparação entre julho e junho, as maiores quedas ocorreram em Natal, Maceió e Belo Horizonte. Apenas São Luís registrou aumento.
1: Os produtos que tiveram as principais reduções nas capitais brasileiras foram a batata, tomate, café e açúcar.
2: Ainda segundo o levantamento da Conab e do DIEESE, houve também diminuição no preço da carne em 14 capitais.
1: E essas foram as notícias do governo federal.
2: Fique agora com as notícias do Poder Judiciário e do Congresso Nacional. Boa noite.
1: Boa noite para você e até amanhã.
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18: Em seminário, o presidente do STF do CNJ fala sobre transparência e confiança pública.
19: Ministro Fachin participa da abertura das celebrações do bicentenário dos cursos jurídicos no Brasil.
18: STJ reconhece validade de tarifa de adiantamento a depositante prevista em contrato bancário.
19: Boa noite, eu sou Marcela Luiza.
18: E eu sou Walter Lima.
19: Presidente do STF e do CNJ, ministro Edson Fachin, abre seminário O Judiciário em Debate, Integridade, Eficiência e Acesso à Justiça.
18: O evento é uma iniciativa do jornal Folha de São Paulo em parceria com a OAB do Estado. Carolina Chaves.
20: O ministro Edson Fachin explicou que o judiciário já avançou muito na transparência e no acesso à justiça com a ajuda da tecnologia. Mas é preciso mais para preservar a confiança nas instituições e exercício responsável da função.
21: Precisamos enfrentar com seriedade a agenda de moralização dos gastos públicos, de aprofundar as investigações de corrupção que ainda permanece em nosso país, bem como aperfeiçoar os mecanismos de transparência e encontrar soluções públicas, justas e fiscalmente sustentáveis para questões estruturais do Estado brasileiro, inclusive no que diz respeito ao regime remuneratório da magistratura, que é o que faremos com a proposição de uma lei federal de caráter nacional, cuja minuta estará pronta até o final deste ano.
20: Os encontros acontecem nas manhãs de segunda-feira, nos dias 10, 17 e 24 de agosto.
19: O presidente do STF e do CNJ, ministro Edson Fachin, também participou hoje do início das comemorações dos 200 anos dos cursos jurídicos no Brasil na Faculdade de Direito da Universidade de São Paulo.
18: A cerimônia abriu a programação do bicentenário dos cursos jurídicos no Brasil.
19: Na ocasião, Fachin ressaltou o papel da Faculdade de Direito de São Paulo como espaço de defesa das liberdades públicas, dos direitos humanos e da democracia.
18: Os cursos de direito no país foram criados em 11 de agosto de 1827, por decreto de Dom Pedro I.
19: A Polícia Federal deflagrou hoje uma operação para investigar possíveis irregularidades na aplicação de recursos do regime próprio de previdência social do município de Maceió, em Alagoas.
18: A ação foi autorizada pelo ministro André Mendonça, do STF. Marta Ferreira.
22: Entre os alvos está o Maceió Previdência, autarquia responsável pela análise e concessão de benefícios de pensão por morte e aposentadoria. A Polícia Federal busca esclarecer as circunstâncias do credenciamento, da cotação, da análise de risco, da governança e da tomada de decisão que antecederam os investimentos. A investigação tem como objeto duas aplicações realizadas nos anos de 2023 e 2024, que totalizaram 97 milhões de reais. Na decisão do ministro André Mendonça, ele aponta que houve possível direcionamento dos investimentos e exposição desproporcional do patrimônio previdenciário a ativos de risco elevado e liquidez reduzida.
19: É válida a tarifa de adiantamento a depositante prevista em contrato bancário.
18: Esse entendimento é do STJ. Fátima Uchoa.
23: A tarifa de adiantamento a depositante remunera o serviço prestado quando o banco adianta recursos para cobrir pagamentos que ultrapassam o saldo da conta. Em ação civil pública, o Ministério Público de São Paulo questionou a legalidade da tarifa. O juízo de primeiro grau declarou nula a cláusula contratual, proibiu novas cobranças e determinou a devolução em dobro dos valores pagos. E o Tribunal Estadual substituiu a restituição em dobro pela devolução simples. Na quarta turma do STJ, o ministro relator João Otávio de Noronha explicou que a tarifa de adiantamento a depositante não se confunde com os encargos da operação de crédito e a cobrança é permitida quando há previsão contratual clara e segue normas do Conselho Monetário Nacional e do Banco Central, como nesse caso. Assim, o colegiado deu parcial provimento ao recurso especial do banco e julgou improcedente a ação civil pública.
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19: Uma boa noite.
18: E até amanhã.
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1: Eu sou Paula Groba.
2: E eu sou Ricardo Nakaoka.
1: E estes são os destaques de hoje do Jornal do Senado, que começa agora.
2: Senado inicia semana de esforço concentrado.
1: Senadora cobra resultados e transparência no uso de verbas para o povo Yanomami.
2: Projeto proíbe que concursos da segurança pública limitem vagas para mulheres.
1: Boa noite.
2: Boa noite.
1: Mais de 2 bilhões de reais foram destinados desde 2023 à proteção do território Yanomami.
2: Mas como esses recursos estão sendo aplicados? Essa foi uma das questões debatidas pela Subcomissão Permanente dos Povos Indígenas Yanomami durante a audiência nesta segunda-feira. Repórter Rodrigo Rezende.
3: O ministro dos Povos Indígenas, Eloy Terena, destacou que os recursos conseguidos por meio dos créditos extraordinários são distribuídos para diversos ministérios e que, no caso da pasta dos povos indígenas, vários eram os desafios enfrentados na área Yanomami, porção do território brasileiro na região norte do Amazonas e de Roraima, equivalente ao tamanho de Portugal.
4: Quando nós assumimos em 2023, desenhamos ali uma estrutura para fazer frente às demandas que estavam colocadas, né? Garimpo ilegal presente na terra indígena, situação de desnutrição e uma ausência de proteção territorial.
3: A senadora Damaris Alves, do Republicanos do Distrito Federal, afirmou que os recursos ainda precisam ser aumentados, mas sempre com cobrança por resultados.
5: Que em 2022, 56% das crianças estavam em estágio de desnutrição. Agora em 26, depois das ações emergenciais, a gente cai para 46. O valor foi pouco para a gente alcançar as metas de nutrição e combate à fome.
3: Além da compra e distribuição emergencial de cestas básicas, parte dos recursos destinados ao Ministério dos Povos Indígenas foi usada para criar uma estrutura capaz de identificar a origem e o destino do ouro extraído no Brasil, especialmente o retirado do território Yanomami.
1: E em meio às divergências entre governo, oposição e judiciário, está pronto para votação no plenário do Senado o projeto que cria o Exame Nacional de Proficiência em Medicina.
2: A discussão ganhou um novo capítulo após o Tribunal Regional Federal suspender as sanções aplicadas pelo governo às faculdades que tiveram baixo desempenho no Exame Nacional de Avaliação da Formação Médica, realizado em 2025. Repórter Douglas Castilho.
6: A controvérsia principal é entre o atual ENAMED, exame realizado ao longo do curso de medicina organizado pelo MEC, e a proposta do PROFIMED, avaliação de proficiência a ser realizada pelo Conselho Federal de Medicina após a graduação em análise no Congresso. Em debate no Senado, o senador Rogério Carvalho, do PT de Sergipe, afirmou que o processo de verificação não pode se dar apenas ao fim do curso.
7: Eu defendo que tem o teste de proficiência. Mas ele tem que ser a última etapa de um processo mais amplo de avaliação e que tem que gerar consequências para as escolas que garantem o ingresso.
6: Já o relator do projeto de lei do PROFIMED, senador doutor Irã, do PP de Roraima, reforçou que o Conselho Regulamentador da Profissão, CFM, deve ser o responsável pela certificação.
8: Colocar o PROFIMED, a prova de proficiência, no Ministério da Educação, que tem sido responsável pela proliferação desenfreada de escolas médicas no nosso país, produzindo médicos com baixo conhecimento, colocando a população em alta vulnerabilidade, isso é um perigo para a sociedade.
6: Uma decisão do TRF da primeira região em 5 de agosto suspendeu as punições impostas pelo Executivo às universidades com resultados considerados ruins no ano passado, com base no ENAMED.
1: O Senado começou hoje uma semana de esforço concentrado com votações importantes. Os parlamentares terão uma agenda intensa no plenário e nas comissões, com propostas que podem impactar a indústria, o mercado de trabalho e a relação entre contribuintes e o fisco.
2: Entre os destaques está a criação de um programa de estímulo à indústria nacional de fertilizantes. Os detalhes com o repórter Pedro Pincer.
9: A pauta de votações do plenário para esta semana prevê a votação de pelo menos 10 projetos. O primeiro item que deve ser analisado é a criação do Programa de Desenvolvimento da Indústria de Fertilizantes. O objetivo é estimular investimentos na implantação, ampliação e modernização da infraestrutura voltada à produção nacional de fertilizantes e de seus insumos. Para o autor, senador Laércio Oliveira, do Progressistas de Sergipe, a iniciativa busca reduzir a dependência dependência brasileira da importação de fertilizantes e fortalecer a segurança alimentar, a competitividade do agronegócio e a indústria.
10: O Brasil não pode apenas continuar reagindo às crises internacionais. Precisamos nos antecipar a elas. Precisamos construir autonomia. Precisamos fortalecer a nossa indústria. Precisamos garantir estabilidade para quem produz e segurança para quem consome.
9: Na quarta-feira, está prevista a votação do texto da Câmara para o projeto de lei complementar que cria descontos para contribuintes que regularizarem espontaneamente seus débitos tributários e reforça na esfera administrativa a aplicação de decisões do STF e do STJ, e também a criação de dois estatutos, o do aprendiz, que estabelece regras para a jornada de trabalho, novas hipóteses de rescisão do contrato e direitos para essa parcela de trabalhadores, e o da vítima, que reúne em um único texto direitos e garantias hoje distribuídos em diferentes normas para vítimas de crimes e contravenções, calamidades públicas, desastres e epidemias.
1: E após a aprovação no Senado, foi sancionada a lei que permite a destinação ao Corpo de Bombeiros de emendas parlamentares antes exclusivas da área da saúde.
2: Os recursos financiarão atendimentos de urgência feitos pelas corporações. Repórter Marcela Diniz.
11: 40% das ocorrências atendidas por bombeiros no Brasil em 2025 foram do tipo pré-hospitalar, em acidentes e outras situações de urgência. Isso equivale a mais de 1 milhão de emergências. Com a Lei Complementar 234, sancionada no dia 6 de agosto, parlamentares estão autorizados a destinar recursos de emendas da área da saúde para financiar esse tipo de atendimento. Antes, as verbas recebidas pelos corpos de bombeiros estaduais e do Distrito Federal teriam de estar vinculadas à rubrica da segurança pública. O senador Wilder Moraes, do PL Goiano, um dos relatores do projeto que deu origem à lei, ressaltou que os bombeiros atuam em parceria com o Serviço de Atendimento Móvel de Urgência, o SAMU, e afastou a possibilidade de disputa pelo orçamento da saúde pública.
12: Não transfere recursos da saúde para a segurança pública, apenas permite financiar o serviço de saúde que os bombeiros já prestam gratuitamente todos os dias, salvando vidas em todo o Brasil.
11: O dinheiro das emendas não poderá ser usado pelos corpos de bombeiros para pagar salários nem para custear ações que não estejam ligadas aos atendimentos pré-hospitalares.
1: O Senado pode concluir a votação do projeto que proíbe a limitação de vagas para mulheres em concursos da área de segurança pública.
2: O texto, já aprovado pelas Comissões de Direitos Humanos e de Segurança Pública, também reserva pelo menos 20% das vagas para mulheres nas polícias civis, militares e penais, nos corpos de bombeiros e nas polícias institucionais do Judiciário e do Ministério Público. Repórter Bruno Lourenço.
13: O projeto de lei que está pronto para ser votado no plenário do Senado proíbe a limitação de vagas para mulheres em concursos da área de segurança pública. A iniciativa também reserva pelo menos 20% das vagas nos concursos públicos das polícias e bombeiros para o público feminino. A relatora na Comissão de Segurança Pública, senadora Damares Alves, do Republicanos do Distrito Federal, defende a medida.
14: O que queremos? Uma política de valorização da mulher lá na Polícia Militar, no Corpo de Bombeiro, na Polícia Civil.
13: A proposta cria ainda a Política Nacional de Valorização das Mulheres na área de segurança pública, que será condição para o repasse de verbas do Fundo Nacional do Setor, como explicou o relator na Comissão de Direitos Humanos, senador Alessandro Vieira, do MDB de Sergipe.
15: As mulheres na segurança pública são historicamente discriminadas. Isso é um fato incontestável. Uma realidade que se repete em matérias, em casos que todos nós temos em diversas conhecimento.
13: A nova política estabelece igualdade de oportunidades entre mulheres e homens nas carreiras da segurança pública. O fim da exclusividade ou preferência dessas atividades para homens. A rejeição de práticas, atitudes e crenças discriminatórias. E o enfrentamento do assédio e da violência contra mulheres no ambiente de trabalho.
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1: Thank you.
2: Com edição de Paula Groba e trabalhos técnicos de João Lira, o Jornal do Senado fica por aqui. Acompanhe agora as notícias da Câmara dos Deputados. Boa noite.
1: Boa noite e até amanhã.
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17: Plenário pode votar projeto que prioriza processo sobre crimes de racismo.
18: Câmara retira da Justiça a atribuição de julgar a entidade que atende menores.
17: Parlamentares garantem direitos para a pessoa que tem espinha bífida aberta.
18: Boa noite. Os deputados aprovaram uma proposta que busca garantir direitos a pessoas com espinha bífida aberta. A condição resulta de uma falha congênita no sistema neurológico e gera uma série de dificuldades a quem tem a malformação. A reportagem é de Paula Bittar.
19: A Comissão de Constituição e Justiça da Câmara aprovou uma proposta que classifica a espinha bífida aberta como deficiência para todos os efeitos legais. A espinha bífida é uma condição congênita em que há uma falha no fechamento do tubo neural, estrutura que dá origem ao cérebro, medula e vértebras. Essa falha pode deixar partes da medula expostas ou mal protegidas, resultando em diferentes níveis de comprometimento neurológico. O tipo mais grave e conhecido é a mielomeningocele, em que parte da medula espinhal e os nervos saem por uma abertura nas costas do bebê, formando uma bolsa visível ao nascimento e, por isso, é chamada de aberta. Essa condição pode causar paralisia nas pernas. De acordo com a proposta, pessoas diagnosticadas com espinha bífida aberta terão atendimento integral pelo Sistema Único de Saúde, sendo assegurado, no mínimo, atendimento por equipe multidisciplinar, acesso a exames complementares, assistência farmacêutica e acesso a modalidades terapêuticas reconhecidas, inclusive fisioterapia e atividade física. O atendimento integral prevê também a divulgação de informações sobre a espinha bífida aberta e as medidas preventivas e terapêuticas disponíveis. A relatora na comissão, deputada Silvia Cristina, do PP de Rondônia, destacou que o projeto garante mais segurança jurídica e facilita o acesso das pessoas aos direitos previstos na Lei Brasileira de Inclusão.
20: Apesar dos avanços na legislação brasileira, muitas pessoas com espinha bífida ainda enfrentam dificuldades para ter condição reconhecida como deficiência e, consequentemente, acessar direitos garantidos. Como relatora, o parecer favorável foi porque entendo que estamos promovendo justiça social, inclusão e dignidade. Estamos garantindo que crianças, jovens e adultos com espinha bífida tenham maior proteção legal, mais acesso às políticas públicas e melhores condições para exercer plenamente sua cidadania.
19: A proposta que classifica a espinha bífida aberta como deficiência para todos os efeitos legais já pode seguir para a análise do Senado, a menos que haja recurso para votação antes pelo plenário da Câmara. Da Rádio Câmara de Brasília, Paula Bittar.
16: Saúde.
17: Leandre, do PSD do Paraná, apresentou o projeto que assegura às pessoas em tratamento contra o câncer o direito de usar lenço, turbante ou cobertura semelhante em fotografias destinadas à emissão, renovação ou segunda via de documentos oficiais de identificação.
18: Leandre explica que a proposta condiciona o uso do acessório à plena visibilidade dos elementos do rosto necessários à identificação biométrica. A deputada ressalta que a proposta também prevê a atualização gratuita da fotografia após o fim do tratamento oncológico.
16: Educação.
17: Professora Luciene Cavalcante, do PSOL de São Paulo, cobra do Senado a aprovação de projeto que cria um piso nacional para os profissionais de apoio técnico, administrativo e operacional da educação básica. A proposta, já aprovada pela Câmara, aguarda análise desde março.
21: Isso seria hoje, em valores, um pouco mais de R$ 3.800 por 40 horas de trabalho. Infelizmente, a gente não tem ainda leis que garantam o piso e a carreira dos profissionais não docentes. Quem são esses profissionais? São os profissionais que estão nas secretarias da escola, que estão nas inspetorias, que estão na limpeza das escolas, fazendo as merendas. São todos os profissionais que são essenciais para a educação e não são docentes. A escola não é feita só de professores. A gente tem todo um outro corpo de profissionais que precisam ser valorizados e não estão sendo valorizados.
18: Professora Luciene Cavalcante afirma que o Fundo da Educação Básica, o Fundeb, oferece recursos para custear a valorização da categoria. A deputada garante que o Senado já tem assinaturas suficientes para a apreciação da proposta.
16: Trabalho.
17: Marreca Filho, do PRD do Maranhão, é autor de projeto que cria diretrizes específicas para a inclusão profissional de adultos com transtorno do espectro autista. O texto prevê qualificação acessível, adaptação dos processos seletivos e apoio para ingresso no mercado de trabalho.
18: Para Marreca Filho, a contratação isoladamente não assegura a inclusão das pessoas com autismo. Ele também propõe acompanhamento no ambiente profissional, além da orientação de gestores e de equipes, para reduzir barreiras que dificultam a permanência e o desenvolvimento na carreira.
17: Doutor Francisco, do PT do Piauí, é autor de projeto que institui 7 de abril como Dia Nacional do Médico Legista. O deputado ressalta que a data faz referência à regulamentação em 1886 da função médico-policial responsável pela realização de perícias a serviço do Estado.
18: Doutor Francisco explica que o médico legista produz provas técnicas usadas na investigação de crimes e nas decisões judiciais. A proposta incentiva campanhas educativas, homenagens e eventos científicos voltados à divulgação dos avanços da medicina legal.
16: Previdência.
17: Eduardo da Fonte, do PP de Pernambuco, apresentou o projeto que cria uma política nacional de proteção às mães solo, com prioridade nos programas federais de combate à pobreza. A proposta prevê o pagamento em dobro dos benefícios de transferência de renda custeados pela União.
18: O projeto de Eduardo da Fonte também prevê atendimento prioritário à mãe solo em programas habitacionais, vagas em creches, qualificação profissional, microcrédito e assistência jurídica. Ele argumenta que a integração das medidas estabelecidas no texto amplia o autonomia das mulheres.
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16: Votação.
17: O plenário da Câmara pode votar em breve projeto que dá prioridade a inquéritos e processos sobre crime de racismo. O texto está em regime de urgência e não precisa passar pelas comissões, como explica o repórter Antônio Vital.
4: O plenário da Câmara dos Deputados pode votar projeto que dá prioridade aos processos e inquéritos relativos a crime de racismo na polícia e no judiciário. A proposta também estabelece procedimentos que os policiais devem seguir ao registrar a ocorrência. Uma das medidas determina que a autoridade policial deve registrar a ocorrência com a classificação própria de crime resultante de discriminação ou preconceito de raça, cor, etnia, religião ou procedência nacional. Dessa forma, as ocorrências não poderão mais ser classificadas como crimes diversos, o que faz com que denúncias de racismo não apareçam nas estatísticas de segurança pública, de acordo com a autora do projeto, deputada Dandara, do PT de Minas Gerais. A proposta obriga ainda o delegado a comunicar o caso imediatamente ao Ministério Público e a justificar por escrito caso opte por não classificar a ocorrência como crime racial. Além disso, dá à vítima o direito de pedir a reclassificação da ocorrência, quando houver decisão nesse sentido. Outro direito da vítima, de acordo com o texto, é ser acompanhada durante toda a fase de inquérito por um advogado ou defensor público. O projeto ganhou o regime de urgência, o que permite que seja votado diretamente no plenário, sem passar pela análise das comissões permanentes da Câmara. O texto contém outras medidas que deverão ser seguidas pela polícia ao registrar e investigar crimes de racismo. Uma das diretrizes é evitar a exposição indevida, o constrangimento, a humilhação ou o questionamento sobre a vida privada da vítima ou sobre a legitimidade da queixa. A polícia terá ainda que evitar interrogatórios sucessivos sobre o mesmo fato. O regime de urgência foi aprovado de maneira simbólica pelo plenário, mas foi criticado por deputados do Novo, Missão e do PL. Para o deputado Cabo Gilberto Silva, do PL da Paraíba, a legislação atual já prevê pena de prisão para o crime de racismo e o projeto aumenta a discriminação racial.
22: São projetos como esse que faz a discriminação às pessoas, senhor presidente. Ele não vale nem nada o povo brasileiro. A legislação já existe, senhor presidente. Quem descumprir a legislação vai pagar e pagar caro, simples. Até porque racismo é crime inafiançável, senhor presidente. É só denunciar que a pessoa vai presa, sem direito à fiança, em flagrante delito. Então eu não entendo por que tanta energia para ser gasta com um projeto dessa natureza.
4: De acordo com a autora da proposta, a deputada Dandara, embora a legislação já preveja a punição para o crime de racismo, existe uma lacuna em relação ao atendimento humanizado, especializado e à não revitimização.

0: processo no Ministério Público, e isso vai acarretando uma série de violências continuadas.
1: Ainda não há data para votação no plenário da Câmara do projeto que dá prioridade aos processos e inquéritos relativos a crime de racismo na polícia e no judiciário. Da Rádio Câmara de Brasília, Antônio Vital.
2: Segurança Pública.
3: Professora Marcivânia, do PCdoB do Amapá, apresentou o projeto que endurece as regras para a concessão de trabalho externo a pessoas privadas de liberdade. A proposta exige o cumprimento de parte da pena, bom comportamento e decisão judicial fundamentada.
4: O texto da professora Marcivânia também obriga o uso de tornozeleira eletrônica durante o período fora do presídio. Além disso, proíbe o benefício para condenados por crimes como feminicídio, latrocínio, crimes hediondos e participação em organização criminosa armada.
3: Daiana Santos, do PCdoB do Rio Grande do Sul, defende o projeto que destina 30% da arrecadação das BETs ao Fundo Nacional de Segurança Pública. O texto também reserva pelo menos 30% de todos os recursos do fundo para prevenir o feminicídio e enfrentar a violência contra a mulher.
4: Daiana Santos avalia que a ampliação do financiamento pode interromper o ciclo de violência antes do desfecho fatal. A deputada cita o monitoramento de agressores, as patrulhas Maria da Penha e as casas de acolhimento entre as ações possíveis.
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2: Justiça.
3: A Câmara aprovou o projeto que retira da Justiça a atribuição de julgar entidades de atendimento a crianças e adolescentes. O texto agora será analisado pelos senadores. A repórter Maria Neves tem os detalhes.
6: A Comissão de Constituição e Justiça da Câmara dos Deputados aprovou o projeto da deputada Laura Carneiro, do PSD do Rio de Janeiro, que retira do Poder Judiciário a tarefa de avaliar a qualidade do trabalho das entidades de atendimento a menores em conflito com a lei. Atualmente, o Estatuto da Criança e do Adolescente determina que essa atribuição cabe aos conselhos tutelares, ao Ministério Público e à Justiça da Infância e da Juventude. As avaliações periódicas são pré-requisito para renovar a autorização de funcionamento das instituições que atendem menores em cumprimento de medida socioeducativa. Na opinião de Laura Carneiro, uma vez que a Justiça é responsável por julgar possíveis irregularidades no funcionamento dessas entidades, o acúmulo das funções de avaliar e julgar pode comprometer a imparcialidade do processo. A deputada também argumenta que os conselhos tutelares e o Ministério Público são os órgãos em melhores condições de avaliar as instituições que atendem crianças e jovens.
7: O Ministério Público é o grande fiscal da lei, fiscal da probidade. Também é uma maneira que os conselhos tutelares, que trabalham com as crianças e adolescentes, podem auxiliar nessa fiscalização. É no Ministério Público e nos conselhos tutelares que você tem as equipes multidisciplinares que sabem fazer esse papel.
6: O Estatuto da Criança e do Adolescente determina que os programas de acolhimento em execução serão reavaliados pelo Conselho Municipal dos Direitos da Criança e do Adolescente, no máximo a cada 2 anos. Para receber o atestado de qualidade, que com o projeto passa a ser de responsabilidade apenas dos conselhos tutelares e do Ministério Público, a instituição deve comprovar que atende todos os requisitos previstos na lei. Dentre as obrigações das entidades de acolhimento estão a oferta de atividades educativas, não separar irmãos, promover a participação da criança ou adolescente na vida da comunidade local e incluir pessoas da comunidade no processo educativo. Ainda de acordo com o Estatuto, no caso de programas de acolhimento institucional ou familiar, os avaliadores devem considerar também os

0: índices de sucesso na reintegração ou de adaptação à família substituta. Da Rádio Câmara de Brasília, Maria Neves.
1: Economia. Vander Loubé, do PT de Mato Grosso do Sul, é um dos autores do projeto que cria a figura jurídica das cooperativas solidárias. A proposta estabelece regras próprias para a constituição e o funcionamento dessas organizações voltadas à economia solidária e à inclusão social.
2: O texto também prevê incentivos para fortalecer o setor. Entre as medidas citadas por Vander Loubé estão prioridade em compras públicas, criação de um fundo de fomento e normas específicas para cooperativas de plataformas digitais e de finanças solidárias.
1: Projeto de Valdemar Oliveira, do Avante, de Pernambuco, cria o Sistema Nacional de Comunicação Preventiva e Gestão de Riscos de Regularidade Federativa. Ele explica que o objetivo é reduzir bloqueios provocados por pendências de estados, Distrito Federal e municípios.
2: De acordo com Valdemar Oliveira, os entes federados vão receber alertas antecipados para que regularizem dívidas antes de sofrerem restrições. Na visão do parlamentar, a medida busca fortalecer a gestão pública e ampliar a transparência no uso de recursos públicos.
3: Agricultura.
1: Sérgio Brito, do PSD da Bahia, quer promover a discussão sobre os impactos do fenômeno climático Super El Niño na agricultura brasileira. Segundo ele, o debate também deve abordar os reflexos no preço dos alimentos e na segurança alimentar.
2: Sérgio Brito propõe a participação de representantes do governo, de órgãos de meteorologia e de entidades do setor agropecuário. O deputado informa que o objetivo é elaborar estratégias de adaptação às mudanças climáticas e subsidiar políticas públicas para reduzir os impactos sobre a produção rural.
3: Cultura.
1: Proposta em análise na Câmara reconhece a Axé Music como expressão da cultura nacional. A autora da matéria, Lidice da Mata, do PSB da Bahia, argumenta que o gênero conquistou projeção em todo o país e se consolidou como um dos principais movimentos da música brasileira.
4: A música baiana tomou conta do Nordeste, tomou conta do Sudeste, através dos seus principais compositores e cantores que executam, interpretam a chamada música baiana ou axé music. Então, na medida em que esse movimento se transformou num movimento de reconhecimento nacional na prática, é muito importante que nós possamos reconhecer.
2: Lidice da Mata lembra que o axé surgiu na Bahia a partir da mistura de ritmos como samba reggae e se expandiu por todo o país. A parlamentar acredita que o reconhecimento fortalece a cultura e o mercado musical brasileiro.
1: Termina agora o Jornal Câmara dos Deputados, produzido pela Rádio Câmara, com trabalhos técnicos de Everson Urani e apresentação de Márcio Aquiles Sardi e Val Monteiro. Boa noite.
2: Uma boa noite para você. 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
3: 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Boa noite.

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1: 22 horas e 1 minuto.

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0: 22h27.
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1: 23 horas e 4 minutos. 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

Bom dia! Cheguei, hein, para mais um programa Sertão em Violas. Hoje é uma terça-feira, dia 11 de agosto de 2026. 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Daqui a pouco as cadeiras cativas. A equipe já está montada com Marinaldo Santos, Jair Gomes e Reginaldo Araújo. A primeirinha também vem com Marinaldo Santos, já trazendo ali Arco-Íris da Vida. Canta, Zé Viola!

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4: 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Vamos trazer mais um aqui no programa mais cultural do rádio. Olha a hora certa, hein? 6 da manhã. Eita, que meu galinho meteu dos pés agora. Olha aí, o galo da hora certa. 6:18 em Picuí. Aí é o Jegue Sabonete que acabou de chegar. Agora chegou aí forte. Tá rinchando que nem um menino. Ô, Jegue mordido do porco. 6:18 em Picuí. A primeira foi Arco-Íris da Vida. A segunda agora 300 quilômetros de amor. Aqui no Sertão e Violas, bom dia!

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5: Certa do galinho mais esperto do Brasil, 6h24 em Picuí. Olha o Jack Sabonete aí complementando, hein? 6h24, bom dia, bom dia. Alô, Josa aí no restaurante dos irmãos, aquele abraço. Josilene Melo pedindo aí uma canção, mando já daqui a pouquinho, tá bom? Manda aí daqui um pouquinho aí, atendendo aí minha cadeira cativa, Josilene Melo. Abraçando também o pessoal, toda a família aí do saudoso, o meu poeta Chico das Agulhas, né? Um abraço aí pra todos da família, né? Bobô, a sua esposa, todos que fazem parte da família do nosso saudoso poeta. Um abraço pra vocês aí, muito obrigado. 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Um abraço aí pra todos na querida Frei Martinho, né? Ah, meu amigo aí, Antônio da Praça, Caba Bom, tá ligado com a gente, né? Aí, meu poeta Joaquim, tá dando uma carona na bulé do caminhão. Muito obrigado aí pelo carinho de ouvir aqui a gente, é meu cadeira cativa. Abraço a tia Benigna também, tá nos ouvindo. João Viris, meu primo e toda a família. Abraço aí a Mauro e Peruca, meus cadeiras cativas. A Geraldo Luiz e toda a família. Muito obrigado pelo carinho de ouvir a gente também, né? Obrigado pessoal do sítio Morada Nova, Dona Maria, né? A Leila, Sheila, Júnior, né? Abraço a todos aí. Muito obrigado pelo carinho de estar ligados e conectados aqui com a Cinecista sempre, né? Ao Joailson, abraço também para você, para toda essa turma legal. O Jorge, abraçando o pessoal lá em João do Brasilino, meu amigo Joanito. Um abraço também para Dalila, abraço aí para toda a família. A Tânia, né, do saudoso Zé de Posidônio, a Nilda, todo esse pessoal bom. Muito obrigado aí pelo carinho. A dona Sebastiana, né? A todo o pessoal dos Estrelas, muito obrigado aí pelo carinho. Severino Estrela, Maria Estrela também, muito obrigado. Cocó, José, toda essa turma, Mas a gente vai trazer agora, atendendo aqui aos Cadeiras Cativas, vai para todos os Cadeiras Cativas. E para Deusinho Oliveira, aqui no bairro Monte Santo, os Nonatos, seu corpo é um pecado perfeito. Bom dia, 6h28.

0: Cadeiras cativas do programa Sertão e Viola, Zezão do Pinicado e esposa Demilza Nautilo Pinheiro, Neném de Anunciada lá na chácara, Manuel das Balinhas e Copinho Lanches, Wesley Lanches no centro de Picuí, Luiz de Bedega, o Dedinha do Fogão e da Panela, abraçando o povo da Timbaúba, Mauro e Peruca em Quinturaré, Chique Elias e Maria Emiliano, Luísa na Travessa Maria Cunha de Araújo, Dedé e Nevinha no bairro São José, Valdinho Diniz e Vitória no Monte Santo, Maria do Hospital Regional Monte Santo, Lainha e Zé no bairro São José, Adonias do Confeito, Jaime Valério e Dorinha, Neuzinha 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Renilson, Hit, Chiquinho e Nininha, na Maurício Salles. Cantor Silvio Braz, em Santa Luzia. Edinaldo e Otaciana, na Francisco Claudiano. Rita Medeiros, em Serra dos Brandões. Dona Nega, no Monte Santo. Vandinho do Panela de Barros, tudo em comidas típicas do Nordeste. Geusa, na Pousada Polo Picuí. Severino Baixinho e família no Limeira. Janeide Brito, em Pedra Lavrada. Geraldinho dos Peixes, em Nova Floresta. 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Benedito Cassiano no Monte Santo. E a namorada Marta Sueli na Praça João Pessoa. Carlinho da Feira e família no Cenecista. Antônia Rosa e seu Sebastião no Monte Santo. Cida do CEOP e toda a turma que faz o CEOP de Picuí. Ângela, em Nova Floresta e família. Deda, no Limeira. Chico Rosa e Rosália, no sítio Cágado. Messias e Zefa, no Monte Santo. Canidé e Luzia, lá nos Floras. O homem da pasta de alho melhor da Paraíba. Anselmo Motos, trabalhando aí com motos aqui no Monte Santo. Luana e Edberto, lá nos Floras. Tatão e Nanalva, em Frei Martinho. Anderson Lira, o homem do feijão verde. Joaquim e Nininha, em Frei Martinho. Maria Adelina, mãe de Zé de Doca. Toda a família, Didi, todos que faz parte da família. Betânio do Açougue Boi Bom. Ricardina e família no Monte Santo. Aldo e Alzilma, em Nova Palmeira. Francisco e Neide, em Nova Palmeira. Roberto, na rua Antônio Domingo. Rafael da Polícia e toda a família. Vitória no bairro Limeira, Antônio Algaroba e família no bairro São José, Nena da Água, a melhor água da cidade, Zé do Logrador e toda a família, Doca Luiz, o bonitão de Frei Martinho, Jurandir e Fátima, City Cirurgião, Geraldo das Meninas no Limeira, Damiana, São José, Nina Quirino, Chico Nolasso e Guinha, sítio Conceição, Josimar Churrasqueiro no Monte Santo, Nena, irmã de Zé do Bode, no PS e toda a família, Francisco Cantor em Nova Palmeira, poeta Basto Picareto e esposa Graça no Monte Santo, Sival Caminhoneiro no Monte Santo, o Washington Flow Namorador no Monte Santo, Deca Esmerina, sítio Quixaba, Nenê Marques na Vaza Verde, Frangão Sabor Pernambucano agora ali na Praça Getúlio Vargas, organização Sansão, Nonô dos Teclados na Rua Ferreira de Macedo e toda a família, Paulinho Pintor Automotivo no São José, Luizinho e Leninha em Nova Palmeira, Neném Genil do Sítio Coruja, Marmoaria Picuí, organização de Vanzinho, Fátima Miranda, Baixa Verde, Valdenor Pedreiro e Josilene na Bela Vista, Didi do Lanche no IFPB, tudo em pastelão, coxinha, suco, ali em frente ao IFPB. Pelé e Maria. Pelé tá lá na cerâmica curtindo a gente.
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0: Olha a hora certa do galinho mais esperto do Brasil, 6:37. É a hora certinha para você levantar, né? A meninada vai para a escola, então se levanta e vamos aí para a escola tomar aquele café. Chagas em Nova Palmeira, cadeira cativa, Sebastião. É lá em. É, deixa eu ver aqui. Sebastião. É, e Gorete. Sebastião Baixinho e Gorete. Né? Também cadeira cativa. Zezinho, lá da Lagedo Grande. Zezinho da Borracharia em Lagedo Grande. Também é cadeira cativa. Toninho de Madalena em Tanque do Boi também. Cadeira cativa. Esse é o programa Sertão e Violas, aqui da 89.9. Vamos botar os poetas aqui de Nova Palmeira. Poeta Joãozinho de Agripino, liga aí, poeta.
2: É preciso ter coragem para ser o que a gente é. Seguir firme na nossa fé durante essa passagem. Não vender a falsa imagem, ser autêntico e genuíno. Transformar o seu destino numa força para vencer. E com muito orgulho dizer, sou feliz, sou nordestino.
0: Valeu, esse é o poeta Joãozinho de Agripino. Mas tem o poeta Edinaldo Araújo também aqui, que deixa aqui um poema pra gente. Diz aí, poeta.
3: Já comi batata assada na beira de um riacho. Comi banana no cacho já ficando amarelada. Já chupei manga e espada furada de passarinho. Já bebi cachaça e vinho sem nunca me embriagar. Já pesquei de landuá, fiz colchete no caminho.
0: Eita, aí os nossos poetas, né? Valeu, um abraço aí pra vocês. Olha, a Josilene Melo, ela diz: Reginaldo, peça a canção Menino Vaqueiro. Ofereça aí pra Valdenor e pra Maria lá do Regional. Tá bom, você pediu e vai ouvir. Tá aí, Menino Vaqueiro. Olha a hora certa, hein? Sim.

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1: Tá aí, bom dia, bom dia. Você que acordou cedo, olha a hora certa, hein? 6h48 em Picuí, hora certa do galinho mais esperto do Brasil. Os 6h49 agora, aqui na linda cidade de Picuí, na Paraíba. Mas nós vamos dar um giro com o ouvinte aí, muitos ouvintes participando aqui do programa. E vamos, claro, prioridade total, hein? Alô, bom dia!
2: Eu estou escutando seu programa hoje, que eu tenho claro, quero escutar. Escuto mais um jeito, sabe? Nosso cirurgião.
1: Certo.
2: Eu quero pedir uma canção para oferecer minha esposa Marciene. Todos vocês de rádio chegam também, mas não foi por sem tempo. E oferecer a Fata Jurandi, que estou em cadeira cativa. Mas graças a Deus, primeiro, você também. Você é sempre para mim, viu?
1: Valeu. Valeu, Bião. Mais um ouvinte. Oi, bom dia. Alô.
3: Reginaldo, ofereça a canção que vai sair a meu irmão Manuel ali no Monte Santo.
1: Certo.
3: Que está aniversariando hoje. É meu irmão, é marido Regildal que está dizendo.
1: Certo. Tá certo, Maria. Mais um ouvinte. Alô, bom dia.
4: Bom dia, Reginaldo Araújo, Rádio Senecista de Picuí. Aqui quem nos fala é Sebastião, de Nova Palmeira.
1: Vamos lá, Sebastião. Compadre Sebastião, diga aí, bonito do poito. Opa, bom dia. Deixa eu dar um alô aqui, sabe pra quem, rapaz, que tá ouvindo a gente? Pau, turma boa aqui da panificadora Estação do Pão. O pessoal tá lá de raio, fincado no ouvido. Turma boa também lá do Dante Supermercado. Pessoal da padaria também, né? A panificadora da dona Socorro, né? Um abraço, muito obrigado. Abraço também lá, Frei Martinho na escuta, Nova Palmeira, Pedra Lavrada. A todos aí os padeiros, né? Que acordam cedo para fazer pães. Muito obrigado. Dona Severina, aqui em Picuí também, a panificadora, um abraço, bom dia. Para o homem da soda lá no Bar Limeira. Vamos voltar ao ouvinte. Alô, bom dia.
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1: Opa.
4: Aqui quem nos fala é Sebastião, de Nova Palmeira.
1: Certo.
4: Quero pedir uma canção, a Garota do Lixão, para oferecer a meu irmão Biró lá no Lamarão. A minha cunhada Lucinei aqui em Nova Palmeira, meu irmão João, a Mané de Edith e família lá no Riacho do Navio, a José e família lá no Sítio Capim, a João lá no Espinhão, e dizer a você que eu sou fã do seu programa, todos os dias de 6h, estou com o radinho ligado.
1: Valeu, bom demais. Ouvinte no ar, bom dia. Alô? Vamos.
5: Bom dia, meu garoto. Reginaldo Araújo, Francisco. Falou no Jack Sabonete, Manchinha Mamemesso, achou a menina, a cada risada. Já ligaram pra mim, dizendo que quer ele. Tá enchendo a cacimba do amor pra Manchinha dar o banho nele. Manchinha, assim mesmo me diz, né? Não quer ninguém. Betinho pode cair fora, o negócio é ele e Manchinha. Passando um sabonete, sabe? No sabonete mesmo, que é o jegue, e Manchinha saboando. Bom dia, Reginaldo.
1: Valeu, neném. Deu um banho bem direitinho no meu jegue sabonete, viu, Manchinha? Aqui. Olha, quando Manchinha dá um banho, mas o jegue fica satisfeito, viu? Olha como ele fica rinchando aí, que chega a sobeia. Valeu demais. Mais um ouvinte aí. Alô, bom dia.
6: Bom dia, Reginaldo. Bom dia a todos da Cinecista. Reginaldo, eu queria escutar a canção Lençóis na Cama para oferecer para toda a minha família, para todos vocês da rádio e a todos os ouvintes, viu?
1: Certo.
6: Que Deus nos abençoe e nos proteja. Eu sou o Duda, aqui do sítio Caboré, zona rural do Picuí.
1: Valeu, Duda. Na hora, a gente não vai dar tempo hoje, mas tô notando aqui pra amanhã a gente ir atendendo, tá certo? Já tem Garota do Lixão na pedida aqui, a próxima, com o Paulo lá de Iguatu, mas a gente, com certeza, amanhã a gente atende, ok? Mais um ouvinte, alô, bom dia.
7: Nada, bom dia, Reginaldo. Reginaldo, bota a canção Baraúna, aquela canção que é muito bonita, que é Maria das... É Maria do Sítio Lajeiro Grande, bota aí.
1: Vamos ver se acha aqui pra nós colocar, tá certo? Eu vou dar uma pesquisada, amanhã a gente atende, ok? Mais um ouvinte, oi, bom dia.
8: Bom dia, meu amigo Reginaldo. Bom dia. Deus abençoe nosso dia com muita bênção, com muito Deus no nosso coração e no nosso dia a dia. Pois sem Deus nós não somos nada, mas com Ele estamos tudo de bom. Bom dia, meu querido Valdir, eu sei que estamos bem.
1: Oi, Valdira, bom dia. Mais um ouvinte, oi, bom dia.
9: Bom dia, Reginaldo. Eu sou o programa para pedir o poema Chorando ao Pé da Cruz, para dividir com todos, que faz parte da minha amizade. Minerva do Sítio Maurício. Bom dia.
1: Valeu. Mais um ouvinte, oi, bom dia.
10: Nada, bom dia. Irmã Santo, quero ver a próxima canção. Para todos ter na escuta, você e todos na rádio.
1: Certo, bom dia para você e toda a família. Abraço para o vaqueiro Netão, que tá curtindo a gente. Meu amigo poeta, né? Também na escuta do programa Nelson Eduardo, Joana D'Arc, toda essa turma boa. Vamos com o último ouvinte aí, Manaldo. O último ouvinte pra gente tocar a canção e já encerrando o programa, né? Mais um ouvinte, oi, bom dia.
11: Reginaldo, aqui é Marinalva, Sítio Boa Fé. Quero oferecer meu esposo, meus 5 filhos, a minha nora e meu...

gente, Valdira Minerva, Dona Rita Medeiros, Maria das Graças, é muita gente, graças a Deus, né? Tá aí, Garota do Lixão, encerrando o programa de hoje. Amanhã a gente continua atendendo aqui o nosso povão. Um abraço, até lá, tchau, tchau.

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0: 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Confira agora o que é destaque no Jornal do Município desta terça-feira. No Drops do Fala Prefeito, Ranieri destaca sobre agenda intensa à frente do Executivo Municipal. Vamos saber detalhes para você. Agosto Lilás, estamos vivendo esse período agora dessa campanha. E hoje o CREAS orienta sobre atendimento e enfrentamento à violência contra a mulher. Você, mulher, está sofrendo violência ou acha que está sofrendo violência? Vamos trazer detalhes para você aqui no Jornal do Município daqui a pouco com Rizia Lima, representando o CREAS aqui no município de Picuí. Estamos no ar aqui agora ao vivo, além do rádio, também com imagens no canal 7 da Uniplay para você que é assinante da InfoWay, diretamente na TV a cabo da sua casa, diretamente na televisão da sua casa, no ecossistema da Creative TV Brasil, de onde estamos gerando sinal nesse momento, no Facebook da Prefeitura de Picuí, também no Instagram, no YouTube e nas multiplataformas. Hoje é dia 11 de agosto de 2026. As notícias mais importantes do seu dia começam agora. Está no ar o Jornal Municipal de hoje.
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0: Sete e três. Olá para você que nos acompanha aqui na programação da sua emissora de rádio. Muito bom dia, sejam bem-vindos ao nosso Giro de Notícias. Para você que está acompanhando agora a programação da sua rádio, um abraço especial para você que está desde cedo também aqui na programação da TV. Muito obrigado a você pela companhia, muito obrigado a você por estar com a gente. Começa agora mais um Jornal do Município. Para você que está nos acompanhando agora, tomando seu café da manhã, se preparando para mais um dia de trabalho, para mais um dia de serviço, é ótimo estar na sua companhia em mais um dia, em mais um programa, em mais um dia de informar você sobre as notícias da Prefeitura de Picuí. Lembrando a você que as notícias da Prefeitura você encontra através dos canais oficiais, no site picuí.pb.gov.br e também através das plataformas digitais no Facebook e Instagram, no perfil arroba Prefeitura de Picuí Oficial, tá bom? São as informações que você encontra, que você tem detalhes para você, sempre com a credibilidade e a qualidade que você já conhece, você já confia aqui no Jornal do Município. Uma saudação especial para você que nos acompanha agora também nos distritos de Santa Luzia e Serra dos Brandões, para você que está com a gente agora nesse momento também na zona rural do município de Picuí. Meu amigo, minha amiga, agricultor e agricultora que está desde cedo na programação acompanhando as notícias e as informações da Prefeitura de Picuí. Uma ótima manhã para vocês que estão aí nos acompanhando também. E é claro, uma saudação especial para você que está acompanhando nesse momento nas salas de espera das unidades de saúde. Muito obrigado a vocês pela companhia. Você que está nos acompanhando também nesse momento no centro administrativo, no centro de especialidades odontológicas, no centro de especialidades médicas, na central de marcação. Muito obrigado a vocês pela companhia que estão acompanhando nesse momento no canal 7 da Uniplay. Os assinantes da InfoWay e também o pessoal do sistema interno da Prefeitura de Picuí tem essas informações também diretamente agora nas salas de espera. Uma ótima manhã, seu dia seja muito proveitoso. Claro que devemos saudar também os servidores públicos da Prefeitura, principalmente os auxiliares de serviços gerais. Essas pessoas que estão são os primeiros a chegar para iniciar mais um dia de serviço, deixar tudo pronto nas unidades, nas unidades da Prefeitura como um todo, né? Que estão desde cedo. Um abraço para vocês. Para vocês e tenha um ótimo dia também de muito trabalho. Um abraço especial, tenho um carinho muito especial pelos ASGs aqui da Prefeitura de Picuí, que fazem, deixam tudo pronto, tudo bonito para mais um dia de trabalho. 7 da manhã, 6 minutos, vamos começar agora com a nossa agenda municipal, o que é destaque hoje, os atendimentos nas equipes de saúde da família e tudo mais aqui para você, ouvinte do Jornal do Município. Começando com os atendimentos das equipes de saúde da família para hoje, nessa terça-feira, dia 11. Atendimento na comunidade de Mato Grosso. Um médico e um enfermeiro vão atender com pré-natal, enquanto o odontólogo vai atender geral. À tarde, o médico da equipe vai estar em reunião, mas também vai atender com saúde mental. O enfermeiro vai atender geral e o odontólogo atende os agendados. Hoje, dia 11. Já na comunidade do bairro Limeira, atendimento agora pela manhã. O médico e a enfermeira atendem com pré-natal e o odontólogo atende geral. À tarde, o médico vai ter reunião com ele, mas também ele vai atender com saúde mental. A enfermeira atende geral, junto com a odontóloga, que também atende geral no bairro Limeira hoje. Já na comunidade Lazer do Grande, atendimento agora pela manhã, com a médica da equipe atende com saúde mental, enquanto o odontólogo atende geral. À tarde, a médica atende com saúde mental, mas também estará em reunião, e o odontólogo atende geral. Hoje não tem atendimento com a enfermeira na equipe 3, lá na comunidade Lazer do Grande. Hoje, lá na comunidade, tá bom? Esse atendimento. Já na equipe 4, no bairro Cenecista, atendimento agora pela manhã, com o médico atende com saúde mental, a enfermeira atende com citológico e o odontólogo atende geral. À tarde, o médico estará em reunião com saúde mental, a enfermeira continua atendimento com citológico e a odontóloga atende geral. Hoje, dia 11, na equipe 4. Na equipe 5, no centro de saúde, agora pela manhã, médico e enfermeira atendem geral. À tarde, a médica estará em reunião sobre saúde mental e a enfermeira atende com pré-natal. A odontóloga, lembrando, está de férias, da equipe 5. Já na comunidade Caboré, agora pela manhã, tem Hiperdia, gente. Pessoal da comunidade Caboré que está ouvindo, agora vai para o Hiperdia. Geralmente os agentes de saúde aqui fazem essa ponte, né, entre a comunidade e a equipe de saúde da família. Então, você que está ouvindo a gente agora, lá na equipe 6, comunidade Caboré, vai lá, aproveita, é um momento especial, um momento de Hiperdia, um momento de manter a saúde em dia, saber como é que estão as coisas, aproveita, tá bom? Hoje tem Hiperdia lá na comunidade Caboré, com a médica e a enfermeira. À tarde, a médica vai estar em reunião sobre saúde mental e também a enfermeira atende com planejamento familiar na equipe 6. Já em Serra dos Brandões, o médico vai atender agora pela manhã, atende geral, e a odontóloga atende os alunos da escola João Belo Alves. À tarde, o médico vai estar em reunião com saúde mental e a odontóloga atende os alunos da João Belo Alves. A enfermeira da equipe está de férias. Está de férias até o dia 21 desse mês, da equipe 7, tá? Já no bairro Pedro Salustino, agora pela manhã, tem atendimento com o médico, atende geral. A enfermeira atende com o citológico e a odontóloga atende geral. À tarde, o médico da equipe vai estar em reunião com saúde mental. A enfermeira atende com o citológico e a odontóloga atende geral. Já no bairro JK, agora pela manhã, a médica da equipe atende geral, a enfermeira atende com citológico e o odontólogo atende geral. À tarde, a médica atende com reunião sobre saúde mental, estará em reunião, na verdade. A enfermeira atende com citológico e o odontólogo atende geral. No bairro São José hoje, atendimento da seguinte forma: a enfermeira e a odontóloga vão atender geral pela manhã e à tarde. E hoje à tarde, na equipe 10, lá no bairro São José, tem atendimento da equipe EMUT com a assistente social da equipe. Ela vai estar amanhã aqui no jornal, inclusive, para falar sobre outros assuntos, mas ela vai estar hoje lá à tarde na equipe 10, no bairro São José, assistente social da equipe EMUT, tá bom? Tem um aviso interessante que eu esqueci, passei aqui. Direto sobre a equipe 6. A odontóloga da equipe 6, ela se despediu da equipe, né? Isso, a Priscila, a odontóloga da equipe 6, só comunicando aqui a toda a comunidade aí que é atendida pela unidade de saúde 6, que a odontóloga da equipe, ela se despediu de vocês por um bom motivo. Lembrando, por um bom motivo. Ela passou no concurso, né? E aí, bom, aí ela foi em busca desse outro concurso que ela passou, tá certo? Mas a Secretaria de Saúde já está providenciando outro odontólogo, outra pessoa, outro profissional da área de odontologia para atender a equipe aí na comunidade 6, tá bom? Então, doutora Priscila, a odontóloga, ela se ausentou, deixou a equipe pelo fato de ser, de passar em concurso público, né? Então, a gente tem que sempre procurar melhorias. E aí, ela, devido a essa questão, não estar mais fazendo parte da equipe 6, tá bom? Mas em breve vai ter outra equipe aí, outra pessoa da área de odontologia para substituir, tá bom? Você que está nas redes sociais, muito obrigado pelo carinho da audiência também, acompanhando pelas multiplataformas. Muito obrigado a vocês pela audiência aqui do Jornal do Município. Sala de imunização hoje, nessa terça-feira, sala de imunização do bairro Pedro Salustino tem vacinação de rotina e no centro de saúde também. Já a do bairro Limeira, esse mês, está praticamente sem atividades porque a vacinadora está de férias. A pessoa responsável pela vacinação está de férias lá na equipe, na sala de vacinação do bairro, do bairro Limeira, tá bom? E na questão das áreas descentralizadas, vai voltar aí no próximo dia 13, lá na área da enfermeira Érica, no bairro Cenecista, tá certo? A gente vai trazer informações no decorrer dos dias aqui para você que acompanha o Jornal do Município. Deixa eu trazer informações aqui também sobre a questão de campanha de vacinação antirrábica. Atenção, você que tem o seu bichinho de estimação aí em casa, seu cão e gato, dia 29 de agosto, no final do mês, vai ter aí a campanha de vacinação antirrábica. Vai ser lá na UBS do centro da cidade, aqui do centro da cidade, a partir das 8 horas da manhã às 4 da tarde. Lembrando, no final do mês, dia 29, campanha de vacinação antirrábica para você que está acompanhando aí. Então, você sabe, contra a raiva, prevenção é a melhor defesa. Mais informações tem no card disponível no Instagram aqui da Prefeitura de Picuí. Você está acompanhando o Instagram e, claro, você que está acompanhando pelas demais plataformas aqui do Jornal do Município, tá bom? Para a gente encerrar aqui esse primeiro bloco do jornal, coleta de resíduos sólidos para hoje, nessa terça-feira, coleta de lixo nos bairros Limeira, Chico de Adalto, São José, Pedro Tomás e Cenecista. A coleta, lembrando, só acontece sempre no horário da manhã. E a você que nos acompanha aqui no Jornal do Município, nós sempre indicamos, segue o Instagram da Secretaria de Infraestrutura. É o @infraestruturapicuí. Lá você tem informações quanto a qualquer alteração em relação à coleta de resíduos sólidos, entre outras ações realizadas pela Secretaria de Infraestrutura aqui do município de Picuí, tá bom? Então, tá dado aqui o recado sobre a questão da coleta de resíduos sólidos aqui no município de Picuí. São 7 da manhã, 14 minutos para você que está acompanhando. Daqui a pouquinho, logo após o intervalo, nós voltamos. Estamos no Agosto Lilás e vamos receber aqui representante do CREAS, Rízia Lima. Vamos falar sobre a violência contra a mulher. Você é mulher, está ouvindo o Jornal do Município, está assistindo nesse momento, está desconfiando que está sofrendo violência dentro de casa? Violência, ela vai além da violência física, tem muito mais. Vamos trazer detalhes para você aqui no Jornal do Município. E ainda hoje, na pauta do Jornal Municipal, vamos falar sobre a agenda do prefeito no Drops do Café com o Prefeito. Prefeito Ranieri Ferreira falando sobre a intensidade das ações que acontecem aqui no município de Picuí, à frente do Executivo Municipal. Daqui a pouquinho, logo após o intervalo, nós voltamos com muito mais informações para você. Acesse seu relógio, 7 da manhã, 14 minutos, o Jornal do Município. As primeiras notícias do seu dia voltam já já.
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4: Agora, 7 da manhã, 20 minutos para você que está acompanhando a gente. Voltamos com o nosso giro de notícias para você que está ouvindo o Jornal do Município nesse momento, onde quer que esteja. Desejo a você uma ótima manhã. Que bom que você está aí acompanhando o Jornal do Município, onde quer que esteja nesse momento. Onde as ondas do rádio também, onde as informações estejam chegando pelas nossas plataformas, multiplataformas nesse momento, no Facebook e no Instagram da Prefeitura de Picuí, também no YouTube da Creative TV Brasil, no canal 7 também, para você que é assinante da Info 8, tem diretamente na televisão da sua casa, a Creative TV com a nossa programação, e também o Jornal do Município está lá, para ao vivo também, levando as informações para você que está acompanhando a programação de hoje, tá bom? Lembrando, gente, que existem os outros canais também de informações da Prefeitura, tanto no Facebook e Instagram, aqui no Instagram, no perfil arroba Prefeitura de Picuí, também no Facebook, e é claro, no canal oficial, no site oficial, picuí.pb.gov.br, onde você tem as informações aqui da Prefeitura de Picuí como um todo, tá bom? Agora, 7 da manhã e 21 minutos, para você que está acompanhando o Jornal do Município, nós vamos continuar a nossa pauta aqui no jornal, falando sobre o Agosto Lilás. A campanha, que é um período importantíssimo, né, para reforçar a conscientização, a prevenção e o enfrentamento à violência contra a mulher. E quando a gente fala em violência, a gente não está falando, obviamente, não apenas a agressão física. A violência também pode ser psicológica, moral, sexual, patrimonial, muitas vezes acontecendo de forma silenciosa e dentro de relações de confiança. E aí, para falar um pouco sobre esse tema, orientar a população também e explicar como é que funciona a rede de atendimento e proteção, estamos recebendo aqui no Jornal do Município a coordenadora do Centro de Referência Especializado em Assistência Social, o CREAS, Rízia Lima, para conversar com a gente aqui no Jornal de hoje. Rízia, prazer lhe receber aqui no Jornal, bom dia.
5: Bom dia, Jandy. Bom dia a todos os ouvintes da rádio. Prazer, satisfação mais uma vez estarmos aqui, né? Dessa vez para falarmos de uma temática tão importante, que é a violência contra a mulher.
4: Exatamente, Rízia. Para a gente começar aqui a nossa conversa, o que é que se caracteriza, né, uma situação de violência contra a mulher, no caso, e quais são os principais tipos de violência que chegam até o CREAS diante dessa realidade?
5: Bem, quando a gente fala em violência contra a mulher, é importante a gente frisar que não existe só a violência física. A Lei Maria da Penha, que é a principal lei que vem tratar essa questão da violência contra a mulher, ela traz 5 tipos, agora 6 tipos de violências contra a mulher.
4: 6 tipos?
5: 6 tipos. Ah. No mês de abril, incluiu agora a violência vicária, que é quando o agressor utiliza os filhos como para causar sofrimento à mulher.
4: Ah, entendi.
5: Ou alguém que esteja sob os cuidados da mulher. Pode ser um parente, alguém que esteja sob a guarda.
4: Alienar? Tipo, como se fosse alienar, não?
5: É, só que é de forma mais grave.
4: Ah, entendi.
5: Entendeu? Assim, por exemplo, ontem teve um caso que o pai matou as 2 filhas.
4: Ah, entendi.
5: Aí
4: entendi.
5: Ele faz isso para causar, não mata a mulher, mas faz com que a mulher
4: sofrimento
5: sofra.
4: Sofrimento eterno.
5: Isso.
4: Ah, entendi.
5: Mas aí tem uns casos menos graves, né? Esse aqui é um caso extremo, quando acontece o assassinato. Mas existe a questão de usar, negligenciar, de fazer a criança sofrer para que a mãe sofra. Entende?
4: Ah,
5: aí esse aqui entrou na Lei Maria da Penha agora em abril, então é recente. Ainda não se fala
4: como
5: tanto.
4: Como é o nome? Violência
5: vicária.
4: Vicária.
5: É o vicaricídio.
4: Como é o nome?
5: Vicaricídio.
4: Vicaricídio.
5: Isso.
4: Ou seja, é o caba sonso que fica usando os outros para tentar fazer sofrimento.
5: A mulher.
4: O cara é
5: isso.
4: Sonso. O sonso é perigosíssimo, isso. Todo mundo sabe. Isso. Tal do som se é troço perigoso nesse mundo, então.
5: Só que ele vem de forma mais grave
4: mais
5: que a alienação.
4: É, realmente, muito mesmo. Aí no caso, tem as que a gente conhece e essa nova.
5: Sim,
4: também.
5: Aí temos essa nova, né? E temos as que você falou, que é a física, a moral, a patrimonial, a sexual. E aí, em relação ao CREAS, nós recebemos muito muito não, porque infelizmente os casos não chegam como deveriam chegar. Nós
4: Vocês
5: sabemos
4: têm
5: que
4: dados,
5: existe
4: mas existem
5: as subnotificações. Porque assim, a violência contra a mulher é uma violência muito difícil, que a mulher, ela vive num ciclo de violência, né? O homem, ele consegue manipular a mulher, aí chega naquela fase, nem sempre chega na agressão física, fica só naquela manipulação, naquela chantagem emocional, e aí eu vou melhorar, e aí a mulher acredita nele, e aí é difícil romper esse ciclo de violência, e muitas vezes, na grande maioria, a mulher não se enxerga como uma vítima.
4: É, né? Que coisa.
5: Mas aí nós temos esses 5 tipos de violência, e elas geralmente acontecem juntas, porque uma violência física, por exemplo, ela não vem isolada. Uhum. Até chegar uma violência física, houve muita violência psicológica.
4: É, verdade. Passou por um processo longo.
5: Isso, um processo longo. Porque nem sempre começa com um empurrão, com um tapa. Às vezes isso aí já é o extremo. Uhum. Né? Mas aí de tempos essa mulher já vem sofrendo pressão psicológica desse marido. Né? O como a gente chama, o relacionamento abusivo.
4: É, exatamente.
5: Né? E aí é importante que a sociedade compreenda que nem sempre a violência vai deixar uma marca no corpo.
4: É, as marcas psicológicas, elas são muito mais profundas, né?
5: É, e a Lei Maria da Penha, ela vai trazer a questão da violência patrimonial, por exemplo. Se o homem reter o documento da mulher, é uma violência.
4: Sim.
5: Se o homem se apropriar do dinheiro da mulher, é uma violência. Se o homem não deixar a mulher estudar ou tentar ou trabalhar fora de casa, isso é uma violência. Uma violência patrimonial, prevista em lei, é crime. Uhum. E ele pode ser responsabilizado por isso. Pode não, ele deve.
4: Pronto, um caso de violência patrimonial como esse, tem quantas mulheres?
5: Isso.
4: A pessoa sabe por aí, por exemplo, que o marido não quer que a mulher estude.
5: Não quer que a mulher estude.
4: Minha nossa, voltamos para a época do coronelismo, pelo amor de Deus.
5: Não quer que a mulher trabalhe, não quer que a mulher tenha seu próprio dinheiro.
4: Não, rapaz.
5: Quer que a mulher fique totalmente dependente dele. Isso é uma violência, violência patrimonial. Nem todo mundo sabe disso, por isso que é importante a gente usar esses espaços de fala para estar dizendo, ó, você muitas vezes é uma vítima de violência e você nem sabe.
4: Nem sabe, exato.
5: É? E aí é importante a gente estar ocupando todos os espaços de fala, como nós temos feito agora essa semana, principalmente intensificando essa semana, a semana da campanha, porque a gente consegue ir para as ruas, ir para as rádios, salas de espera de UBS, escolas, e estar em todos os espaços públicos para falar das violências, explicar à população, sensibilizar, para que muitas vezes a mulher consiga romper e até se enxergar como uma vítima de violência.
4: Exatamente, muitas vezes ela não se enxerga
5: não
4: mesmo
5: se enxerga, isso.
4: Em relação a isso. Então, ó, tem um caso interessante justamente sobre isso, que muita gente nem sabe, que antigamente o pessoal, o homem não permitia que mulher estudasse, que procurasse um futuro na vida,
5: isso.
4: Né? Mas é impressionante como hoje, em pleno século XXI, no ano de 2026, um ano tão globalizado, globalizado como a gente tem hoje, ainda existe esse tipo de...
5: Sim.
4: Não de violência como um todo, no ciclo, no geral, mas esse tipo de comportamento.
5: Sim.
4: Né? Num mundo tão globalizado, cheio de informações, como é que está aí, né? Isso, eu conheço casos, por exemplo, de maridos que não queriam que a mulher estudasse, não queriam mesmo, né? Mas da mesma proporção que as mulheres pegava, não, eu vou estudar, que conversa é essa? Enfrentavam, né, diante da situação, mas aí são casos isolados,
5: sim,
4: não sei o quê, que em sua maioria, infelizmente, não é bem assim. Baixa a cabeça e obedece. Isso é uma violência terrível, né, que você não ter direito a conhecimento, não ter direito à independência. Ou então o próprio marido achar que a mulher vai se virar concorrente dentro de casa financeiramente.
5: Isso.
4: Quando na verdade os dois podem crescer juntos diante disso.
5: Exatamente.
4: É uma mente pífia, mente estúpida, né? E é terrível. A principal parte é que os caras fazem isso e a pessoa nem imagina. As pessoas que estão do lado nem imagina. Acaba sonso virado no siri, ninguém diga, ninguém
5: tem quem
4: diz.
5: Diga.
4: É perigoso, viu, mulher? Você que tá com o cabo que sabe que ele é sonso, olha, interrompa o namoro agora. Manda pastar, porque é perigoso.
5: É,
4: gente assim.
5: Não, e se os sinais acontecem já no namoro, pelo amor de Deus.
4: É, exatamente.
5: Pelo
4: já
5: amor
4: comece
5: de Deus.
4: Manda esse cabo pastar de hoje. Negócio de caba sonso não tem conversa com caba sonso, né?
5: Porque
4: que é
5: depois que casa, meu filho, piora.
4: O bichinho
5: viu?
4: Bota as garras pra fora e sabe, só Deus.
5: Exatamente.
4: Sabe. Perigosíssimo, gente. Então, Rízia, são alguns exemplos de violência. Lembrando que Antes de ir para o próximo ponto, vocês fizeram também uma ação, não foi? Esses dias, a Coordenadoria de Políticas Públicas pelas Mulheres fez uma panfletagem aqui na cidade, não foi?
5: Ontem, nós estivemos no centro da cidade, fazendo panfletagem no comércio.
4: Sim.
5: Aí, hoje estaremos no consórcio municipal, amanhã nós estaremos na entrega do leite, estaremos no centro de especialidades também. Na quinta, nós faremos também um grupo de mulheres no CREAS, mulheres que são acompanhadas, não necessariamente vítimas de violência, mas todas as mulheres, porque é importante a gente estar informando, né? E na sexta estaremos na Feira da Cidadania. Estaremos com a Tenda Lilás.
4: A Tenda Lilás lá,
5: isso,
4: que maravilha.
5: Estaremos, o CREAS estará fazendo atendimento e orientação às mulheres que chegarem àquele espaço.
4: Exato. Bom, então vamos voltar aqui para o nosso assunto. Justamente, sim, isso aí já serve para informar o pessoal que fica acompanhando dessa mobilização que está acontecendo. As mulheres podem até não perceber, né, de início, que estão vivendo uma situação de violência. Então, quais sinais de alerta isso podem acender essa ideia de que, olha, isso aqui está terminando, essa situação não está certa, não.
5: Pronto, a gente já falou aqui no namoro. Quando ele começa a apresentar um ciúme excessivo...
4: É, exatamente.
5: Controlando amizades, uso de celular. Isso aí são sinais, indícios sutis, mas são sinais de que você está vivendo um relacionamento abusivo. E isso aí, em algum momento, pode se tornar mais grave. Porque o homem vai ter você, a mulher, no caso, como uma propriedade. Então, você só faz, só fala o que ele... Fala com quem ele deixa, só faz o que ele quer.
4: Misericórdia.
5: Isso aí é um controle excessivo. Isso não é normal. Isso é uma violência. E isso precisa ser denunciado, inclusive.
4: É, exatamente.
5: Né? Porque esses crimes que a gente está colocando aqui, esses tipos de violências, eles são crimes. Eles não são só violências,
4: isso,
5: né?
4: Isso é uma simples violência.
5: Eles são cabíveis a processos, enfim. E a gente pensa na violência extrema, quando o homem mata a mulher, o feminicídio. Mas até chegar no feminicídio, houve muitas situações de violência dentro da casa sutis. Né? E às vezes chega a agressão física, às vezes o homem nunca bateu na mulher, mas ele vai lá e mata. Fulano, eu nunca imaginei que fulano faria isso com... Né? Mas acontece, porque o homem vai ter a mulher como uma propriedade. E aí, no mínimo sinal de violência em que você se sinta oprimida, que você se sinta constrangida, controlada, fuja. Porque a tendência é, com o tempo, essas violências elas irão aumentar.
4: É, só piora.
5: Só piora.
4: Só piora, realmente. Agora, quando a mulher sofre um tipo de violência, ou então presencia algo assim, né? Quais são os caminhos que ela pode buscar na rede de proteção?
5: Pronto, nós temos a rede de proteção, né? Como o próprio nome já diz, é uma rede. Então, essa rede ela é formada por órgãos, instituições, e cada órgão tem a sua função dentro dessa rede de proteção. O mais importante de tudo é que a mulher tenha em mente que ela não está sozinha. Ela precisa procurar ajuda. E aí nós temos como um dos serviços da rede, o CREAS, o Centro de Referência Especializado em Violência contra a Mulher, que ele vai atender essa mulher, acolher e fazer orientações e encaminhamentos devidos. Nós temos a delegacia, que é a delegacia que vai, quem vai aplicar a medida de proteção. E a mulher pode, em caso de não conseguir uma delegacia e não conseguir ir a um CREAS procurar ajuda, ela pode fazer uma denúncia anônima, porque os órgãos vão até ela. Entendeu? O 180 é um número específico para violência contra a mulher. 180. Então a mulher pode estar ligando nesse número e aí os órgãos vão... A denúncia chega para os órgãos e os órgãos vão em busca da mulher, fazer a busca ativa.
4: Muito bem, ótima forma também, né, de abordagem.
5: Sim.
4: Agora, e qual o papel do CREAS justamente nessa questão, né, no atendimento às mulheres, né, que estão vivendo esse tipo de violência, né?
5: Pronto, o CREAS, ele é o serviço especializado da assistência social que atende pessoas ou indivíduos, famílias que vivenciam violações de direitos. E a violência contra a mulher, ela é uma violação de direito. Por isso que ele é atendido no CREAS. Então, qual é a... Como é que funciona o CREAS? A mulher procura o CREAS, ou a situação chega até o CREAS, não necessariamente chega pela mulher, às vezes a delegacia encaminha, o Ministério Público encaminha, né? E a gente faz a busca ativa dessa mulher, realiza atendimentos, e aí nós fazemos a escuta qualificada, nós temos profissionais, assistente social, advogado e psicólogo, nós fazemos atendimentos, orientações jurídicas, orientações questões sociais, encaminhamentos para rede socioassistencial, caso precise. E nós fazemos devidos encaminhamentos, porque o CREAS é um órgão responsável por articular a rede.
4: Sim.
5: Então, a situação chega até o CREAS busca a delegacia, o Ministério Público, ver como é que está o processo. Ele consegue articular, conversar com a rede, coisa para a mulher, pessoa física, é mais difícil. Então,
4: é mais difícil.
5: Isso, então, o CREAS, ele é um órgão que consegue conversar com a rede, conversa com a delegacia, conversa com o Ministério Público, com quem precisar. Faz encaminhamentos e faz as articulações devidas para ajudar essa mulher a superar essa violação de direitos.
4: Ah, entendi.
5: E aí tem
4: se junta todo mundo, vamos dizer assim.
5: É, cada um dentro da sua função, né?
4: Sim,
5: cada
4: sim.
5: um dentro do seu...
4: Faz o conjunto para ajudar.
5: Isso, nós fazemos a rede de proteção, justamente. E aí tem os casos extremos, quando a mulher precisa ser afastada do lar. Que aí o CREAS articula com as casas de acolhimento que existem, né? Para acolher essas mulheres quando elas estão em risco iminente. Né?
4: Ah, entendi. Que aí é situação mais complexa.
5: Mais complexa, né? Isso.
4: Mas tem ajuda.
5: Tem, sim, é importante. A mensagem é que a mulher entenda que ela não está sozinha. Ela precisa procurar ajuda, ela vai ser acolhida por essa rede de proteção. Nós vamos fazer o possível para que ela supere essa violação de direitos, que ela saia dessa violência que ela está vivendo. Mas ela precisa procurar ajuda.
4: Exatamente, né? Exatamente. Bom, para você que está ouvindo pelo rádio, assistindo pela internet, assistindo também pelo canal 7 da Uniplay, estamos conversando com Rízia Lima, do CREAS aqui de Picuí, sobre a questão da campanha do Agosto Lilás como um todo, mas principalmente a questão da violência contra a mulher, que infelizmente ainda acontece e muito, né? Tem caso aqui, por exemplo, ainda existem mulheres que têm medo, obviamente, de denunciar, né? Por vergonha, medo, dependência emocional, né? Financeira também, que pode impedir a mulher de procurar ajuda. Como é que é a rede? Inclusive, é um assunto bem interessante que eu acho que eu vou trazer esses dias no jornal, falar sobre dependência emocional, que é um assunto complexo, mais fácil de entender e que causa danos a muita gente, né? Independentemente de sexualidade, de homem, de mulher e tudo mais, mas causa danos à saúde mental de uma pessoa, e muitas mulheres passam por isso e nem percebem que estão passando por dependência emocional. Agora, como é que a rede de assistência pode acolher justamente essas mulheres que têm algum tipo de realidade dessa forma?
5: Então, primeiramente, a gente tem que entender que sair de uma violência, ela não é simples. Não é tipo, não quero mais viver isso e vou embora. Não é simples. É um processo lento e gradual, que aí existe, é por isso que a gente fala a questão do romper a violência, né? Você precisa, a mulher, para quem está de fora, a gente olha e diz assim, ah, por que que fulano aceita viver aquela situação? Para a gente é tão fácil, a gente que não está vivenciando, né? Nós que não estamos dentro daquela violência, a gente consegue resolver a vida do outro assim. Ah, é muito fácil, é ligeiro, não, ali tá ali porque quer, ela gosta de sofrer, ela gosta de apanhar. Mas a gente tem que entender que existe um contexto. Ela pode ter medo do agressor, tem essa questão financeira que você colocou, a dependência financeira, a dependência emocional, aí tem a questão dos filhos, aquela questão do sacrifício. Não vou deixar meu filho sem pai, né? E aí não quer que o filho cresça em família separada, e com pais separados. E existem muitos contextos que fazem com que a mulher não consiga romper esse ciclo de violência. E a gente que está de fora, a gente não deve julgar. A gente não deve julgar, no lugar dela eu faria isso, eu faria aquilo. A gente não sabe se a gente faria.
4: Porque você, exatamente, né? A pessoa não está ali no meio para saber.
5: Exatamente. E aí o nosso papel enquanto rede é fortalecer essa mulher. Mostrar que ela não está sozinha e apresentar os possíveis caminhos para ela sair dessa violência. Por isso que a gente oferta atendimento psicológico, orientações jurídicas, né? E apoio mesmo, para que essa mulher entenda que ela realmente não está sozinha e que existe uma vida para além daquela situação que ela vive. Que isso ali está acontecendo agora, mas existe um futuro que ela pode trilhar, que ela pode traçar com novas perspectivas, mas ela precisa realmente ter muita coragem, muita força, e isso não é fácil. Não é fácil.
4: Não é fácil mesmo.
5: Não
4: viu?
5: É. Né?
4: Exato. É aquela questão, não fique julgando... Que era justamente o assunto aqui na nossa pauta. O pessoal fica julgando,
5: fica,
4: né? Quer ajudar, mas também julga também. Mas não é bem assim. Você não tá vivendo aquilo para saber.
5: Por isso que a mensagem sempre é acolher a mulher. Seja na família, a família deve acolher. Não porque a família, a gente sabe que fica jogando pedras, né? Não, olha...
4: tem uns que...
5: Né, que não entende. Mas a gente, principalmente a gente como rede de proteção, precisa acolher essa mulher. Jamais, jamais uma mulher deve chegar a procurar um serviço e a gente ficar julgando ou fazendo questões. Por que você não foi embora antes? Por que, que você não saiu logo? Você não sabia que ela era assim? A gente não pode fazer esse tipo de questionamento de forma alguma. Nós temos que acolher essa mulher, apresentar os possíveis caminhos, ó, existe essa possibilidade, essa, e construir com ela novas perspectivas, para que ela realmente consiga sair desse ciclo de violência. Mas jamais, jamais, de forma alguma,
4: apontando dedo,
5: julgando, fazendo questionamentos, esse não é o nosso papel enquanto rede de proteção. A palavra já diz, a rede de proteção, nós temos que proteger as pessoas que nos procuram.
4: Exatamente, né? Exatamente. Muito bem colocado. Bom, Rízia, para a gente encerrar aqui o nosso assunto, qual a mensagem que você deixa para o pessoal que está ouvindo agora, né, nessa questão desse mês do Agosto Lilás, aqui no município de Picuí como um todo, estão enfrentando essa situação de violência, também, claro, para a sociedade como um todo, levando em consideração que nós estamos, tem a questão das rádios que estão transmitindo o programa para a região inteira, um público imenso, tem a questão da TV também, que são 4 estados aí assistindo também o programa, e justamente diante dessas realidades, o Agosto Lilás aqui nessa campanha, né, que é tão importante para todo mundo.
5: Então, a mensagem que eu deixo para todas as mulheres que estão nos ouvindo agora pela manhã é a mensagem que a gente já falou aqui, né? A gente já discutiu, que você não está sozinha. Busque ajuda, busque orientação. Nós temos o CREAS, que é o centro de referência que atende. Centro de referência especializado que vai atender esse tipo de situação, e nós estamos lá para acolher. Então, se você crie coragem, busque orientação, busque ajuda, fale com alguém de sua confiança se você não quer procurar um serviço, mas não sinta vergonha, não se sinta intimidada. Você está buscando ajuda. A gente não deve sentir vergonha em buscar ajuda, né? E a culpa, ela nunca é da vítima. Então, você não precisa enfrentar isso sozinha. Busque ajuda, busque orientação. Se você não tem coragem, se você sabe que você vive uma violação de direitos, que você sofre violência dentro do seu lar, e você não tem coragem, não tem forças de sair da sua casa e buscar uma ajuda no CREAS, por exemplo, na delegacia, denunciar o agressor, faça um Disque 100, um Disque 180, porque, como eu falei anteriormente, né, os órgãos, eles vão procurar você. Agora, precisa ter coragem e buscar ajuda. Realmente não é fácil, é como eu já falei, a gente já colocou aqui, não é fácil, porque é um ciclo que vai ser rompido.
4: É verdade.
5: Né? Assim, é um casamento, é um namoro, é um relacionamento de anos que vai ser rompido. Então, precisa ter muita coragem. E a gente está aqui para encorajar você. Se você vivencia uma situação de violência, procure ajuda. Busque ajuda, porque nós estamos aqui para ajudar você a sair dessa situação.
4: Exatamente. Obrigado, Rízia, pela participação.
5: Nada, eu que agradeço mais uma vez. Obrigada a todo mundo.
4: Bom, e a você que está acompanhando o Jornal do Município, Rízia, coordenadora do CREAS, né? Conversou com a gente aqui sobre esse tema que precisa ser tratado durante todo o ano. O enfrentamento à violência contra a mulher, o Agosto Lilás, gente, só encerrando aqui, reforça justamente essa mensagem de conscientização, prevenção, e principalmente de que nenhuma mulher deve enfrentar a situação de violência sozinha, né? Que existe também informação e também existe uma rede de proteção pronta para ajudar a você, mulher, que está acompanhando o Jornal do Município nesse momento, em qualquer plataforma que seja, você não está sozinha. Agora são 7h43. Continuamos o nosso giro de notícias na manhã de hoje, dessa vez no Drops do Fala Prefeito. Prefeito Ranieri Ferreira destaca sobre o trabalho realizado à frente do Executivo Municipal. Agenda intensa em busca de recursos e melhorias e de qualidade de vida para o nosso povo. Vamos acompanhar agora no Drops do Fala Prefeito de hoje.
2: No início da semana nós fomos para o lançamento do programa de primeira infância, que é feito pelo governo do estado da Paraíba em parceria com o Tribunal de Contas e outros órgãos, que tem como objetivo a gente cuidar das crianças de até 6 anos de idade, no que diz respeito à assistência, educação e saúde. A gente fala de vacinação em dia, a gente fala de educação, todas as crianças na escola, que todas as crianças até 7 anos tenham fluência em leitura. Isso é uma das prioridades dentro dessa política de primeira infância. A gente fala de proteção social para crianças que estão na rede de participando da rede de serviços. Picuí é referência, nós temos programas sociais, projetos sociais, temos um sistema de assistência social que funciona plenamente, temos os conselhos funcionando, nós temos dois CRAs no município, nós temos um CREAS funcionando plenamente, muitos profissionais atuando, 600 usuários na política de assistência social. Então nós somos um município que tem o título de guardião da primeira infância concedida pelo Tribunal de Contas do Estado da Paraíba, e agora somos referência nacional. Inclusive vamos dia 28 de agosto agora a Brasília apresentar a experiência. Quero agradecer imensamente nessa temática aqui às pessoas, aos contribuintes que esse ano aumentaram o valor de destinação do imposto de renda pessoa física, pessoa jurídica, em que na sua declaração de imposto de renda que você faz com o seu contador, você pode destinar até 6% daquele valor que é recolhido pelo governo e direcioná-lo para o Fundo Municipal da Criança e do Adolescente ou o Fundo Municipal da Pessoa Idosa.
4: Sim.
2: 3% para um, 3% para outro, ou pode ser os 6% para um dos dois. Picuí aumentou esse valor e eu quero agradecer imensamente a todos os contribuintes que não estão pagando mais, estão apenas destinando e vendo para onde está sendo aplicado. E aqui o resultado eu estou dizendo a vocês, Picuí é referência hoje nacional, como município guardião da primeira infância. Então, a destinação do imposto de renda que você contribuinte, que é picuiense ou que não é picuiense e que resolve destinar para Picuí, está gerando resultados. Tem controle social, tem independência, não tem interferência política no uso desse recurso, tem controle e tem aplicação na prática e tem resultados acontecendo. E nós levamos essa mensagem do município de Picuí para o lançamento do programa 2026. Tivemos lá presentes eu, Ildervânia, Guia Lucena, Rejane, a equipe do Criança Feliz e outros profissionais do município de Picuí, porque a mensagem que ficou lá foi a seguinte: a gente precisa de três comportamentos, três questões importantes para cuidar da primeira infância do município. Primeiro, muita coragem, porque é muita audácia a gente criar uma política pública e tirar recursos do orçamento de uma área para botar nessa.
4: É.
2: Orientar você, resolver, tomar uma decisão política de fazer uma política primeira infância com recursos destinados especificamente para isso, para fazer executar um plano. E que esse plano foi proposto pelo Tribunal de Contas e nós já no segundo ano conseguimos contemplar todas as questões lá, os pontos que estão nesse plano. Isso é motivo para a gente comemorar, isso é coragem. Segundo, capacidade técnica, profissionais de nível acadêmico que tenha capacidade teórica de desenvolver os trabalhos e mudar a vida das pessoas, das crianças. E aí a gente, terceiro, persistência, a gente não desistir. A gente sabe o quanto a droga ameaça as crianças e adolescentes, a gente sabe o quanto todas as situações que estão postas aí nessa desarrumação social que o mundo enfrenta, que ameaçam e às vezes nos desanimam, mas a persistência é exatamente para a gente se reanimar, para a gente ver, mostrar os resultados, sistematizar, planejar e executar as políticas com eficiência. Então isso é a nossa mensagem para a política municipal de primeira infância, para a gente, conto com vocês, eu conto com toda a rede municipal de proteção social, né, para ter essa interação entre vocês, para entender que o chamamento para a escola não é só responsabilidade da educação.
4: De forma nenhuma.
2: Também é da assistência, também é da saúde, também é de cada profissional que está atuando no serviço público. Tem a corresponsabilidade de ver onde está cada criança que porventura ainda esteja fora da escola. Porque vaga tem. E a gente não pode permitir que fique nenhuma criança na fase que deve estar na escola, que fique de fora. É papel de todos. Isso é intersetorialidade, né? Então a gente está nessa luta e vamos continuar conquistando, com certeza. Aí no dia de ontem a gente teve uma agenda super extensa e importante para Picuinha e João Pessoa. Quero dizer a vocês que fomos à Secretaria Municipal a Secretaria Estadual de Educação falar com o nosso secretário, o professor Erivonaldo, e lá estamos com os três convênios para Picuí garantidos, assinados já pelo secretário, apenas esperando o final da vedação eleitoral do período, para poder, para esses recursos cair na conta nas contas da Prefeitura de Picuí e nós iniciarmos as obras, quais sejam. Ao vereador Jean, quero aqui comunicar que o ginásio de esportes do bairro Pedro Tomás está garantido, como a gente diz no popular, garantidíssimo. Ao vereador Adriano Bento, Zé Burguesa, quer dizer que o ginásio de esporte do bairro São José também está garantido com convênio assinado. A todo o povo, a toda a comunidade escolar da escola Antônio Ferreira da Costa, não é isso? Em Lajedo Grande.
4: Lajedo Grande.
2: também temos o convênio garantido. Vai ser de imediato? Não. A construção de uma escola não se dá de uma hora para outra. Mas eu estou dizendo a vocês que o convênio está garantido para uma nova escola dentro da nossa gestão, se Deus quiser. Uma nova escola Antônio Ferreira da Costa lá no Lajedo Grande. A gente está com aquela escola com situações estruturais delicadas, mas estamos cuidando, fazendo reparos e tudo está indo bem e a gente procurando melhorar a cada dia. E vamos ter sim uma nova escola. Três grandiosas obras de educação que a gente tem garantidas. Essa foi essa afirmação que nós fomos ter ontem, além de outras questões que fomos conversar a respeito do transporte escolar e outras coisas com o nosso secretário. Depois nós tivemos, minha gente, uma reunião, acho que nunca se teve antes, talvez, uma reunião na PB Gás, que é a Empresa Paraibana de Distribuição de Gás Natural. Aquele gás que é colocado nos carros e nas indústrias, nos restaurantes. Esse gás vem canalizado para o Nordeste, para Paraíba, e daí a PB Gás o distribui para diferentes usos. E nós temos em Picuí aqui, não é sonho, é uma intervenção que um prefeito tem a responsabilidade de fazer hoje em dia, pensar a médio e longo prazo. Porque quando eu não estiver mais aqui na condição de prefeito, os resultados da minha luta hoje vão estar acontecendo. Né? E é preciso não pensar só para a minha gestão, preciso pensar para 10, 20, 30 anos, pensar a cidade. A gente tem que ter essa postura e eu estou tendo essa postura, graças a Deus, com força política, com articulação. Fui acompanhado ontem do vereador Diogo, que não é só um vereador do município de Picuí, que tem pautado verdadeiramente o desenvolvimento econômico e a geração de emprego e renda para a cidade, mas também com um representante, com um conselheiro da FEComércio, que ele é hoje, que nos leva a espaços que antes nós não conseguiríamos ir se não fosse com ele, com o nome que ele tem hoje no espectro do Estado, dentro da Federação do Comércio. Então nós fomos à PB Gás, sim, para dizer que temos grandes empresas se instalando em Picuí, que Picuí está para se tornar uma cidade mineira, que Picuí está para dar um salto muito grande em desenvolvimento econômico, em geração de emprego e renda, em tributação, em capacidade de investimento, e que é preciso sim pensar em gasoduto para cá. Aí eu espero que toda a classe política, que não é nossa aliada, que congregue para isso. Não precisa gostar da gente, não precisa gostar de Ranieri, de Olivani, de todo o nosso grupo, de apoiadores, de nosso grupo político. Precisa pensar Picuí. Porque eu estou dizendo isso, Xande, porque eu sei muito bem, eu já estou há algum tempo na política, há mais de 20 anos, e eu sei que tem essa puxada de tapete. Uma coisa é muito boa para a cidade, mas como é Jander Rie que está lutando por ela, então para não levantar o nome de Jander Rie, eu vou lá e puxo o tapete. Isso é a pior coisa que pode acontecer. E eu espero que acabe isso. Eu sou um político que não falo de ninguém, que eu falo de ação, eu falo de benefício, falo de trabalho. Eu não quero que a gente crie ódio nas esquinas da cidade, eu não quero que a gente jogue famílias contra as outras na cidade. Eu quero que todo o nosso trabalho, todo o nosso esforço se concretize em benefício e em crescimento para a cidade. Picuí, a gente procura elevar o nome da cidade a cada dia, aqui e lá fora. Elevar não é só com título, não, é com estrutura, com cidades boas de se viver e que gera oportunidades. Então, tem tanta gente aí apoiando, cada um apoiando o seu. Nessa eleição, assim, vai ser uma tábua de pirulito, assim, de eu tenho o meu, a fulano tem o dele. Nós sempre tivemos os nossos. Nossa cor foi sempre a mesma. Nós sempre tivemos uma linha, um discurso só, uma fala só. Quem na política eleitoral, nos embates eleitorais, de quem eu falei mal no começo, continuo. Não falo mal, mas também não continuo mesmo, na mesma postura. Então a gente tem coerência. Cada um tem o seu, essa é a democracia. Mas eu espero que todas as forças políticas que estão presentes em Picuí congreguem para essa causa do desenvolvimento local e que fale a mesma língua. Não estou falando de me apoiar. Se quiser me apoiar, a gente acolhe todo mundo que nos apoie. Mas se não, mas que apoie o desenvolvimento da cidade, que traga recursos para a cidade. E a gente, essa nossa presença na PB Gás ontem foi exatamente para dizer à empresa o que está acontecendo e o que é importante vir para a cidade. E, inclusive, a gente tem uma grande capacidade de investimento no setor privado. As empresas que estão chegando aqui com disposição para investir, pegar o capital privado e investir para produzir e desenvolver a cidade. Essa foi uma agenda importante.
4: Muito bem, só lembrando a você que o Fala Prefeito acontece toda sexta-feira, 7 horas da manhã, nesse mesmo horário aqui do Jornal Municipal, tá bom? Para você que está acompanhando a gente aqui na programação, você pode interagir, pode participar no Fala Prefeito todas as sextas, através das multiplataformas e, é claro, através aqui do WhatsApp e tudo mais. Você fica à vontade aqui para participar, é claro, interagindo também através das redes do prefeito Ranieri Ferreira. Transmitido em multiplataformas, além aqui do rádio, também juntamente no Facebook e Instagram do prefeito Ranieri Ferreira e também aqui no canal 7 da Uniplay. Lembrando a você que pode participar interagindo também nas lives do programa e também através do WhatsApp da sua emissora de rádio. 7 da manhã, 55 minutos. Vamos às últimas notícias do Jornal de hoje.

0: além de reforçar a importância da rede de proteção e dos serviços de atendimento disponíveis no município. A ação integra as atividades de conscientização realizadas durante o mês dedicado ao combate à violência contra a mulher. A Prefeitura de Picuí, por meio da Secretaria de Saúde e da Vigilância Ambiental, vai realizar no dia 29 desse mês, o dia D da campanha de vacinação antirrábica 2026. A vacinação gratuita de cães e gatos acontece das 8 da manhã às 4 horas da tarde na Unidade de Saúde Josefa Romana, ou seja, no Centro de Saúde. A imunização é fundamental para prevenir a raiva e contribuir para a proteção dos animais e da população. Picuí recebe durante o mês agora de agosto a carreta do Ministério da Saúde equipada para a realização de exames de tomografia. O serviço também atende pacientes dos 12 municípios que integram a 4ª Região de Saúde. A carreta permanece no município até o dia 4 de setembro, com atendimento de segunda a sexta nos turnos da manhã e da tarde. Para ter acesso ao exame, o paciente deve passar por avaliação médica na Unidade Básica de Saúde. Havendo indicação, a requisição deve ser encaminhada à central de marcação do município para solicitação posterior e agendamento também. A iniciativa amplia o acesso aos exames especializados e contribui para reduzir os deslocamentos e o tempo de espera do diagnóstico. 7h59. E assim chegamos ao final de mais uma edição aqui do Jornal do Município. As notícias que você ouviu aqui hoje estão disponíveis no site picuí.pb.gov.br e também nas redes sociais da Prefeitura de Picuí, com atualização constante no perfil @ Prefeitura de Picuí Oficial. Amanhã estaremos de volta para falar sobre muito mais informações para você aqui no Jornal do Município. Vamos receber amanhã a assistente social da equipe Emulti. Vamos falar sobre a atividade, o papel do assistente social dentro das unidades de saúde de Picuí, entre outros assuntos que vamos trazer para vocês, tá bom? Siga com a programação da sua emissora de rádio e também com o conteúdo da Criativo TV Brasil no canal 7 da Uniplay, para você que é assinante na TV a cabo da Uniplay, da Infoway, tá bom? Jornal do Município, com apresentação e produção de Edir Macedo, uma excelente terça-feira e a gente se encontra amanhã. Tchau, pessoal.
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Bom dia, irmãos. Louvado seja nosso Senhor Jesus Cristo. Hoje os meus parabéns vai para as irmãs Clarissas. Hoje a igreja está celebrando a memória de Santa Clara Virgem. Por causa do amor ao meu Senhor Jesus Cristo, a quem vi, a quem amei, em quem acreditei, a quem preferi, o reino do mundo desprezei e todas as suas vaidades. Santa Clara nasceu na Itália no ano 1193 e morreu no ano 1253. De família nobre e cristã, aos 18 anos deixou o mundo para seguir o Cristo pobre. Abraçou o estilo de vida de São Francisco de Assis, com o qual fundou a Ordem das Clarissas. Transformou em apostolado do sofrimento seus longos anos de enfermidade.

exemplo, busquemos trilhar o caminho da docilidade aos planos de Deus e da humildade dos que se fazem pequenos por amor ao reino dos céus. Ó Deus, na vossa misericórdia, atraíste Santa Clara ao amor da pobreza. Concedei-nos por sua intercessão que, seguindo Cristo com um coração de pobre, mereçamos chegar a contemplá-vos no reino celeste. Santa Clara, rogai por nós. Prezados ouvintes, o Santo Evangelho para hoje é o de Mateus, capítulo 18, versículos do 1 ao 5, depois vai para o versículo 10 e segue do versículo 12 ao 14.

Naquele tempo, os discípulos aproximaram-se de Jesus e perguntaram: quem é o maior no reino dos céus? Jesus chamou uma criança, colocou-a no meio deles e disse: em verdade vos digo, se não vos converterdes e não vos tornardes como crianças, não entrareis no reino dos céus. Quem se faz pequeno como esta criança, esse é o maior no reino dos céus. E quem recebe em meu nome uma criança como esta, é a mim que recebe. Não desprezeis nenhum desses pequeninos, pois eu vos digo que os seus anjos nos céus veem sem cessar a face do meu Pai que está no céu. Que vos parece? Se um homem tem 100 ovelhas e uma delas se perde, não deixa ele as 99 nas montanhas para procurar aquela que se perdeu? Em verdade vos digo, se ele a encontrar, ficará mais feliz com ela do que com as 99 que não se perderam. Do mesmo modo, o Pai que está nos céus não deseja que se perca nenhum desses pequeninos.

Amado povo de Deus, cristãos, meus ouvintes, ouvir o que Deus nos fala nem sempre parece algo agradável de imediato, pois muitas vezes nos desestabiliza. Contudo, ao final, configura-se como um meio de realização plena, de alegria e de construção de um projeto maior. O evangelista Mateus recorda que o reino dos céus não pode se alinhar ao desprezo dos pequenos. Sabe por quê? Porque todos, sem exceção, devem ser acolhidos, redimidos, amados e respeitados sem nenhuma exceção. Então, este santo evangelho de Mateus, capítulo 18, versículo do 1 ao 5, versículo 10 e dos versículos 12 a 14, vem nos trazer uma mensagem. Se não vos transformardes e vos tornardes como criancinhas, não entrareis no reino dos céus. Os discípulos devem ser como as criancinhas, isto é, devem tirar do coração a ambição, a inveja, tudo aquilo que leva a desejar os postos de honra. E Jesus não fala precisamente da inocência da criança, não, neste texto, não se trata disso, mas do conhecimento que ela tem de sua pequenez e de sua debilidade e falta de poder. O mais humilde será o maior perante o Pai do Céu. Pouco importa a posição que ocupe e o papel que desempenhe na comunidade. E eu digo para vocês, prezados, o sentido desse tornar-se como as criancinhas inclui a humildade e singeleza de coração. Porém, nesse texto aqui que nós ouvimos, entende-se principalmente o apequenar-se em relação à sociedade perante os postos que impliquem dignidade e poder. Isto se deduz da motivação que os apóstolos deram a este ensinamento do Salvador, porque nesse momento cada um deles queria ser o maior no reino dos céus. Daí tornar-se como uma criança seja condição dita por Jesus, não só para ser grande no reino, mas para ser admitido no reino. Entenderam, prezados? Vamos seguir os ensinamentos de nosso Senhor Jesus Cristo.

0: Deus eterno, que com bondade paterna não deixais de atender às nossas necessidades. Derramai a abundância da vossa bênção sobre todas as famílias e residências e santificai os seus moradores com o dom da vossa graça, para que, cumprindo os vossos mandamentos, desincumbindo-se dos encargos do tempo presente, chegue um dia a mansão celeste para todos preparada por Cristo nosso Senhor. Amém. Eu quero parabenizar hoje os aniversariantes, o diácono Francisco de Assis Cardoso da Silva, da paróquia de São José, em São José da Mata, e o padre Adair Passini, da paróquia de Nossa Senhora da Conceição, no Ligeiro. Estes dois irmãos estão ficando mais experientes hoje, completando mais um ano de vida. Saúde e paz para vocês, meus queridos irmãos. Logo mais eu terei reunião do CEP-CDP, do nosso regional Nordeste 2, durante toda essa manhã. E hoje à noite, às 19h30, eu tenho missa em preparação à festa de Nossa Senhora da Guia, em Nova Palmeira. Por hoje é só, fiquem com Deus e até amanhã com mais um bom dia, irmãos.
1: Clara.

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6: Vamos pra cima, né?
7: Vai, vai.

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Bom dia. A vida nem sempre acontece como planejamos. Existem dias difíceis, momentos de preocupação, perdas, situações que parecem tirar nossas forças. Mas é justamente nesses momentos que descobrimos a nossa capacidade de continuar. Ser resiliente é cair, encontrar forças para levantar, é enfrentar as dificuldades sem permitir que elas destruam a nossa esperança. Então não desista hoje por causa de um dia ruim. Uma fase difícil não significa que a sua história terminou. Então tenha paciência, mantenha a fé, continue caminhando. E lembre-se, árvores fortes enfrentam ventos fortes, mas permanecem de pé porque têm raízes profundas. Que hoje você tenha coragem para enfrentar o que vier, sabedoria para aprender com as dificuldades e fé para acreditar que dias melhores virão. Não importa quantas vezes a vida tente derrubar você, o importante é nunca perder a vontade de levantar. Que você tenha um bom dia, que Deus renove suas forças e lhe dê coragem para seguir em frente. Não desista. Nunca esqueça que tudo nesta vida passa. Nessa vida, nada é para sempre.

passasse tudo, tudo nesta vida passa. 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Bom dia para todo mundo, que alegria, que prazer. Estamos de volta, vivendo mais um dia, aproveitando esta terça-feira, hoje 11 de agosto de 2026. Um abraço para quem está em casa, para quem está no trabalho, para quem está na nossa audiência. Muito obrigado, hein? Aqui estamos nós e vamos viver um momento de muita alegria, de muita descontração. Esperamos encontrar você com saúde, esperamos encontrar você com disposição para viver mais um dia que cai como um grande presente de Deus, tá? Essa terça-feira é um grande presente e você deve aproveitar esse dia, aproveitar cada minuto, aproveitar cada segundo que você tem à sua disposição, que que é essa terça-feira, tá? O dia hoje promete muito e no final do dia esperamos que você tenha um saldo aí muito positivo. Na abertura do programa, abraçamos aqui o senhor Euclides Clemente, hoje soma 97 anos de vida. Um abraço, seu Euclides, mora lá no Riacho do Navio. O Aloísio, né, está por aqui homenageando o seu tio, que é o seu Aloísio, seu Euclides, digo, Clemente, né, 97 anos, que Deus abençoe, muitas felicidades, muitos anos de vida, tá? Para todos aí no Riacho do Navio, nosso abraço. Dona Maria Dalgisa, um abraço, também sempre na audiência aqui da Cenecista FM. É isso, estamos chegando, vamos até meio-dia, vamos entregar para você notícia, vamos entregar para você música, vamos fazer a sua manhã muito mais alegre, muito mais divertido. O que aconteceu nessas últimas 24 horas, hein? As notícias que mais interessam você acompanha agora na abertura do programa. O que aconteceu de ontem para hoje? Colômbia entra no segundo dia de buscas após terremoto que matou 132 pessoas. 570 estão feridas, ainda há vítimas sob os escombros. Esse número pode mexer, esse número pode alterar. Estados Unidos anunciam ajuda de 80 bilhões de reais à Colômbia. Trump se escondeu em caminhão e pegou voo secreto após ameaça do Irã. E ainda Lula eleva tom contra emendas. Flávio intensifica críticas ao STF. O TSE vai discutir na quinta o uso de inteligência artificial na eleição e deepfake de Bolsonaro. E ainda a justiça determina que garotinho cumpra a sentença que o torna inelegível. Grupos extremistas usavam Telegram para recrutar e planejar ataques. Feminicídio em Santa Catarina. Estudante foi morta por namorado uma semana após começar faculdade. Mãe finge dormir e flagra filha de 5 anos sendo estuprada pelo padrasto. Esse caso foi em Minas Gerais. E ainda sorteio das quartas da Copa do Brasil acontece hoje. O frio dá lugar ao calor no Sudeste. Sul volta a ter temporais nessa semana, é o que diz a previsão do tempo. O Brasil vai ter que pagar a tarifa de 55% para vender carne à China. Vamos à Paraíba. O que aconteceu na Paraíba de ontem para hoje? A operação cumpre mandados de busca e apreensão contra suspeitos de tráfico de drogas e assaltos. Um acidente envolvendo caminhão, carro e motos deixa 3 mortos e 2 feridos na BR-104. Foi entre ali Lagoa Seca e São Sebastião de Lagoa de Roça. Uma criança de 3 anos é internada após ingerir maconha no sertão. A mãe foi conduzida à delegacia. E ainda Hugo Mota declara apoio à campanha de Lula à reeleição. Ministério Público Federal quer retirar homenagem a general da ditadura em quartel na Paraíba. Também temos aqui em destaque, em agenda na Colômbia, presidente do TCU faz relato sobre terremoto. Diz que foi um susto muito grande. Vital do Rego Filho, presidente do Tribunal de Contas da União, está na cidade de Cali, onde iria participar de evento no país. Ele e equipe que o acompanham não ficaram feridos. Um vídeo mostra homem que atropelou o produtor rural voltando ao local do acidente. Vamos ao Rio Grande do Norte, o que temos aqui em destaque no estado vizinho. Ex-marido de Maria da Penha tem prisão mantida após audiência de custódia em Natal. Um homem é preso suspeito de comandar organização criminosa que controlava passeios de 4x4 no Rio Grande do Norte. E em São Gonçalo do Amarante, motociclista vai parar em cima de carro
após acidente. Natal tem maior queda do país no preço da cesta básica em julho. Essa informação do Diese. A capital potiguar teve recuo de 7,95% na comparação com junho, puxado pela queda de mais de 47% no preço do tomate. O custo total dos alimentos ficou em R$ 631,51. Essas e outras notícias você vai ter com detalhes aqui na programação da Cenecista FM. 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

permita, não permita que uma dificuldade faça você perder a esperança. Aquilo que hoje parece impossível pode ser apenas uma etapa antes de uma grande vitória. Então ore, confie, faça a sua parte, porque Deus conhece suas lutas, Deus conhece seus sonhos e aquilo que você guarda no coração. Quando faltar força, peça a Deus coragem. Quando faltar esperança, peça fé. E quando não souber o que fazer, entregue nas mãos

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6: A solidão é o sentimento de estar sozinho ou de não se sentir verdadeiramente conectado a outras pessoas. E uma pessoa pode sentir solidão mesmo estando cercada de gente. Você sabia? Ela pode surgir quando falta alguém para conversar, compartilhar sentimentos, receber carinho ou simplesmente sentir que somos importantes para alguém. Mas estar sozinho também pode ser positivo quando é uma escolha. Um momento para descansar, um momento para pensar, momento para organizar a vida, momento para cuidar de si. Solidão não é apenas estar sozinho, é bom também ficar atento. Às vezes é estar no meio de uma multidão e sentir que ninguém consegue entender o que existe dentro de nós. Por isso, uma palavra amiga, uma ligação, um abraço podem fazer uma grande diferença na vida de alguém. E hoje vamos falar de solidão aqui no programa. A nossa enquete de hoje vai falar sobre solidão. Você já se sentiu sozinho mesmo estando rodeado de pessoas? Já teve essa sensação de estar rodeado de pessoas, mas você se sentiu sozinho ou sozinha, né? Já aconteceu isso? Bom, quatro opções aqui. Sim, muitas vezes tem gente que já sentiu esta sensação. Dois, às vezes. Opção três, não, gosto de estar sozinho. Tem gente que gosta de estar sozinho. Não gosta de estar rodeado de muita gente, não. E quatro, não, sempre tem alguém para conversar. Hã? Onde você está aqui nessa situação? Você já se sentiu sozinho mesmo estando rodeado de pessoas? Manda pra gente. Você gosta da solidão ou não gosta da solidão? Manda pra gente, participe aqui do programa. O nosso zap é o 9912-7181. Você participa dizendo o que deseja aqui do programa. Na música Fanatismo, Fagner interpreta com intensidade a entrega amorosa total, onde a pessoa amada se torna o centro, a razão de existir de quem canta. O verso: não és sequer razão do meu viver, pois que tu és já toda a minha vida, deixa claro que esse amor vai além da lógica, dominando completamente o ser. O título e o uso do termo fanatismo reforçam a ideia de uma devoção quase irracional, característica marcante da poesia de Florbela Espanca, autora do poema original adaptado por Fagner. A letra traz imagens fortes como "Meus olhos andam cegos de te ver e passo no mundo meu amor a ler no misterioso livro do teu ser", mostrando que o amor é uma busca constante e sem fim pelo outro, um enigma que nunca se envolve. É Fagner quem canta agora, na manhã da Celestista FM. Fanatismo.

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9: Por aqui são 8h49, manhã da Cinecista FM. Francis Souza entrou de férias, o Marinaldo Santos está comigo hoje aqui. Vamos ficar aqui 20 dias, Marinaldo, tudo certo aí? É isso, Marinaldo, portanto, saindo da tarde, vindo para amanhã, né? Fazer o nosso horário aqui. E o Francisco Souza vai curtir agora esses dias de férias. Um abraço, boas férias para o Francisco Souza. As notícias mais importantes do dia de hoje. Gente, o cenário político continua movimentando de olho nas eleições agora 2026, né? O Instituto Quest realiza sempre nova pesquisa sobre a sucessão presidencial. Inclusive haverá divulgação sexta-feira, né? Sobre quem está na frente, quem está bem na pesquisa, né? Vai ser sexta-feira a divulgação. O Ministério da Fazenda realiza ajustes nas regras relacionadas à exportação de créditos de carbono. É um tema ligado aí à agenda ambiental e econômica. Aqui na Paraíba, as notícias mais importantes de hoje: João Pessoa e Cabedelo têm suspensão de abastecimento de água, segundo informações da CAGEPA. E um acidente envolvendo caminhão, carro e motocicletas na BR-104, que fica aqui no Agreste da Paraíba, deixa 3 mortos e outras pessoas feridas. Na política paraibana, o deputado Hugo Mota declarou apoio à reeleição do presidente Lula durante solenidade no estado. E 3 trechos de praias do litoral paraibano foram considerados impróprios para banho, conforme levantamento da SUDEMA. As notícias pelo mundo: o conflito no Oriente Médio continua entre os principais assuntos internacionais. O exército israelense realizou novos bombardeios contra áreas no sul do Líbano. E no Iêmen, autoridades acusam os Houthis de novos ataques contra áreas de Mukha e Marib. Sobre religião, a Igreja Católica celebra nesta terça-feira, dia 11 de agosto, Santa Clara de Assis, conhecida como a Dama dos Pobres. É isso, temos outras notícias que você vai saber ao longo da nossa programação de hoje, tá? 11 dia 10, ontem dia 10, nasceu o AGP, o cantor AGP, nasceu em 10 de agosto de 1942, portanto completaria 84 anos em 10 de agosto de 2026. Ele morreu em 30 de agosto de 1995, aos 53 anos. Se estivesse vivo, o AGP estaria somando 84 anos, nasceu no Rio de Janeiro. Antônio Gilson Porfírio, conhecido artisticamente como AGP, tornou-se um dos grandes nomes do samba, da música popular brasileira. Sua voz marcante conquistou o público principalmente nas décadas de 1980 e 1990. AGP ficou eternizado por sucessos como Deixa Eu Te Amar, música que marcou sua carreira, se tornou um dos grandes clássicos do samba romântico. Mesmo tendo partido tão cedo, aos 53 anos, sua música continua presente na memória de milhares de brasileiros. AGP não está mais entre nós, mas sua voz, suas canções e sua história continuam vivas. Hoje é dia de recordar esse grande artista e matar a saudade ao som de AGP. E ele canta pra gente aqui: Deixa Eu Te Amar.

música é outra música de sucesso na voz do AGP, chama-se Moro Onde Não Mora Ninguém. Ele fala principalmente de solidão, de saudade, de amor perdido. A ideia central é de uma pessoa que vive em um lugar vazio, sem a presença da pessoa amada, e o ambiente da casa passa a representar o próprio estado emocional do personagem. Há espaço, mas falta companhia. Existe a casa, mas falta o amor. É uma canção marcada pela melancolia, pela saudade, algo muito característico do samba romântico de AGP.

A GP deixou uma marca muito forte na música brasileira. Sua voz suave, seu jeito de interpretar o samba romântico, suas canções sobre amor, saudade, solidão, continuam presentes na memória de quem viveu aquela época. A GP, né, nos deixou, mas deixou o seu legado. Daqui a pouco, a oração de fé aqui. Já já, você que está enfrentando problemas de saúde, dificuldades no relacionamento, desafios na família, preocupações financeiras ou qualquer outra situação que esteja trazendo aflição ao seu coração, não perca a esperança. Ore, converse com Deus, apresente a Ele suas angústias, seus medos, suas necessidades. A oração é um momento de encontro com o Pai, de fortalecimento da fé e de renovação das forças para seguir em frente.

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3: Oi, eu sou Fabíola Altran e estes são os destaques de início de semana. Número de cirurgias plásticas de mama no Sistema Único de Saúde subiu 54,3% entre 2016 e 2025. É o que mostra um levantamento divulgado pela Sociedade Brasileira de Cirurgia Plástica Regional Rio de Janeiro. Venda de carros eletrificados, que inclui elétricos, puros e híbridos, tem alta de 123% no ano. Foram comercializados 61.781 veículos da categoria, de acordo com a consultoria automotiva Bright Consulting. Desmatamento na Mata Atlântica atinge pelo segundo ano seguido recorde mínimo. Chegou a 402 quilômetros quadrados em 2025. A redução é de 15% em relação ao ano anterior. Cientistas da Universidade Federal

0: do Rio e da Universidade Federal Rural de Pernambuco constatam taxa recorde de deformações em peixes no litoral norte do Espírito Santo. Uma das explicações é a contaminação ambiental. Hoje, pelo Campeonato Brasileiro Feminino, são dois jogos. 18h tem Botafogo e Fluminense e 21h América Mineiro e Flamengo. Da Rádio 2, Fabíola Altran.
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4: 9:04 aqui na manhã da Cenecista FM. Você que está na nossa audiência, você que está com a gente, faça uma pausa agora em suas atividades por alguns instantes e vamos falar com Deus. Vamos pedir a Ele proteção. Fale com Deus, converse com Ele, não apenas quando estiver passando por dificuldades. Conte a Ele suas preocupações, seus sonhos, seus medos. Também agradeça pelas bênçãos que já recebeu. Quando você fala com Deus, com fé, com sinceridade, seu coração encontra paz, encontra esperança. Talvez a resposta não venha exatamente no momento ou da maneira que você espera, mas confie. Deus conhece aquilo que é melhor para a sua vida. Então não desanime diante das dificuldades, continue orando, trabalhando, fazendo a sua parte. Fale com Deus, confie nele. Nunca perca a fé, porque quem entrega seus caminhos a Deus encontra força para continuar. Senhor nosso Deus, nosso Pai, nesse momento colocamos em tuas mãos a nossa vida, a nossa família, todos os nossos ouvintes. Agradecemos pelo dom da vida e por mais um dia que o Senhor nos concede. Pedimos que derrame a tua paz sobre os corações aflitos, fortaleça os que estão desanimados, dê saúde aos enfermos, sabedoria aos que precisam tomar decisões e esperança àqueles que enfrentam dificuldades. Abençoa os lares, os trabalhadores, os agricultores, os profissionais da saúde, da educação, da segurança e todos aqueles que com dedicação constroem uma sociedade melhor. Que a tua paz, que a tua luz ilumine o nosso caminho e que nunca nos falte fé para acreditar que dias melhores sempre podem chegar. Entregamos esse dia em tuas mãos e confiamos na tua vontade, certos de que o Senhor está conosco em todos os momentos. Senhor Deus, Pai de amor e de misericórdia, nesse momento elevamos a Ti nossas preces por todos aqueles que enfrentam enfermidades, enfrentam dificuldades e aflições. Olha com bondade para os enfermos, derrama Teu poder de cura sobre cada pessoa que sofre em um leito de hospital, em sua casa ou em qualquer lugar. Renova as forças dos que estão cansados, alivia as dores, fortalece a fé e concede saúde, paz, esperança aos seus corações. Pedimos também por aqueles que estão desempregados, preocupados com o sustento de suas famílias. Abre portas de trabalho, cria oportunidades, concede sabedoria e coragem para que encontrem caminhos de dignidade e de prosperidade. Abençoa, Senhor, nesse dia, todos os que passam por problemas de saúde, por problemas emocionais, por problemas familiares ou até financeiros, que encontrem em Ti o amparo necessário para superar cada dificuldade. Onde houver tristeza, leva consolo. Onde houver medo, leva confiança. Onde houver desânimo, leva renovação. Protege nossas famílias, nossos amigos, todos aqueles que necessitam da Tua intervenção. Que a Tua luz ilumine os caminhos, fortaleça a esperança e faça florescer a certeza de que nunca estamos sozinhos. Entregamos nossas vidas em Tuas mãos e confiamos em Teu infinito amor. A fé é uma força poderosa que nos aproxima de Deus e nos ajuda a enfrentar os desafios da vida. Quando pedimos com fé, não estamos apenas pronunciando palavras. Estamos colocando nossa confiança nas mãos daquele que tudo pode. Nem sempre a resposta chega no momento que desejamos. Mas Deus conhece o tempo certo para todas as coisas. Muitas vezes aquilo que parecia impossível acontece de forma surpreendente, porque a fé nos mantém firmes, perseverantes e esperançosos. Quando oramos com sinceridade, acreditando no amor e na misericórdia de Deus, encontramos forças para continuar caminhando, mesmo diante das dificuldades. A fé não elimina os problemas, mas nos dá coragem para vencê-los. Por isso, nunca deixe de acreditar. Apresente a Deus seus sonhos, suas necessidades, a sua saúde, sua família, seus projetos. Confie que Ele está ouvindo cada oração e trabalhando em seu favor. Então peça com fé, espere com paciência, agradeça com gratidão. Deus continua realizando maravilhas na vida daqueles que confiam em seu poder, confiam em seu amor. Que a sua fé seja renovada hoje, que as bênçãos de Deus alcancem você e sua família. E em meio à correria do dia a dia, é importante lembrar que a oração pode ser feita em qualquer momento, em qualquer lugar. Não precisamos esperar uma oração especial para falar com Deus. Podemos orar ao acordar, durante o trabalho, em casa, na estrada ou antes de dormir. Porque a oração é um diálogo sincero com o Senhor. É o momento em que apresentamos nossas alegrias, nossas preocupações, nossos sonhos, nossas necessidades. Quando oramos com fé, encontramos força para enfrentar as dificuldades, coragem para seguir adiante, esperança para vencer os desafios. Se você que está na nossa audiência agora, enfrentando problemas de saúde, dificuldades financeiras, desemprego ou qualquer outra luta, não desanime. Coloque sua vida nas mãos de Deus e confie em seu amor, confie em sua misericórdia. Que nesse dia a paz de Deus invada o seu coração, fortaleça sua fé, ilumine os seus caminhos e lembre-se, Deus sempre ouve a oração feita com sinceridade. Que o Senhor abençoe você e toda a sua família. Amém.

0: Quando o medo aparecer, aumenta a minha fé. Quando eu estiver cansado, renova minhas forças. Quando eu pensar em desistir, lembra-me que nenhuma dificuldade é maior do que o teu poder. Senhor, abençoa o meu trabalho, protege a minha família, protege a família de todos que estão na nossa audiência e coloca paz dentro dos nossos corações. Que eu nunca perca a esperança, que nunca perdemos a esperança e que mesmo diante das lutas, que continuemos acreditando em dias melhores. Confiamos em Ti, Senhor, e a Ti entregamos a nossa vida e seguimos em frente com fé. Amém.
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5: Aqui 9:18, uma manhã da Cinecista FM. Que bom saber que você está do outro lado, está na nossa audiência, está acompanhando aqui a programação da Cinecista FM. Obrigado, obrigado a todos. Solidão é um sentimento de estar sozinho ou de não se sentir verdadeiramente conectado às outras pessoas. E uma pessoa pode sentir solidão mesmo estando cercada de gente. Esse é o nosso tema de hoje da enquete. Solidão. Estamos falando de solidão. Você já se sentiu sozinho mesmo estando rodeado de pessoas? Você gosta? Você não gosta da solidão? Participe, o nosso zap é o 99127181. 99127181. Já na linha o Naldo. O Naldo tá com a gente aqui. Oi, Naldo, tudo bem? Muito bom dia. Oi, Naldo.
6: Bom dia, Jair Gomes. Aqui é Naldo. Jair, eu moro sozinho, mas eu não me sinto só.
5: Sim.
6: E gosto de conversar com as pessoas sempre que vem na minha casa. E não gosto da solidão.
5: Não gosta da solidão.
6: Aqui é a minha opinião, viu? Valeu.
5: Valeu, um abraço, meu amigo Naldo. Muito obrigado, viu? Não gosta da solidão, mas mora sozinho, mas não gosta da solidão. Gosta de conversar com as pessoas. Interessante a posição do Naldo. Obrigado, Naldo, pela participação. No dia 9 desse mês agora, 9 passado, quem fez aniversário foi Fafá de Belém. Ela nasceu em Belém do Pará, construiu uma carreira marcada por uma voz potente, interpretação emocionante, uma personalidade que conquistou o Brasil. E ao longo de décadas, ela passeou por diferentes estilos, levando para todo o país a força e a riqueza da cultura amazônica e paraense. E entre os grandes sucessos estão Abandonada, Nuvem de Lágrimas, Meu Disfarce, Foi Assim, Coração do Agreste. Fafá também ficou conhecida por suas interpretações emocionantes de músicas que falam de amor, de saudade, de encontros e desencontros. Soma 70 anos nesse ano agora, 2026. E continua sendo uma referência da música popular brasileira e um artista que representa com orgulho a cultura do Pará. Fafá de Belém, né? Que sua voz continua emocionando gerações e levando a música brasileira cada vez mais longe. Você acompanha Fafá de Belém, que completa 70 anos de vida. Parabéns a essa grande artista do Brasil.

0: Fafá de Belém, no ano 2026, agora completando 70 anos de vida. Parabéns a Fafá de Belém. Ela disse que só tá com 70 anos, viu? Ele disse, eu só tô com 70 anos, tá tudo bem, né? Coisa boa, Fafá tá aí, firme e forte. Um grave acidente envolvendo um caminhão de coleta de lixo, um carro de passeio, duas motocicletas, deixou três pessoas mortas e duas feridas no final da tarde de ontem na BR-104, entre os municípios de Lagoa Seca e São Sebastião de Lagoa de Roça, no Agreste da Paraíba. As três pessoas que morreram foram identificadas: Matheus, que tem 22 anos, Alisson Jefferson tem 29 e Gabriel Henrique tem 30 anos. Segundo as informações iniciais, as vítimas sofreram graves ferimentos devido ao impacto da colisão, incluindo lacerações, perda de membros. De acordo com informações da TV Paraíba, os dois feridos são os motoristas do caminhão e do carro. O condutor do veículo de coleta de lixo foi socorrido e levado para o Hospital de Emergência e Trauma de Campina Grande. O estado de saúde dele é considerado estável. Já o motorista do carro sofreu apenas escoriações leves, está bem, permaneceu no local do acidente. Até agora, a dinâmica de como os veículos se envolveram no acidente ainda não havia sido esclarecida. O prefeito de São Sebastião de Lagoa de Roça, Júnior do Caracol, emitiu uma nota de pesar. A gestão municipal prestou solidariedade aos familiares e amigos das vítimas e desejou força para que enfrentem o momento de dor. Isso é um caso que chamou atenção ontem aqui na Paraíba. Um outro caso também que chama atenção é a morte de uma menina de 3 anos no Hospital de Emergência e Trauma de Campina Grande, no Agreste da Paraíba. A morte foi registrada por suspeita de meningite. A criança estava internada na unidade desde 4 de agosto. Teve a morte confirmada domingo passado agora. Segundo o Hospital de Emergência e Trauma de Campina Grande, a criança tinha um quadro clínico compatível com meningite, com sintomas como inflamação no ouvido e outras comorbidades. Ainda de acordo com a unidade hospitalar, o caso foi diagnosticado clinicamente como meningite, sem tipo específico, se bacteriana ou se viral. Ou seja, a equipe médica responsável tratou a criança mediante protocolo adequado para a doença. No entanto, não há confirmação laboratorial da causa da morte. A Secretaria de Estado da Saúde, né, não se pronunciou, pelo menos até ontem. Não sabemos agora, né, na manhã de hoje. Não sabemos se ela se pronunciou na manhã de hoje, a Secretaria. Uma outra notícia também que repercute nas redes sociais é de que uma criança de 3 anos foi socorrida, foi internada após ingerir maconha na noite de sexta-feira em Souza, no sertão da Paraíba. O menino foi levado pela mãe ao Hospital Regional da cidade, que acionou a Polícia Militar após a entrada da criança na unidade de saúde. O caso só foi divulgado ontem, segunda-feira, e segundo informações repassadas pelo hospital, a criança chegou à unidade sonolenta, chorosa. A equipe médica, a mãe relatou que tinha o costume de dar maconha ao filho e afirmou que não percebeu o momento em que a criança teria ingerido a substância. As equipes médicas e de enfermagem realizaram os primeiros atendimentos, conseguiram estabilizar o menino. Em seguida, ele foi encaminhado para a semi-intensiva pediátrica, onde permaneceu sob cuidados médicos. A quantidade de maconha que teria sido ingerida pela criança não foi informada. De acordo com o hospital, a mãe relatou que o episódio passou despercebido até a criança apresentar sinais de alteração. A assessoria do Hospital Regional de Souza informou que a criança apresentou melhora no quadro clínico após receber atendimento médico e permanecer sob observação na unidade. O menino recebeu alta médica no dia de ontem. Situação, né? Que situação. Agora são 9h29.
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1: Novo exame de diagnóstico de câncer colorretal passa a ser oferecido no Sistema Único de Saúde. O teste imunoquímico fecal foi incluído na tabela de procedimentos disponíveis aos pacientes do SUS. O exame pesquisa sangue oculto nas fezes e será utilizado para o rastreamento da doença, indicado a cada 2 anos para mulheres e homens assintomáticos com idade entre 50 e 75 anos, mas o teste não é indicado para pessoas sintomáticas ou com suspeita de câncer colorretal, que é aquele que afeta o intestino grosso e o reto. Ele detecta pequenas quantidades de sangue oculto, invisíveis a olho nu, e pode indicar pólipos, lesões pré-cancerígenas ou câncer no intestino. O paciente recebe um kit para coleta em casa e depois encaminha para o laboratório e pode ser feito com apenas uma amostra. De acordo com o Ministério da Saúde, o procedimento pode ampliar o acesso de mais de 40 milhões de pessoas à prevenção e detecção precoce da doença. Esse tipo de câncer hoje é o segundo mais frequente no Brasil. Da Rádio 2, Fabíola Altran.
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1: Agora são 9h38. 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Cuide aí da saúde da sua pele, tudo bem? 9h39, no Zap Zap da Cenecista FM. Toeca, tudo bem, Toeca? Bom dia.
2: Muito bom dia, Jair.
1: Bom dia.
2: É Toeca, meu irmão. Hoje venho ao programa para oferecer todas as músicas à minha filha Gabriela por mais um ano de vida. Está aniversariando hoje. Uhum. Agradecer a Deus por ter ela na minha vida e que ela seja bem feliz hoje, amanhã e sempre. Feliz aniversário, minha filha. Que Jesus te abençoe. Entendeu? Abraços.
1: Valeu, Toeca, um abraço, parabéns à sua filha pelo aniversário. Rose, tudo bem, Rose? Bom dia.
3: Vou responder a enquete, amigão. É muito ruim a solidão, é verdade. Infelizmente, temos que se acostumar, não é isso? É melhor a solidão por uma parte do que a falsidade, infelizmente. Moro sim, ainda moro com minha filha, ela ainda mora em casa. Tem hora que eu me sinto muito sozinha, sabe? Aquele aperto. Mas às vezes é melhor só
1: isso
3: do que mal acompanhada, não é isso, amigão?
1: Isso, é isso.
3: Mas é muito ruim a solidão.
1: Uhum. Tá, joia, obrigado, viu, pela participação. O Dedé Araújo também está no Zap Zap da Cenecista. Dedé, tudo bem? Bom dia.
4: Bom dia, amigo Jair.
1: Bom dia.
4: Tudo bom?
1: Tudo.
4: Jair, é Dedé aqui do Sítio Terra Nova. Quer que você toque uma música aí de Amado Batista. E ofereço para minha esposa Nevinha, todos que faz parte da minha amizade e todos aí da Cenecista FM.
1: Obrigado, Dedé, um abraço, viu, pra você, pra todos aí do Sítio Terra Nova, na nossa audiência. Amado Batista está divulgando aí agora em 2026 o projeto 50 anos de carreira com novas versões ao vivo de grandes sucessos. O lançamento mais recente chama-se Ah, Se Eu Pudesse, né? Ele lançou em julho mês passado. Lançou também Pra Que Fugir de Mim, Casa Bonita, O Pobretão, Deus a Nua, Desisto. Projeto 50 anos começou a ser lançado em março deste ano, reunindo sucessos de diferentes fases da carreira, agora em novas gravações ao vivo. Se eu pudesse. Amado Batista, canta pra gente aqui, 9h41.

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3: Acerte com a gente aqui, 9h49 da manhã da Cinecista FM. Estamos juntos, gente, olha. O mundo acompanha o caso da Colômbia. A Colômbia entra nesta terça-feira no segundo dia de buscas por vítimas do terremoto de magnitude 7.4 que atingiu o país na segunda-feira ontem. O tremor deixou 179 mortos, além de centenas de feridos e vários imóveis destruídos. O presidente Abelardo de Laespriella declarou situação de emergência no país, afirmou que todas as capacidades do governo estão mobilizadas para atender as comunidades afetadas e levar ajuda às regiões atingidas. O terremoto, que é o mais forte na Colômbia nesse século, ocorreu às 9h34 no horário de Brasília, às 7h34 no fuso local, segundo serviços geológicos da Colômbia e dos Estados Unidos. O epicentro foi registrado perto de San José del Palmar, lá no oeste do país. Nas primeiras horas após o tremor, as principais cidades da região viveram momentos de pânico, com milhares de pessoas evacuadas, enquanto edifícios desabavam ou sofriam danos graves, segundo jornalistas da AFP. Em Cali, uma das cidades mais afetadas, pelo menos 20 estruturas foram destruídas, com pessoas presas em seu interior, segundo as autoridades locais. O principal hospital público da cidade também perdeu 70% da infraestrutura. Em Pereira, capital de Risaralda, o prefeito Maurício Salazar afirmou que havia muitas pessoas feridas, outras presas em meio aos escombros e que a situação era crítica. Na vizinha Manizales, uma das torres da catedral da cidade desprendeu. Há muitíssimos edifícios com danos estruturais ou em suas fachadas. Nesse momento o trânsito está colapsado, as pessoas não querem voltar para as suas casas por medo de um novo tremor, disse o administrador Jaime Zuluaga, que tem 50 anos de idade. Em Bogotá, edifícios foram esvaziados, centenas de pessoas saíram às ruas em meio ao barulho das sirenes. Segundo o prefeito Carlos Galan, até o momento foram registradas apenas rachaduras superficiais em algumas casas e edifícios da capital. Soldados, engenheiros militares do exército colombiano foram enviados a 5 estados do país, os mais afetados, para auxiliar nos trabalhos de resgate, segundo o governo Espriella. Bom, o terremoto reviveu a lembrança da tragédia de 1999, quando um forte tremor deixou quase 1.200 mortos na região cafeeira da Colômbia. O tremor também foi sentido em países vizinhos. Foi percebido, para melhor dizer, em Quito, capital do Equador, em diversas províncias do Panamá e em algumas regiões da Venezuela e do Brasil. presidentes de países como México, Chile, El Salvador ofereceram ajuda à Colômbia. Israel também se colocou à disposição em meio à retomada das relações diplomáticas entre os dois países. A presidente da União Europeia, Ursula von, afirmou que a União Europeia mobilizou seu serviço de satélites Copernicus para colaborar nas operações de resgate. A cantora colombiana Shakira, que é natural de Barranquilla, também se manifestou sobre o terremoto. Em uma mensagem no X, escreveu: "Meu coração está aflito com as famílias que estão passando por momentos de angústia. Futebol também foi afetado, as partidas programadas para esta semana foram adiadas após o terremoto, assim como duas partidas na Colômbia pelas Copas Libertadores e Sul-Americana." Situação muito complicada, né? Na Colômbia, a gente observando aqui imagens, né, de pessoas saindo poucos minutos depois, a casa desabou, o prédio ruiu, né? Foi ao chão, né? Muita gente escapou porque correu, saiu logo do imóvel quando sentiu o tremor. Infelizmente, muitas não conseguiram sair de seus prédios e acabaram morrendo soterradas. Eu tenho a informação de que subiu agora, atualizando esse número, subiu para 220 pessoas mortas, viu? 220 pessoas mortas. Esse número foi atualizado agora, né? Há uma previsão aí de que esse número deva subir, né? Por conta ainda do socorro, das equipes estarem trabalhando, né? Tirando, removendo escombros no sentido de encontrar pessoas ainda com vida. É, né? Uma situação muito complicada lá na Colômbia. Esse terremoto aconteceu ontem de manhã, né, e repercute pelo mundo todo. 9h54, na manhã da Cenecista FM. Vamos lá, vamos ao zap. Então, vamos ao zap, quem está com a gente aqui. Alô, tudo bem? Bom dia.
4: Jair Gomes, bom dia. Bom dia. Marido Regional, aqui tá no Monte Santo. Jair, estou ligando para este maravilhoso programa para oferecer uma música com Roberto Carlos a meu irmão Emanuel, que está aniversariando hoje. Que Jesus abençoe ele e dê muitos anos de vida, saúde e felicidade.
3: Tá certo, obrigado pela participação também. Mandando mensagem para a gente aqui na manhã de hoje, Elenã diz assim: bom dia. É, existe a solidão, existe também a solitude. Acredito que quem vivencia a solidão sente-se sozinho e triste, mesmo estando rodeado de pessoas. E quem vivencia a solitude, a qual é uma opção, sente-se feliz, completo com sua própria companhia, porque nos sentimos felizes e em paz. Diz aqui a Elana. Obrigado, Elana, pela participação aqui, tá bom? Quem está no zap, alô, tudo bem? Bom dia.
5: Bom dia, Jair Gomes. Bom dia. Aqui é a Sinina do bairro Cenecista.
3: Tudo bom, Sinina?
5: Hoje eu vim ao programa para pedir uma música com Raça Negra, a cigana. Certo. Para oferecer a minha esposa Nivaldo, a minhas três filhas, meus dois genros, Iva e Fábio em Nova Palmeira, meus três netinhos, José Felipe, José Bento e Luna Yara, a minha mãe Zefinha, a compadre Edmilson, a Régia, a Dedé e sua filhinha Maria em Frei Martim, a comadre Luzineta Nilvan, uma da Tassiana e com o padre Edinaldo, a minha prima Lídia no sítio Damião e família, Cláudia e Damião e família aqui no Cenecista, Valdeci e família no sítio Batentes, a Maricô e família no sítio Pedreiras, a Clécia no bairro São José, a Maria no PS, a minha amiga Luísa no Pedro Salustino, e a vocês, por ser um ótimo locutor.
3: Obrigado.
5: Já, e sobre a enquete, sim, a solidão é muito ruim.
3: É ruim a solidão.
5: É triste. Quando minhas meninas casaram, as duas, foram cada cá para o seu canto, para as suas casas, Ave Maria, eu me senti só e hoje eu ainda me sinto só. E é porque ainda tem uma em casa. Mas é ruim, hein? Ave Maria, achei ruim demais, muito ruim a solidão. É triste, não é bom não. E tenha um bom dia, um bom trabalho.
3: Obrigado, para você também.

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5: Paris, terça-feira, 11 de agosto de 2026. A Colômbia busca por sobreviventes após o terremoto de magnitude 7.4 que deixou ao menos 132 mortos e 570 feridos, segundo a AFP. O tremor atingiu o departamento de Chocó, região cafeeira do oeste do país, na manhã de segunda-feira. As cidades de Cali e Pereira estão entre as mais atingidas. Em Cali, parte dos andares superiores de um hospital desabou e forçou a evacuação de cerca de 600 pacientes. O novo presidente colombiano, Abelardo de la Espriella, decretou um estado de desastre nacional. O aeroporto Afonso Bonilla Aragón retomou suas operações após o restabelecimento do fornecimento de energia elétrica. Os Estados Unidos anunciaram uma ajuda de 15,5 milhões de dólares para a Colômbia. A Comissão Europeia enviou 100 mil euros para apoiar cerca de 2.500 famílias afetadas. A Venezuela, também recentemente atingida por 2 terremotos, ofereceu ajuda. E o presidente Lula afirmou que o Brasil está à disposição da Colômbia para prestar o apoio necessário. O tribunal sírio condenou nesta terça-feira o ex-presidente Bashar al-Assad à pena de morte, à revelia, por crimes de guerra e crimes contra a humanidade cometidos durante a guerra civil iniciada em 2011. Assad fugiu para Moscou com a família após a queda de Damasco em dezembro de 2024, quando uma coalizão liderada por grupos islâmicos assumiu o poder. As autoridades de transição também condenaram à morte Atef Najib, ex-chefe da segurança política em Dara, no sul do país. Essas são as primeiras condenações judiciais contra integrantes do antigo regime sírio desde a mudança de governo. Nesta terça, eleitores de 6 estados americanos participam de mais uma rodada das primárias que vão definir os candidatos às eleições legislativas de novembro. A disputa revela divisões internas nos 2 principais partidos. Entre os democratas, o debate opõe a ala progressista aos moderados, especialmente em estados como Minnesota, onde a indicação ao Senado é disputada por candidatas que representam correntes diferentes do partido. Já entre os republicanos, a principal questão é a capacidade de Donald Trump de manter unido o movimento conservador que o levou de volta à Casa Branca. Apesar de continuar mobilizando sua base eleitoral, Trump enfrenta divergências dentro do movimento MAGA, Make America Great Again, sobre temas como imigração, política externa e economia. Da Rádio França Internacional para a agência Rádio Web, de Paris, Luísa Ramos.
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2: Um abraço, amigo Zé de Odete, tá na nossa audiência. E ele diz aqui que o senhor Euclides Clemente é seu tio, né? E além do mais é padrinho também, está de aniversário hoje. Mandando um abraço para ele, um cheiro para ele também. É isso. Valeu, Zé Diodete. Um abraço, viu? Seu Euclides, hoje soma mais um ano de vida. Um grande abraço. Que Deus abençoe. Que Deus lhe dê muita saúde, muita paz. Muitos anos de vida. Aqui são 10 horas e 8 minutos. Essa é a Cenecista FM. Depois de 50 anos, gente, olha, cuidar da saúde passa a ser ainda mais importante. Você que atingiu 50 anos, atenção, hein? Atenção, porque você precisa cuidar da saúde. É uma fase em que pequenas mudanças de hábitos podem fazer uma grande diferença na qualidade de vida. Depois de 50 anos, você deve cuidar-se mais. Faça consultas, faça exames preventivos regularmente. Cuide da alimentação, dando preferência a alimentos naturais, reduzindo o excesso de sal, de açúcar, de ultraprocessados. Pratique atividade física de acordo com a sua condição e, claro, uma orientação profissional. E olha, procure manter um peso saudável. Dê atenção ao sono, ao descanso, evite cigarro, evite consumo de álcool. Cuide também da saúde emocional. Mantenha contato com familiares, com os amigos, tenha momentos de lazer e não espere aparecer um problema para procurar atendimento. É bom se cuidar, porque depois dos 50 anos, cuidar da saúde não é preocupação, é responsabilidade com a própria vida. O tempo passa, o corpo muda, mas podemos continuar vivendo com disposição, com alegria, com qualidade. Faça seus exames, cuide da alimentação, movimente-se e não ignore os sinais do corpo, afinal, cuidar da saúde hoje é investir nos muitos anos que ainda temos pela frente. Então, completou 50 anos, olha, procura fazer exames aí, tá? Procure uma atividade física, porque senão você vai envelhecer com muitos problemas, né? Preste atenção aí nos sinais que o corpo tem dado. Quem está no zap da Cenecista FM participando com a gente aqui nesta manhã é a Gracinha. Oi, Gracinha, tá tudo bem? Bom dia.
3: Bom dia, Jair. Aqui é Gracinha do Sítio Urubu.
2: Tá tudo bem?
3: Quero que você passe uma música de parabéns para oferecer a meu neto Abdi, lá em Campina, que está aniversariando hoje.
2: Sim, sim.
3: E a minha amiga Nené, minha prima, lá em Lagoa de Pedra. Que Deus abençoe. Abençoe meu neto, dando muitos anos de vida, saúde, felicidade. E ela, minha prima Nené, também. Que Deus dê muitos anos de vida, saúde e felicidade. Que essa data se repita por muitos e muitos anos. E oferecer a esposa, filho, neto, bisneto, irmão, irmã, cunhados e cunhada, compadre e comadre, afilhada e afilhada, porque são muitos, não posso dizer os nomes. E a todos vocês aí da rádio, viu?
2: Tudo certo. Muito obrigado. Atenção, criançada. Atenção, você que está aniversariando hoje. Super fantástico. Balão mágico.

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5: 10h19 agora, 10h19, manhã da Celecista FM. Olha, um caso que veio à tona agora, do presidente dos Estados Unidos, Donald Trump. Ele foi escondido em um caminhão de transporte de alimentos e trocou secretamente de avião antes de deixar a Turquia no mês passado. Ele esteve na Turquia mês passado e aí uma situação de perigo, né, foi vista pelos seguranças. O que que aconteceu? Havia uma ameaça do Irã contra o presidente dos Estados Unidos naquele dia, né, naquela hora que ele estava na visita. Bom, Trump havia viajado para a Turquia para participar da cúpula da OTAN. Segundo o jornal, no dia 8 de julho, o esquema permitiu que o presidente embarcasse no Air Force One, diante das câmeras, né, em Ankara, mas deixasse a Turquia secretamente em outra aeronave. O avião presidencial seguiu viagem para o Reino Unido. A ameaça que levou à troca de aeronaves foi revelada pelo jornal The New York Times em 24 de julho. Segundo a reportagem, o governo americano obteve informações de que forças ligadas ao Irã tinham Trump e o Air Force One como alvos. Autoridades avaliaram que a ameaça era crível e o serviço secreto recomendou que Trump trocasse de avião ao deixar a Turquia. E na ida, Trump usou o novo Air Force One, doado pelo Qatar e reformado para servir como aeronave presidencial. E na volta, a Casa Branca anunciou a mudança de planos, né? Trump afirmou na Truth Social que usaria o antigo Air Force One azul claro por causa dos velhos tempos no voo entre Ankara e a base aérea de Mildenhall, no Reino Unido. No entanto, por trás da mudança estava a operação de segurança montada após a ameaça, segundo os relatos publicados pelo jornal Washington Post. E naquele dia ele teve que sair no caminhão, né? Saiu no caminhão, né? O Trump, que costuma sempre andar em carros luxuosos, né? Mas naquele dia lá na Turquia, por conta de segurança, né? Por questão de segurança, ele teve que sair no caminhão de alimentos. Colocaram o Trump no caminhão de alimentos para ele sair do local para poder pegar um outro avião e sair do cenário, né? Que tinha sinais de uma ameaça, né? Podia as forças armadas do Irã atacar, né? E ele teve que sair, né? Sair num caminhão e depois pegar uma outra aeronave. São 10h21 aqui na manhã da CNC FM. O Trump tem sido alvo, né? Tem sido alvo aí de desafetos. Ele precisa tomar cuidado quando sair, né? 10h22 agora. Vamos ao zap, voltar ao zap aqui para lhe ouvir nessa manhã. Você que está com a gente aqui. Alô, tudo bem? Bom dia.
6: Oi, Jair. Bom dia. Tá tudo bem?
5: Tudo.
6: Passando aqui para pedir uma música com Marília Mendonça. É, o nome da música é Silmeira.
5: Silmeira.
6: Só para curtir, viu, Jair? Tem um bom dia.
5: Tá joia. Obrigado, Fátima. Bom dia para você e para todos em Frei Martinho. Na audiência da CNC, já 10h22 agora. Quem está com a gente? Alô, bom dia.
7: Oi, Jair, oi. Bom dia.
5: Bom dia.
7: É, passando para pedir uma música com Zezé de Camargo e Luciano.
5: Uhum.
7: Para curtir e oferecer a toda a minha família. E vai para todos vocês do rádio. Tchau, tenha um bom dia para todos.
5: Obrigado, um abraço. Tchau. Obrigado, Josinete. É, obrigado pela participação aqui. Marizete, com a gente lá no Tamanduá. Aproveito e mando um abraço para o Zé, um abraço para o Joseandro e a todos aí, a Guia, o Paulo, o pessoal que está com a gente na audiência no Tamanduá. Muito obrigado. 10h23, quem está com a gente? Alô, bom dia.
8: Bom dia, sou Leida de Pedra Lavrada.
5: Tudo
8: gostaria
5: bom,
8: de oferecer a música de Amado Batista. Quero oferecer a meu esposo Dudé, minha sogra Xixica, meu cunhado Xim, minha filha Fabiola, para meu filho Vinícius e para toda a minha família em geral e para vocês aí da Rádio Necessita de Picuí, a melhor que eu acho.
5: Obrigado, viu? Obrigado mesmo pela...
8: Tenha um bom dia,
5: bom dia
8: e ótimo trabalho.
5: Obrigado por estar na nossa audiência aqui todos os dias. Um grande abraço. E tem mais alguém aqui no Zap, tudo bem? Bom dia.
9: Bom dia, Jair Gomes, é Iraci do Barlimeiro.
5: Oi, Iraci.
9: Tô pedindo uma música de Roberto Carlos para oferecer meus 6 filhos, meus netos, minha nora e minhas 5 irmãs. E que Deus abençoe a você, sua família, por ser um ótimo locutor.
5: Obrigado. Obrigado.
9: Uma música de bem boa aí.
5: Uma música
9: de Roberto Carlos.
5: Roberto Carlos já cantou, vai de Marília Mendonça agora. Marília Mendonça está chegando na manhã da CNC FM, às 10 horas 24 minutos agora. Bom dia para você que chegou na nossa programação.

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1: Hoje, 11 de agosto, hoje é dia do estudante, gente. 11 de agosto é tradicionalmente celebrado no Brasil como o dia do estudante. A data está ligada à criação dos primeiros cursos jurídicos do país em 1827. Parabéns a todos os estudantes. Hoje também é dia do garçom, né? 11 de agosto é uma oportunidade para homenagear esses profissionais que fazem parte do cotidiano de restaurantes, de bares, de eventos. A todos os garçons, o nosso abraço, viu? Parabéns pelo dia. Você sabia que o café é uma das bebidas mais consumidas do mundo? O Brasil está entre os maiores produtores, exportadores de café do planeta. Olha que coisa boa, né? Café, tem muita gente que gosta de café. Já tomou um cafezinho hoje, Marinaldo? Já tomou um cafezinho hoje, Marinaldo? Né? Muita gente já tomou um cafezinho, né? Agora de manhã. É isso. A pergunta de hoje fala sobre solidão. A solidão atinge muita gente, inclusive pessoas que aparentemente têm uma vida social movimentada. Ter família, amigos ou muitos contatos não significa necessariamente sentir-se conectado, né? Solidão pode aparecer depois de uma perda, de uma separação, de uma mudança de cidade, da aposentadoria ou simplesmente quando a pessoa sente que não tem com quem conversar, compartilhar aquilo que está vivendo. E existe uma diferença importante: estar sozinho pode ser uma escolha. Sentir-se sozinho é uma dor emocional. Às vezes, uma simples ligação, uma visita, um abraço ou uma conversa pode fazer uma enorme diferença, tá? Então, fique atento aí, não fique sozinho. Não fique sozinho. É bem verdade, é uma opção, né? Ficar sozinho é uma opção. Tem gente que gosta de ficar sozinho. Tem momento de ficar sozinho, né? Eu gosto também, às vezes, de ficar um pouco sozinho, né? Às vezes, para ver televisão, para ouvir uma música, né? Você só consegue fazer isso sozinho, né? Você não consegue ouvir uma música com alguém conversando do lado, né? E você precisa ficar sozinho para ouvir uma música, né? Para organizar seus pensamentos, né? Tem gente que gosta de fazer isso, tá? Agora, se você estiver enfrentando a solidão, lembre-se, você não precisa enfrentar tudo sozinho. Procure alguém de confiança e permita-se conversar. Agora, 10h30, na Cenecista FM.

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1: Em fase final de testes clínicos, uma alternativa promissora de profilaxia pré-exposição, conhecida como PrEP, se aprovada, poderá proteger contra o vírus HIV sem a necessidade de comprimidos diários. Administrado mensalmente em dose única, o medicamento conta com acordos voluntários de licenciamento firmados entre o grupo farmacêutico Merck Sharp e Idomé, MSD, e fabricantes de medicamentos genéricos. O objetivo é garantir a produção local e acelerar a distribuição nos países em desenvolvimento. Atualmente, a PrEP é um método de prevenção que, para sua eficácia, exige o consumo de 2 antirretrovirais por dia. O novo medicamento, uma vez ao mês, busca ampliar a adesão da população mundial, oferecendo mais flexibilidade para diferentes perfis de usuários. O Alimatravir, ou MK-8527, age no organismo impedindo a replicação do vírus HIV. Na fase 3 dos estudos, o novo comprimido vai ter uma eficácia testada em grande grupo de voluntários, incluindo centros de pesquisas brasileiros. Os acordos de licenciamento firmados pela MSD incluem a parceria com a Fundação Oswaldo Cruz no Brasil e 3 empresas no continente africano: Aspen Pharmacare na África do Sul, Quality Chemicals Industries em Uganda e a Universal Corporation no Quênia. Segundo a MSD, mais de 100 mil pessoas utilizam a PrEP no Brasil por meio do Sistema Único de Saúde, o SUS, e a colaboração visa permitir que novas tecnologias cheguem ao país e em toda a América Latina.
2: Da ONU News, Mônica Grayley, em parceria com a agência Rádio Web.
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1: Gente, domingo passado agora, um caso que chamou a atenção da polícia, chamou a atenção de moradores de Patos de Minas, no Alto Paranaíba. Um homem foi preso, teve a prisão confirmada pela Polícia Civil pelo crime de estupro de vulnerável. Olha que história. Atente para essa história. O homem de 46 anos, não teve o nome divulgado, foi preso domingo agora, suspeito de estuprar a enteada de 5 anos em Patos de Minas, no Alto Paranaíba. A menina tem diagnóstico de transtorno do espectro autista. Segundo a mãe, ela vinha desconfiando do comportamento do companheiro e flagrou um dos abusos ao fingir que estava dormindo. Segundo a mãe, a menina relatou que o homem havia tocado nas partes íntimas dela e a obrigado a tocar nas partes íntimas dele. Depois de confrontar o companheiro, ele teria fugido de moto. Foi localizado pela Polícia Militar pouco depois, encaminhado à Delegacia de Polícia Civil. Segundo a polícia, a prisão foi confirmada por estupro de vulnerável. O homem foi levado para o presídio Sebastião Sátiro, em Patos de Minas. O estupro de vulnerável, gente, é ter conjunção carnal ou praticar qualquer outro ato libidinoso com o objetivo de satisfazer desejo sexual com menores de 14 anos ou pessoas que não têm discernimento para consentir o ato, como no caso de vítimas com deficiência intelectual ou que estejam bêbadas. O crime está previsto aí no artigo 217-A do Código Penal. E após flagrar a filha sendo abusada, acionar a Polícia Militar, a mulher contou aos policiais que o companheiro fica em casa em alguns fins de semana. Segundo ela, o homem trabalha em Pratinha, fica a 180 quilômetros de Patos de Minas. A mãe disse no sábado que percebeu atitudes estranhas do suspeito. Ela contou que chegou a ver, pelo reflexo da geladeira, o homem fazendo movimentos estranhos em direção à menina. E na manhã de domingo, a mulher percebeu que o companheiro se levantou da cama, onde os dois dormiam, foi até o colchão em que a criança estava, e aí ela fingiu que estava dormindo, né? Passou a prestar atenção ao que o homem dizia, até se virar e flagrar o abuso. Ao ser abordado pelos militares, o homem afirmou que estava a caminho da cidade onde trabalha e, segundo a PM, ele é conhecido no meio policial por ser usuário de drogas. Diante da situação, ele foi preso, foi encaminhado à delegacia, onde teve a prisão confirmada após prestar depoimento. O Conselho Tutelar acompanha o caso. Maldito, né? Um maldito, uma criança de 5 anos, ainda mais com deficiência, né? E ele atacou. Ele vinha abusando essa criança, né? Criança inocente. Ele tocando nas partes íntimas da criança. Depois pedia que a criança tocasse nas partes íntimas dele. Está preso. Está preso. E essa mulher não pode mais voltar a morar com ele, né? Porque ela tem um compromisso com essa criança, de cuidar dessa criança, de proteger essa criança. Agora são 10h39.
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1: Raça Negra, canta pra gente aqui, na manhã da Cenecista FM. Música Cigana, 10h39.

0: Raça negra, cigana, aqui na manhã da CNCIST FM. Gente, a Justiça de Pernambuco determinou que Gustavo Lima e a empresa Balada Eventos paguem R$ 128.824,82 a um pernambucano que teve o número do telefone citado da música Bloqueado, lançada em 2021. O homem afirmou que depois do lançamento da música, passou a receber grande quantidade de ligações, de mensagens, o que teria prejudicado, inclusive, o uso profissional do celular. A indenização inicialmente estabelecida era de R$ 70 mil, mas o valor chegou aos atuais R$ 148 mil, com juros, com correção, com honorários. A decisão que permite a cobrança é provisória, porque ainda existe recurso da defesa em tramitação. Os condenados têm 15 dias úteis para o pagamento e, em caso de atraso, podem incidir multa e novos honorários, tá? Nessa música aí, dessa música que o Gustavo Lima canta, Bloqueado, tem o número do telefone, hein? Tem o número do telefone.
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5: 10h51, Picuí recebe uma importante ação na área de saúde, hein, gente? A carreta do Ministério da Saúde está aqui, está em Picuí realizando exames de tomografia para pacientes do SUS. A unidade móvel atende Picuí e outros municípios da 4ª Região de Saúde. Vai permanecer na cidade até o dia 4 de setembro. Vai estar o mês todo agora de agosto até o dia 4 de setembro. A iniciativa facilita o acesso aos exames especializados e representa mais comodidade para os pacientes que não precisam deslocar para as cidades mais distantes, tá? Para mais informações sobre agendamento, pacientes encaminhados, a Secretaria Municipal de Saúde Picuí é o órgão municipal responsável pela área, tá bom? Essa carreta está aqui, bem aqui na Praça de Eventos em Picuí, e realiza exames de tomografia. 10h52 aqui na manhã da Cinecista FM. De abraçar aqui a Ângela, que está no Cinecista, parabenizando aqui Deca, que está aniversariando hoje, desejando muita saúde para ele, né? Também manda um alô para o Genásio, que está aniversariando também hoje, a sua mãe Maria Emiliano e todos do rádio. Obrigado, Ângela, na nossa audiência aqui. Quem está no zap com a gente? Alô, bom dia.
6: Bom dia, Jair. Bom tudo dia. Bem com você tudo e família? Joia. Eu estou ouvindo Leda aqui de Pedra Lavrada, minha amiga, falando, pedindo música também. Cadê minha música do Velho Caminhoneiro? É, que eu pedi ontem, não, você não colocou essa música, estou esperando até hoje, amiguinho. Tudo
5: tempo.
6: Bom para você e família, Francisco, família, Marinado, família e Tavares. E todos ouvindo,
5: liga
6: aí.
5: Tá joia. Obrigado, viu? Obrigado pela participação, Lurdinha. Às vezes ligando fora do depois das 10, a gente não consegue tocar as músicas, né? A gente não consegue porque o horário se torna curtinho pra gente aqui. Mas muito obrigado por estar com a gente, viu? Na audiência. 10h53, alô, tudo bem?
7: Bom dia, Jair. Eu gosto, Jair, de ficar só, mas Deus.
5: Sim, sim.
7: Mas Deus e Nossa Senhora, que é bom. E o rádio.
5: E o rádio.
7: E pronto. Acaba ter um amigo com facilidade, é melhor um amigo, uma amiga, tudo isso. Acaba ter uma pessoa com facilidade, é melhor estar sozinho em Deus.
5: Entendi.
7: Porque nem hoje, nem dia. Quando eu tô tá sozinho bom. É tão bom.
5: Gosto de estar sozinho.
7: Eu nem ouço, nem digo.
5: Entendo.
7: Acredita?
5: Uhum,
7: tá é certo. Assim, Jair.
5: Obrigado. Valdira também está com a gente aqui, está no Zap Zap da CNC FM. Oi, Valdira, como vai? Tudo bem? Bom dia. Vamos lá, Valdir está abaixo da Maria de Lourdes, tudo bem? Alô?
8: Bom dia, meu Jorge.
5: Bom dia.
8: Meu Jair. Agradecer a Deus por tudo que temos, por tudo que somos, graças a Deus as nossas vidas continuam. Sobre a enquete de hoje, minhas filhas casaram, mas nunca me senti sozinha, porque Sim. Eu tenho um Deus que tudo pode. Além de eu ter um Deus que tudo pode, eu tenho vocês que fazem parte da nossa família, pois todos os dias estão em nossas casas, distribuindo muitas coisas boas. O meu amigo Jota Tavares, quando ele estava na emissora Cenicista, ele lia muito contos e histórias populares. E aqueles contos de história ia fazendo com que a gente vivesse no dia a dia da vida. Sem tristeza, sem mágoa e sem ódio. Só com o amor de Deus no nosso coração. Que Deus o abençoe, meu amigo. A Valdir, eu sinto a voz bela. Deus continue abençoando todos nós e toda a nossa família.
5: Obrigado, Valdir. Um abraço, viu? Obrigado mesmo pela participação aqui. Continue na nossa audiência aí. Você já se sentiu sozinho mesmo estando rodeado de pessoas? É a nossa enquete de hoje.

coração e a certeza de que um grande amor não é facilmente esquecido. Zezé de Camargo e Luciano, aqui na Manhã da Cenecista FM.

Você vai ver, é uma daquelas músicas que marcaram o sertanejo romântico nos anos 1990, né? É uma criação do Carlos Cola e Elias Muniz. A canção já havia sido gravada antes, mas ganhou enorme repercussão na voz de Zezé de Camargo e Luciano. Eles gravaram em 1994, né? E estourou. Essa música é um sucesso. É um sucesso. Hoje no programa o assunto foi solidão. Você já se sentiu sozinho mesmo estando rodeado de pessoas? Você prefere a solidão? Você prefere estar rodeado de pessoas? Você não gosta da solidão? É a nossa enquete de hoje. Muita gente diz, olha, eu prefiro às vezes a solidão, né? Não preciso de estar rodeado de pessoas, de muitas pessoas. E tem gente que diz que não gosta da solidão, não. Eu gosto de conversar, eu gosto de dialogar, enfim. Foi a nossa enquete de hoje. Serve de reflexão para você aí. A solidão faz bem para você ou não? Obrigado pelo carinho. Obrigado a todos que participaram. No final aqui, um abraço para a dona Lourdes Zacarias. Está na nossa audiência agora. Muito obrigado. A você que chegou também agora, está com a gente. Muito obrigado. Amanhã de volta aqui na Cenecista FM. A sequência agora você tem o Jornal Cenecista. As notícias mais importantes do dia. Tá? Você confere com a gente aqui nesta...

manhã de terça-feira. Mas estamos aqui com uma mensagem para você no finalzinho do programa. Chegue mais perto aqui do rádio, aumente o volume do rádio para a nossa mensagem de hoje. Olha, viver em paz não significa ter uma vida sem problemas. Significa aprender a não permitir que os problemas roubem a nossa tranquilidade. Porque nem tudo está sob o nosso controle. Por isso, escolha deixar para trás aquilo que não pode ser mudado. Perdoar quando for possível. Seguir em frente com o coração mais leve. Então não desperdice sua energia com brigas, com discussões, com ressentimentos. Porque a vida é curta demais para carregar mágoas. Então cuide da sua paz. Escolha suas batalhas. Valorize quem está ao seu lado e agradeça pelas pequenas coisas. Porque quando o coração estiver tranquilo, até os dias difíceis ficam mais fáceis de enfrentar. Que Deus coloque paz na sua casa, na sua família, principalmente dentro do seu coração. Viva em paz. Faça o bem e siga seu caminho com fé. E olha, nunca desista. Deus vai agir. Deus está do seu lado. Ele vai te ajudar.

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7: Olá, tudo bem? Estamos iniciando a partir de agora o Jornal Cenecista. As notícias mais importantes do dia a partir de agora. O que aconteceu nessas últimas 24 horas é destaque aqui na programação Cenecista FM. O italiano é preso após importunar cantora e fazer ofensas racistas. Exportações do Brasil aos Estados Unidos caem 12,2% no ano e atingem menor nível em 3 anos. Juiz vira garrafa de vinho e acende cigarro com o maçarico durante sessão. Inflação desacelera em julho, fica abaixo do teto da meta. E ainda, mortos passam de 220 após terremoto na Colômbia. Equipes buscam outras vítimas. Também ainda hoje, a CBF sorteia jogos das quartas da Copa do Brasil 2026. Em destaque, Síria condena Assad à morte por crimes contra a humanidade. Em primeiro encontro após Rusga, Michele e Flávio gravam hoje propaganda. E ainda, Zema propõe porte de armas em toda a área rural e privatizar todas as estatais. Em Santa Catarina, a estudante foi morta por namorado uma semana após começar faculdade. Na Paraíba, os destaques de hoje, Câmara de Guarabira anuncia cargos de concurso com salários que chegam a R$ 3.300. E morte de menina com suspeita de meningite é registrada em Campina Grande. Cícero Lucena declara patrimônio de R$ 2,5 milhões ao TSE. Acidente envolvendo caminhão, carro e motos deixa 3 mortos e 2 feridos na BR-104. Essas e outras notícias você vai ter com detalhes agora no jornal que está começando, no oferecimento do gel acabador, o gelzão que trata, alivia e previne.
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0: A previsão para esta terça-feira indica pancadas de chuva em parte da faixa leste do Nordeste, além de instabilidades no Maranhão. Em Salvador, a temperatura varia entre 23 e 25 graus. Aracaju terá mínima de 24 e máxima de 35. Em Maceió, os termômetros ficam entre 22 e 30 graus. Nas três capitais, há a previsão de muitas nuvens e pancadas de chuva. A chuva também atinge Recife, com temperaturas entre 23 e 29 graus. João Pessoa, entre 23 e 30. E Natal, entre 23 e 29 graus. As precipitações se concentram principalmente em áreas próximas ao litoral. Já Fortaleza terá mínima de 26 e máxima de 31 graus, com muitas nuvens. Em Teresina, a temperatura varia de 24 a 36 graus, a maior máxima entre as capitais da região. E em São Luís, os termômetros ficam entre 25 e 33 graus, com pancadas de chuva e trovoadas isoladas. As informações são do Instituto Nacional de Meteorologia. Viviane Bessa, o tempo é temperatura.
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7: 11 horas e 14 minutos agora, iniciamos o jornal saudando aqui a todos os estudantes de Picuí, aos estudantes de toda a nossa região. Hoje, 11 de agosto, é o dia do estudante. Para quem acorda cedo, para quem pega transporte, para quem enfrenta dificuldades, não desiste de estudar. Parabéns. Acreditando no seu potencial, porque o conhecimento que você conquista hoje pode transformar o seu amanhã. Então, a todos os estudantes, o nosso abraço, que nunca faltem sonhos, determinação e vontade de aprender. 11h14 aqui, começamos o jornal também falando de um caso que aconteceu em Santa Catarina. Uma jovem de 19 anos, de nome Joviana Evelyn, foi encontrada morta na casa do namorado uma semana após começar a faculdade de Ciências Biológicas. Esse caso foi ontem, ela estudava na Universidade do Extremo Sul Catarinense, que publicou nota de pesar pela morte da aluna. O corpo foi localizado dentro de um quarto trancado na casa do namorado em Sangão, no sul de Santa Catarina. José Gustavo, 21 anos, confessou que deu um golpe de mata-leão na vítima. Foi preso em flagrante suspeito de feminicídio. A jovem começou a faculdade no segundo semestre de 2026. As aulas iniciaram em 3 de agosto, informou a Unesc. O corpo da jovem foi encontrado na manhã de ontem e o namorado se entregou na delegacia à tarde. O delegado Murilo da Cunha, responsável pela investigação, disse que aguarda o resultado da perícia para confirmar a versão dele sobre o mata-leão. O suspeito disse que aplicou o golpe na vítima após uma discussão do casal. Era um relacionamento bem conturbado, como a família disse. Ele mesmo confirmou que, de fato, já era um relacionamento um pouco difícil, declarou o delegado. O namorado passará por exame de corpo de delito, depois será transferido para o presídio. Ele apresenta algumas lesões também que podem ser até mesmo lesões de defesa da vítima, explicou o delegado. Na casa onde o corpo foi encontrado, moram o suspeito, a mãe e uma avó dele. Ninguém estava no imóvel no momento em que a polícia militar achou a vítima na manhã de ontem. O delegado explicou que o suspeito costumava deixar a porta do quarto dele trancada e as demais moradoras da casa não tinham acesso. Ele inclusive alimentava-se somente nesse cômodo. Você vê, né? Camarada que não comia com a família, né? Não comia com a avó, com quem ele morava, né? Ele não tinha um bom relacionamento, podemos dizer assim, né? De conversar, de ficar com a mãe, com a avó, no caso, né? E levou a jovem para lá, né? A jovem foi lá, né? Era namorado dela. E numa dessas discussões, ele acabou matando a jovem. A jovem que estava iniciando lá na faculdade, né? Lamentável. Ele disse que foi um mata-leão. Mata-leão é como um golpe de estrangulamento, né? Uma técnica de imobilização que envolve o pescoço. E aí a pessoa perde consciência, tem lesões graves. É muito comum em modalidades como jiu-jitsu e MMA, mas deve ser praticada somente em ambiente esportivo, com supervisão, com regras de segurança. O mata-leão é a expressão popular, viu, gente? É a expressão popular, né, que é muito usada aí para esse golpe de estrangulamento. Ele fez isso com essa jovem, um camarada que não tinha amor por ela, com certeza. Porque quem ama, cuida. Quem ama, cuida. Não mata, não maltrata, não fere. Nesse caso, ele tirou a vida dela. Então, descartou, né? Ele descartou a jovem da sua vida, infelizmente. E agora vai para a cadeia, passa algum tempo na cadeia e sabe lá quando vai ser solto e quando vai se corrigir. Vai se arrepender desse crime cometido. O candidato do Novo à presidência da República, Romeu Zema, apresentou um plano de governo que propõe ampliar o porte de armas para todas as propriedades rurais, privatizar todas as empresas estatais, retirar o Brasil do BRICS, criar um regime de contratação alternativo à consolidação das leis do trabalho, CLT. Batizado de Plano Implacável, o documento enviado ao Tribunal Superior Eleitoral tem 81 páginas, reúne propostas em 20 áreas. Parte das medidas dependeria de aprovação do Congresso e, em alguns casos, de mudanças na Constituição. O documento não apresenta estimativas de custo nem prazos para a implementação da maior parte das propostas. Entre os principais pontos, fique atento aí, porque a gente precisa acompanhar, é o plano de governo desses candidatos postos aí à presidência da República. Você não pode votar porque um amigo pediu, porque alguém pediu, porque você acha fulano de tal bonitinho na TV, porque você acha fulano de tal bonzinho na TV ou nas redes sociais. Não, você precisa ver o plano de governo desses candidatos aí e ver se realmente eles têm condições de cumprir, né, com aquilo que está prometendo, tá? O Romeu Zema tem o plano dele, dizendo que vai permitir o porte de armas em toda a extensão das propriedades rurais, classificar facções criminosas como organizações terroristas, empregar as forças armadas na retomada de territórios, privatizar todas as empresas estatais e ampliar parcerias público-privadas, inclusive em saúde e educação, criar um regime de contratação alternativo à CLT, depositar R$1.000 para cada brasileiro ao nascer, o dinheiro seria aplicado em fundos de ações, retirado quando o beneficiário completasse 18 anos. Reduzir a maioridade penal para 16 anos, com possibilidade de responsabilização de pessoas ainda mais jovens em casos excepcionais, internar involuntariamente, ou seja, mesmo contra a vontade da pessoa, dependente de drogas e álcool que vivem nas ruas, proibir barracas e abrigos improvisados em calçadas, em praças e outros espaços públicos, criar um programa nacional para estimular a união progressiva de municípios sem sustentação financeira própria e acabar com os fundos eleitoral e partidário. Olha a coisa boa aí, acabar com os fundos eleitoral e partidário. retirar o Brasil do BRICS, buscar a entrada da Organização para a Cooperação e Desenvolvimento Econômico. Tocou em pontos aí importantes, viu? Romeu Zema, né? Romeu Zema, ele tem essa ideia aí, né? Tem essas ideias, tem esses pontos que ele acha importantes, né? Chamou atenção aqui, acabar com os fundos eleitoral e partidário, não é? Isso é inadmissível. É inadmissível você entrar numa campanha e ter um dinheiro para fazer a campanha. Ora, se você vai entrar numa campanha, banque, né? Tira do bolso. Paga aí as tuas despesas, não, né? Quer ganhar, né? Quer chegar lá, quer ocupar um cargo aí na política, então paga aí, banca, né? Outro importante ponto aqui nos que o Zema colocou é de depositar R$1.000 para cada brasileiro ao nascer. Imagina, hein? Que coisa, né? O dinheiro seria aplicado em fundos de ações e aí seria retirado quando o beneficiário completasse 18 anos. Olha que coisa boa. É uma ideia boa, viu? Esse dinheiro aplicado aí, não digo nem na poupança, que a poupança rende muito pouco. Poupança não é futuro não, viu, gente? Você que está me ouvindo, tem dinheiro na poupança, vai lá, tira esse dinheiro da poupança, coloca em outra aplicação, porque a poupança não é bom negócio não. Eu não recomendo poupança para ninguém. A poupança é boa só para o governo, não é boa para a gente não. Então, se você tem dinheiro na poupança aí, procura alguém que possa te orientar e tira esse dinheiro da poupança, porque não vale a pena. Não vale a pena, é a opinião minha, né? Então, se é continuar, não tem problema, tá? Bom, mas estão aí os pontos postos pelo Romeu Zema. Na área do agronegócio, Zema propõe permitir que produtores rurais portem armas em toda a extensão das propriedades deles. Segundo o programa, a medida iria além da posse estendida já prevista em lei, teria como objetivo garantir a legítima defesa e a proteção contra invasões. O documento não detalha os critérios para concessão da autorização, nem informa quais requisitos teriam de ser cumpridos pelos produtores. 11h24 aqui, as notícias que mais interessam para você nessa manhã. Fachin prepara projeto para limitar salários de juízes. Repórter chamado.
8: Som, 1, 2, ok. Ok, testando, teste, ok.
7: Bom, vamos fazer o seguinte, vamos para a outra matéria, né? tá em fase de teste ainda, né? O repórter tá em... Então vamos lá. Vamos falar do fim da escala? O fim da escala 6x1, que segue sem perspectiva de votação no Congresso. O repórter é chamado.
9: O Congresso voltou aos trabalhos nesta segunda-feira com um elefante na sala. É o projeto que altera a jornada de trabalho, colocando um fim à chamada escala 6x1. O texto já foi aprovado na Câmara dos Deputados, mas estacionou quando chegou ao Senado. A pauta virou uma disputa, primeiro entre as entidades empresariais contrárias ao projeto e setores sindicais que representam trabalhadores favoráveis à medida. Cientista político e jornalista Bruno Lima Rocha projeta que a proposta não deve ser apreciada no Senado antes das eleições, já que o tema se tornou central na costura política do país.
10: É bastante complexa a situação, dificilmente vai acontecer. A pauta popular, sim, a pauta é popular, e já há campanha na rua novamente, as centrais sindicais, para tentar votá-la no esforço concentrado. Mas talvez o mais relevante agora para análise política seja o acordo de funcionamento entre o Palácio do Planalto e o Senado, que constrói a declaração de neutralidade da Federação União e PP. Eu espero estar equivocado, mas eu não acredito que esta votação ocorra antes do primeiro turno.
9: O tema se tornou protagonista na campanha eleitoral e coloca os senadores sob pressão, já que a pauta ganhou tração popular em um ano de troca de 2/3 do Senado. Mesmo assim, Lima Rocha acredita que a pressão empresarial deve pesar mais do que a dos eleitores na decisão do Senado.
10: Particularmente, eu acredito que, havendo a reeleição do presidente Lula, a votação será dada no retorno dos mandatos em fevereiro, junto também com uma outra negociação da futura presidência da mesa do Senado. Neste momento, é uma escolha entre se queimar com o eleitorado e se queimar com o financiador. E, por incrível que pareça, para uma eleição nos estados, o financiador é mais importante que a média do eleitorado.
9: Em meio ao processo de campanha eleitoral, o presidente do Senado, Davi Alcolumbre, do União Brasil do Amapá, fechou um acordo para uma votação chamado Esforço Concentrado. Assim, as votações devem acontecer nesta semana, até sexta-feira, e no final do mês, entre os dias 31 de agosto e 3 de setembro. 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Produção e reportagem, Eduardo Amaral.
7: 11 horas 27 minutos aqui, você no Jornal Cenecista. Sobre esse fato agora, essa situação que vivemos agora há pouco, tem sempre erros de gravação. Né? A gente às vezes, por exemplo, para que um comercial fique no ponto, né? Fique perfeito, fique, eu diria, pronto para ir para o ar, a gente grava várias vezes, né? E aí tem os erros de gravação, né? Isso aí foi um dos dos nossos correspondentes, ele gravando aqui para o jornal, esqueceu de editar, né? Editar é você corrigir as falhas. Por exemplo, nós estamos ao vivo, né? Eu estou falando ao vivo aqui, não estou gravado. Eu estou falando ao vivo, mas eles mandam a matéria gravada. Essa matéria é uma matéria gravada que já vem pronta aqui para o jornal. Vem editada, né? É. Mas essa que a gente chamou agora há pouco, ela não estava editada. Mandaram, eu diria, com o áudio, a sonora bruta, né? É, sem edição. E aí, o locutor aí falando que estava testando, né? Testando. Mas enfim, vamos voltar à matéria, vamos falar aqui sobre Fachin, que prepara projeto para limitar salários de juízes. Repórter chamado.
11: O presidente do Supremo Tribunal Federal, o ministro Edson Fachin, anunciou que pretende enviar ao Congresso Nacional um projeto de lei para regulamentar a remuneração de juízes e desembargadores de todo o país. A minuta deve ficar pronta até o fim deste ano. O objetivo é criar regras nacionais para os pagamentos e ampliar a transparência no judiciário. Um grupo de trabalho criado em junho já discute o tema e deve apresentar propostas para padronizar a remuneração. Para padronizar a remuneração dos magistrados. Durante o seminário em São Paulo, o presidente do STF defendeu maior transparência nos gastos públicos, inserindo a magistratura nesta questão. O debate ocorre em meio às discussões sobre os chamados penduricalhos, benefícios adicionados que podem elevar bastante o pagamento no judiciário. Em maio, o Conselho Nacional de Justiça aprovou proposta para criar um contra-cheque único para magistrados, procuradores e promotores. Fachin tem defendido mudanças nas regras de integridade do judiciário. Uma proposta apresentada ao CNJ prevê, por exemplo, medidas para prevenir conflitos de interesse. O presidente do STF afirmou que nenhuma instituição deve ficar imune à fiscalização e defendeu que quem cobra transparência também precisa adotar mecanismos que permitam controle pela sociedade. Agência Rádio Web de Brasília, Yuri Hudson.
7: Ainda mesmo a gente corrigindo o início, né? Ainda algumas falhas ao longo da matéria aí, tá? Ele não andou totalmente editada, né? A matéria, mas enfim, deu para entender. 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
7: 11:32 aqui, um grave acidente envolvendo um caminhão de coleta de lixo, um carro de passeio e duas motocicletas deixou três pessoas mortas e duas feridas no fim da tarde de ontem na BR-104 entre os municípios de Lagoa Seca e São Sebastião de Lagoa de Roça, no Agreste da Paraíba. As três pessoas que morreram foram identificadas como Matheus, 22 anos, Alisson Jefferson, de 29, Gabriel Henrique, de 30 anos. Segundo as informações iniciais, as vítimas sofreram graves ferimentos devido ao impacto da colisão, incluindo lacerações, perda de membros. De acordo com informações repassadas à TV Paraíba, os dois feridos são motoristas do caminhão e do carro. O condutor do veículo de coleta de lixo foi socorrido, foi levado para o Hospital de Emergência e Trauma de Campina Grande. O estado de saúde dele é considerado estável. Já o motorista do carro sofreu apenas escoriações leves, está bem, permaneceu no local do acidente. A dinâmica de como os veículos se envolveram no acidente ainda não havia sido esclarecida. O prefeito de São Sebastião de Lagoa de Roça, Júnior do Caracol, que é do PSDB, emitiu uma nota de pesar. A gestão municipal prestou solidariedade aos familiares e aos amigos das vítimas e desejou força para que enfrentem o momento de dor. Falar em mortes. A Colômbia entra hoje, terça-feira, no segundo dia de buscas por vítimas do terremoto de magnitude 7.4 que atingiu o país na segunda-feira. Ontem, o tremor deixou 224 mortos, além de centenas de feridos e vários imóveis destruídos. Hoje, cerca de 3 mil pessoas estavam desaparecidas, segundo a agência de notícias Associated Press. O presidente Abelardo de La Espriella declarou situação de emergência no país e afirmou que todas as capacidades do governo estão mobilizadas para atender as comunidades afetadas e levar ajuda às regiões atingidas. O terremoto, que é o mais forte da Colômbia neste século, ocorreu às 9h34 no horário de Brasília ontem, 7h34 no fuso local, segundo os serviços geológicos da Colômbia e dos Estados Unidos. O epicentro foi registrado perto de San José del Palmar, no oeste do país. Nas primeiras horas após o tremor, as principais cidades da região viveram momentos de pânico, com milhares de pessoas evacuadas, enquanto edifícios desabavam ou sofriam danos graves, segundo jornalistas da AFP. Em Cali, que é uma das cidades mais afetadas, pelo menos 20 estruturas foram destruídas, com pessoas presas em seu interior, segundo as autoridades locais. O principal hospital público da cidade também perdeu 70% da infraestrutura. Moradores tiveram que sair de suas casas, né? Começou outro tremor, as imagens mostram aqui, né? Imagens são repetidas aqui durante os telejornais. As pessoas tiveram que sair de suas casas, né? Muita gente conseguiu sair, sair das suas casas e salvar, né? Mas muitas não conseguiram. E acabaram morrendo soterradas. O número aumenta a cada atualização. Ontem eram 7 e pouco, hoje já estamos em mais de 220 pessoas mortas e ainda as buscas continuam. Temos 3 mil pessoas, mais de 3 mil pessoas desaparecidas, né? E várias equipes de socorro estão tentando identificar ou localizar essas pessoas. A pergunta é: aqui no Brasil pode acontecer terremotos? Sim, pode sim. O Brasil pode ter terremotos, embora a maioria seja de baixa magnitude e cause poucos ou nenhum dano. Isso acontece porque o Brasil está localizado no interior da placa sul-americana, né? E isso longe das principais bordas de placas tectônicas, onde ocorrem os terremotos mais fortes. Mesmo assim, existem falhas e tensões geológicas dentro do território brasileiro que podem provocar tremores. O Brasil pode acontecer, tá? Mas aí, como eu falei, de baixa magnitude, né? Os tufões, né, eram também duvidosos, né? Pouca gente via falar em tufões, e o Brasil já tem, né? O Brasil já tem. O Rio Grande do Sul sofre com chuvas, né? O Rio Grande do Sul sofre com ventos fortes, não é? E casas sendo destruídas, né? Carros sendo arrastados, né? Por ventos fortes, né? no Rio Grande do Sul, né? A gente via isso lá até um pouco tempo atrás, a gente via lá fora, né? No exterior. Mas no Brasil já temos, né? Já temos esses ventos fortes, né? São as frentes frias, são ciclones extratropicais, são temporais. Esses sistemas podem provocar rajadas capazes de derrubar árvores, né? De danificar telhados, de causar interrupções no fornecimento de energia. O Rio Grande do Sul é uma das regiões brasileiras que frequentemente enfrenta aí episódios de ventos fortes. A passagem de frentes frias, de ciclones extratropicais, pode provocar temporais e rajadas intensas. Por isso, em situações de alerta, né, a recomendação é evitar áreas abertas, ficar longe de árvores e de estruturas que possam cair, e acompanhar as orientações da Defesa Civil. A Defesa Civil tem trabalhado bastante no Rio Grande do Sul, né? Bom, mas é isso. O Brasil pode ter terremotos, mas terremotos de baixa magnitude. 11 horas e 39 minutos, agora as notícias que mais interessam para você. Apenas 20% dos profissionais do mundo estão engajados no trabalho. O repórter é chamado.
12: Em um mercado marcado por transformações constantes e pressão crescente por resultados, empresas de diferentes setores buscam formas de aumentar a produtividade e fortalecer o comprometimento das equipes. Segundo o relatório da Gallup, apenas 20% dos profissionais no mundo estão engajados nas atividades. O dado evidencia uma crise que impacta diretamente a produtividade entre equipes e os resultados das organizações. De acordo com o estudo, o baixo engajamento dos profissionais gera perdas estimadas em US$438 bilhões para a economia global todos os anos. Paulo Medeiros, coordenador do Grupo Temático Jovem no CRAMG, Conselho Regional de Administração de Minas Gerais, os dados reforçam como a falta de engajamento impacta a produtividade e os resultados financeiros das organizações.
13: A partir do momento em que aquele colaborador ele não se sente pertencente, né? Ele não se sente motivado a apresentar novas soluções, a buscar novos conceitos, e aí ele começa a fazer apenas aquilo que lhe é pedido. E isso gera impactos muito significativos na organização. Ele começa a entrar com mais atestados, né? Isso vai impactar diretamente ali na gestão financeira da empresa.
12: A pesquisa também aponta que a liderança é responsável por cerca de 70% da variação no engajamento das equipes, reforçando o papel estratégico na construção de ambientes mais produtivos, saudáveis e inovadores. Para Paulo Medeiros, o líder possui papel importante nesse cenário, impulsionando a inovação e a produtividade nas empresas.
13: O líder, ele tem a capacidade, ou tem que ter a capacidade de analisar, entender os colaboradores, aqueles que estão sobre a sua tutela, de proporcionar, né, esse engajamento, oportunidades também de escuta, para que possam ouvir também, possam propor melhorias internas. Então, ele tem um papel fundamental de puxar a equipe, de engajar, de motivar.
12: Em um momento em que temas como saúde emocional e bem-estar ganham cada vez mais espaço nas agendas corporativas, o desenvolvimento da liderança deve ser uma nova prioridade estratégica para empresas que desejam crescer de forma sustentável. Agência Rádio Web, produção e reportagem, Priscila Mendes.
7: 11h42 aqui. Um motociclista foi parar em cima de um carro após acidente na Grande Natal. O motociclista foi parar em cima de um carro após um acidente na manhã de ontem, na BR-406, em São Gonçalo do Amarante, na Grande Natal. O condutor recebeu atendimento e imobilização do serviço de atendimento móvel de urgência em cima do veículo, onde ficou deitado. Ficou lá, né? Tá aqui, ficou deitado lá tranquilamente, foi parar em cima do carro. A situação chamou a atenção de quem passava pela rodovia no sentido Ceará-Mirim-Natal. De acordo com a Polícia Rodoviária Federal, o motociclista bateu na traseira do veículo um Gol, caindo por cima do carro logo em seguida. Pá! Ele bateu na traseira do Gol e, ó, foi parar em cima do carro. O motociclista permaneceu deitado sobre o teto do carro até a chegada do atendimento médico. Segundo a PRF, ele teve apenas ferimentos leves. O condutor foi levado pelo SAMU para passar por exames em uma unidade de saúde, mas o estado de saúde dele não havia sido informado até agora, né? O trânsito da região havia já normalizado, já foi normalizado, né? Salvo engano, o motociclista, após cair, ainda deu uma olhadinha no celular. Ainda estava olhando o celular enquanto o SAMU, enquanto a equipe de socorro chegava, né? Não sei se ele estava respondendo alguma... alguma mensagem, né? Hein? Ou informando a esposa, né? Que estava bem, estava apenas com pequenas escoriações, né? Estava deitado em cima do capô de um carro. Bom, mas graças a Deus, né? Eu estou brincando aqui, mas é o bom que ele não teve nada de grave, né? Apenas ferimentos leves, né? Leves, falei grave, mas ele teve ferimentos leves e depois foi liberado para casa. O candidato ao governo da Paraíba, Cícero Lucena, do MDB, declarou um patrimônio de R$ 2.517.809,94 à Justiça Eleitoral. O candidato a vice, Diogo Cunha Lima, informou um patrimônio de R$ 4.106.296,13. O Diogo Cunha Lima é um empresário, viu? É bom que se diga. Tem um pouquinho mais do que o Cícero Lucena. Os dados constam no pedido de registro da chapa apresentado ao Tribunal Superior Eleitoral, disponibilizado para consulta pública. O valor de bens do candidato a governador representa um aumento de R$ 557.086,21 em relação ao que foi declarado em 2024, quando ele concorreu ao cargo de prefeito de João Pessoa. Com os dados registrados no TSE, o bem de maior valor declarado por Cícero é um apartamento localizado em Ponta de Campina, na cidade de Cabedelo, Grande João Pessoa, no valor de R$ 726.754,85. Os registros dos candidatos podem ser feitos no sistema da Justiça Eleitoral até 19 horas e 15 de agosto, segundo o TSE. 11h45 agora. Um italiano foi preso após importunar cantora. Uma cantora de 32 anos denunciou ter sido vítima de importunação sexual e racismo enquanto trabalhava em um estacionamento de Morro de São Paulo, distrito de Cairo, no Baixo Sul da Bahia. O caso aconteceu na noite da quarta-feira, dia 5 que passou, ganhou repercussão nas redes sociais após a mulher publicar um vídeo relatando o episódio. Segundo Renata Nascimento, um turista italiano de 53 anos, começou a abordá-la enquanto ela cantava no local. Em um vídeo gravado pela própria cantora, o homem aparece dizendo: "Eu quero você, hein? Qual é o seu valor? Eu quero você." E a cantora ficou importunada, ficou incomodada com isso. Numa entrevista à emissora de TV, Renata contou que inicialmente evitou interagir com o homem, mas percebeu que ele insistia na abordagem. Segundo ela, o italiano apontou o celular na direção dela e a chamou de escrava duas vezes. Chamou ela de escrava. "Como em momento algum que ele tentou interagir comigo, não olhei para ele, ele apontou o celular para mim e falou escrava duas vezes, como se estivesse mandando olhar para ele." A cantora disse que decidiu começar a gravar a situação para ter provas de que estava acontecendo. Ela colocou o celular em um suporte usado para o microfone e continuou trabalhando enquanto o homem se aproximava. Foi nesse momento que eu entendi que ele tinha que filmar aquela situação, porque senão não conseguiria sair dali com provas do que estava fazendo. Né? Segundo Renata, o homem deixou a mesa onde estava, se sentou próximo a ela. Ele teria virado a cadeira na direção da cantora, ficando encarando-a e insistindo na interação. E aí a cantora também contou que funcionários do estabelecimento já haviam percebido o comportamento do turista. Segundo ela, garçons relataram que o homem estava acompanhado de uma mulher e que também teria feito ofensas racistas contra ela, chamando-a de preta, chamando-a de negra. A mulher teria deixado o local antes da importunação contra a artista. Esse turista merece punição, mano. Punição severa, porque racismo, né, importunação sexual, tudo isso ele cometeu, né? Cometeu crime de importunação sexual, cometeu crime de racismo, né, e não é assim. Não é assim, é chegar, sair do seu país e vir aqui para o Brasil, né, agir dessa forma, né, é melhor que não venha, é melhor que fique por lá mesmo, né, é melhor que não visite o Brasil, né, fica por lá mesmo. Mas ele vai ter que pagar, né? Tem provas, a cantora gravou, ela disse que quando sentiu que estava sendo importunada, ela pegou o celular, colocou lá numa base que ela tinha por lá, né, uma base para celular, e gravou gravou a atitude desrespeituosa desse turista. O Índice Nacional de Preços ao Consumidor Amplo, considerado a inflação oficial do país, subiu 0,07% em julho, segundo dados divulgados nesta terça pelo Instituto Brasileiro de Geografia, Estatística e IBGE. O resultado representa uma desaceleração em relação a junho, quando a alta havia sido de 0,16%. No acumulado de 2026, a inflação está em 3,44%. Já nos 12 meses encerrados em julho, a alta é de 4,44%, abaixo dos 4,64% registrados até junho. Reforma tributária, IBS e CBS começam a aparecer nas notas fiscais. Repórter chamado.
14: Desde o último dia 3 de agosto, as empresas enquadradas no regime regular passaram a ser obrigadas a preencher nos documentos fiscais eletrônicos os campos referentes ao Imposto sobre Bens e Serviços, o IBS, e a Contribuição sobre Bens e Serviços, a CBS. As notas fiscais devem incluir as alíquotas de teste de 1%, sendo 0,1% de IBS e 0,9% de CBS. Mas, de acordo com a legislação, essa alíquota de teste não representa aumento de carga tributária, desde que as empresas cumpram as obrigações acessórias e façam o devido destaque dos tributos nos documentos fiscais, o recolhimento do valor fica dispensado. Mesmo nos casos em que houver pagamento, os valores poderão ser integralmente compensados com os montantes devidos mensalmente pelas empresas a título de PIS e COFINS. A partir de 1º de janeiro de 2027, o PIS e a COFINS serão extintos e, com isso, a CBS passará a vigorar com alíquota cheia, estimada em 9,21% pelo Comitê Gestor do IBS. Já o IBS estadual e municipal permanece em 0,1% em 2027 e 2028. A substituição do ISS e do ICMS pelo IBS ocorrerá de forma gradual entre 2029 e 2032. Nesse período, as alíquotas dos atuais impostos serão reduzidas progressivamente, enquanto a participação do IBS aumentará. Para 2033, o Comitê Gestor do IBS aponta para uma alíquota conjunta de cerca de 28% para IBS e CBS. O valor fica acima da média de 19,4% registrada pelos países da OCDE, o fórum que reúne 38 países com economias desenvolvidas. O percentual de 28% não representa uma alíquota definitiva. O valor de referência do novo sistema será calculado e revisado de acordo com as regras previstas na legislação da reforma tributária. Reportagem Paloma Custódio.
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7: Você no Jornal Cinecista com as notícias que mais importam nesta manhã de terça-feira. Eu tenho também uma outra informação importante aqui, que fala sobre delegacias especializadas no atendimento à mulher, que registraram mais de 780 mil atendimentos. Você acompanha mais detalhes aqui no jornal.
15: As delegacias especializadas no atendimento à mulher de todo o país realizaram 782.474 atendimentos ao longo de 2025. Ao todo, foram 329.451 vítimas atendidas. Número que mostra que muitas vezes as mulheres precisam voltar para mais de um atendimento. Os dados são do Ministério da Justiça e Segurança Pública, que compilou informações de 530 das 585 unidades policiais especializadas em todo o país. Os números foram divulgados por ocasião dos 20 anos da Lei Maria da Penha, celebrados no dia 7 de agosto. Ameaça, lesão corporal, injúria, importunação sexual, estupro e feminicídio, além de violência psicológica, estão entre as principais ocorrências registradas. Recorte por região mostra que o Sudeste concentrou o maior número de vítimas do ano passado, pouco mais de 125.700, o que representa praticamente 48% do total. Em seguida, vem as regiões Nordeste, com 20% das vítimas, Centro-Oeste, com praticamente 17%, Sul, com 8%, e Norte, com 7,5% do total de vítimas. O levantamento aponta também que os atendimentos resultaram em mais de 300 mil pedidos de medidas protetivas de urgência, que ajudam a afastar os agressores e a resguardar a integridade das vítimas. O relatório ressalta a importância de denunciar os primeiros sinais de agressão e reforça o papel do acolhimento policial, embora indique que a maioria das unidades especializadas ainda enfrenta desafios para manter o funcionamento contínuo durante 24 horas por dia. Lembrando que em situações de urgência ou para denunciar violência contra a mulher, a população pode ligar gratuitamente para o número 180, que é a Central de Atendimento à Mulher, que funciona todos os dias 24 horas em todo o país. Em caso de emergência com agressão em andamento, a Polícia Militar deve ser acionada imediatamente pelo telefone 190, garantindo o socorro rápido e a segurança da vítima. Da Rádio 2, Milena Abreu.
7: 11h55 aqui. Dizer que nós temos um público bem diversificado aqui no jornal, não é? Ouvintes aqui que acompanham o nosso jornal. pessoas que gostam de ouvir o jornal, têm meia-idade, mas temos também um público mirim, viu, Manoel? Tem muita criança que acompanha o nosso jornal. Eu quero abraçar aqui o Davi. Davi tem 2 aninhos, é ouvinte mirim aqui do rádio. A Aline está dizendo que logo cedo ele pede para a mãe ligar o rádio, né? Porque ele quer ouvir Rádio Cenecista. Davi mora aqui no Pedro Tomás, está agora na audiência do jornal, está ouvindo aqui a Cenecista FM. Então, um abraço para o Davi. Davi, muito obrigado, viu? Está na nossa audiência, que tem 2 aninhos o Davi, tá? 2 aninhos, mas já acostumou a ouvir Rádio Cenecista FM. Então, Davi, um abraço a você, a sua família. Obrigado por acompanhar aqui a programação Rádio Cenecista FM. Tudo bem? Muito obrigado de verdade, viu? E a todos os ouvintes mirins, né? Todas as crianças que acompanham o Rádio Cenecista FM, né? Acostumaram a ouvir a rádio, a questão, acredito que muitas delas, dessas crianças, acostumaram a ouvir rádio por influência do pai, da mãe, né? De alguém da casa que costuma ouvir o rádio. Então, Davi, obrigado, viu? Obrigado mesmo por acompanhar aqui a nossa programação, tá bom? Estamos gratos. Vamos fechando aqui o jornal, agradecendo a você a audiência, o carinho. Nós voltamos amanhã. Na sequência, você vem agora as notícias do esporte. Voltamos já.
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1: Vamos falar aqui da Série B, gente. A Série B tá pegando fogo, hein? Briga pelo acesso e drama no Z4. Mais detalhes no Bate-Bola.
2: A bola rolou e a tabela mudou da Série B do Campeonato Brasileiro, ficando ainda mais emocionante. E olha que cenário interessante. O Criciúma continua na liderança, mas viu a vantagem diminuir depois da derrota por 2-0 para o Atlético. O Tigre

0: Novo Horizontino com 33 pontos. Vale destacar que o Sport venceu na rodada o Vila Nova pelo placar de 1 a 0. Quem analisou esse resultado foi o influencer do Leão, Josemar Rodrigues.
1: Eu sei que você, torcedor do Sport, está com muita raiva do Gilmar Dalpozo, que ele não havia vencido ainda, mas isso aqui está na conta do Dalpozo, tá? O time demonstrou muito equilíbrio nessa partida. E assim, uma armação defensiva e uma vontade de cumprir taticamente o que o Dalpozo pediu, que foi de uvar, tá? Os jogadores do Sport seguiram à risca e com muita vontade, vibrando muito, seguraram uma pressão danada do Vila Nova no segundo tempo e conseguiram garantir os 3 pontos importantíssimos. Eu falei com vocês antes da rodada começar que essa partida para o Sport era um divisor de águas, porque se o Sport perdesse, ele ia ficar hiper distante de um adversário direto e também do G4, do G6 da Série B, né? Por exemplo, se o Vila vence, vai a 37, o Novo Horizontino vence, vai a 36, e o Fortaleza empata, fica com 35 ali, o mesmo ponto do Operário, o Sport perdendo esse jogo ficaria a 8 pontos de distância, né? É, do 8 pontos não, 6 pontos de distância do G6, agora fica a 2. Divisor de águas, isso pode mudar a temporada do Sport.
0: O Sport que venceu depois de 9 partidas. Com o resultado, chegou aos 32 pontos e subiu para a 8ª colocação, estando apenas a 1 ponto do Novo Horizontino, que hoje ocupa a última vaga dos playoffs. Ou seja, o Sport voltou para a briga, ainda não está no G6, mas a vitória fora de casa pode representar um divisor de águas para a campanha do Leão. Já o Atlético Goianiense também soma 32 pontos e aparece na 7ª posição. O Dragão empatou em 1-1 com o Náutico nos aflitos, em um resultado que acabou sendo mais importante para o visitante do que para o time pernambucano. Para o Náutico, o empate deixa o Timbu com 26 pontos e na 14ª colocação. A distância para a zona do rebaixamento é de 6 pontos, mas o time precisa voltar a vencer se quiser olhar para cima e sonhar com uma aproximação do G6. Já na parte de baixo, a situação é ainda mais delicada. O Ceará ganhou da Ponte Preta por 2-0, chegando aos 25 pontos. Londrina e o Avaí aparecem com 20 pontos, enquanto o América Mineiro e Ponte Preta continuam em situação bastante complicada. O América tem apenas 11 pontos na 19ª posição. E a Ponte Preta está na lanterna com 9 pontos. Portanto, a rodada deixa duas disputas muito claras. Na parte de cima, ninguém pode relaxar, porque o acesso está completamente aberto. Já na parte de baixo, cada ponto passa a ter peso de decisão.
2: Muito bem, vamos agora a Frei Martinho. Temos informações do esporte de Frei Martinho. Chaguinha está com a gente. Fala, Chaguinha.
3: Jair, eu trago informações aqui do futebol que é uma doce do Frei Martinho. Dizer, Jair, que neste sábado, dia 8, a equipe do Flamengo de Sanfoneiro, da cidade de Frei Martinho, enfrentou a grande equipe do Serrano lá na Sede dos Barandões. Jogo esse com os dois quadros, né? Principal e preliminar. Resultado da preliminar, né? Flamengo de Sanfoneiro, 2, Serrano, 0. Gols marcados. Flamengo e Sanfoneiro, né? Gil Max e Beto. Na principal, Serrano da Sede dos Barandões, 2, Flamengo e Sanfoneiro, 1. Gols marcados. Flamengo e Sanfoneiro, Jefim. Estou aqui também, Jair, com as escalações, né? Da principal da preliminar. Da preliminar, goleiro Dija, Miguel, Kelvin, Belão, Cocó, Pedrinho, Ruslan, Carlos, Cimente, Jefim, Vinícius, Lucas, Adrian, Xande, Rodriguinho e Igor. Na principal, os seguintes atletas: goleiro Luquinha, Júnior, Gil Max, Paulo Bodinho, Sanfoneiro, Augusto, Felipe, Sanderlei, Zé Luiz, Denilson e Alex. Jair, aqui são as informações aqui do Futebol Clube do Estado Frei Martinho. Jair, Muito obrigado pelo espaço. Tenha um bom dia, Jair. Bom trabalho.
2: Obrigado, Chaguinha, pela informação do futebol de

0: Frei Martinho, a gente abraça aí a todos e Frei Martinho. Vamos falar agora do Fluminense. Fluminense conta com a volta de Thiago Silva para jogo decisivo.
1: Um brasileiro entra em campo nesta terça-feira pela Copa Libertadores da América. O Fluminense recebe o Independiente Rivadavia da Argentina no estádio do Maracanã às 7 horas da noite. E para este jogo, o técnico Luiz Ubeldia vai contar com a volta do zagueiro Thiago Silva, que deve formar dupla de zaga com o Ignacio. No ataque, sem John Kennedy, Hulk deve ser o titular na posição. Inclusive, o atacante, o camisa 7 tricolor, fala sobre a importância de vencer esse primeiro duelo diante dos argentinos.
2: A gente sabe que jogo de 180 minutos, há que ter muito cuidado, claro. Quando você tem o primeiro jogo em casa, tem que se aproveitar a oportunidade, mas lógico que sem fazer loucura, procurar errar o mínimo possível. E ser eficaz, vai ser fundamental para que a gente seja eficaz. Nos últimos jogos, a gente vem criando bastante e, infelizmente, não aproveitando da melhor maneira possível. Acredito que a gente vem trabalhando em cima disso para poder aproveitar, porque a gente está fazendo tudo certo, na hora de finalizar, está pecando um pouco. Então, acredito que estamos trabalhando para que seja virada de chave isso aí.
1: Outra partida que seria realizada nesta terça-feira, mas que foi adiada pela Conmebol por conta do terremoto na Colômbia, é Tolima Independiente del Valle, que aconteceria nesta terça-feira às 9:30 da noite, e o jogo foi adiado. Além de Fluminense e Rivadavia, o Estudiantes joga na Argentina diante da Universidade Católica. Agência Rádio Web com informações da Libertadores da América, Daniela Esperon.
0: É isso, final aqui do Bate-Bola, agradecendo a você. Ainda sobre o nosso ouvinte mirim, Davi, né? O Davi aprendeu a ouvir rádio com a sua tia, que é a Dona Anitta, né? Dona Anitta é ouvinte aqui também do rádio, e ele chama a rádio de Tia Anitta. Rádio de Tia Anitta, é isso. Obrigado, Davi, mais uma vez, viu? Obrigado, Aline, pela informação. Muito obrigado a você pela audiência. Você segue na programação CNC FM. Muita música boa agora na hora de almoço, né? Quer testar? Então liga, continua com o rádio ligado aí, né? 4 da tarde, Breg Chic, 5 da tarde, Nordeste Valente. Marinaldo Santos comigo agora pela manhã, né, Marinaldo? Saiu da tarde, veio pra manhã. Francisco tá de férias. A gente volta amanhã com mais um Bate-Bola, mais um Jornal CNC. Um grande abraço. Muito boa tarde para todos. Tchau, tchau.
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4: Meio-dia e 25.

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1: Meio-dia e 42.

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0: 13h14.
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1: Vamos pra cima, né?
2: Vai, vai.

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3: 13 horas e 34 minutos.
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2: 13 horas e 50 minutos.
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0: 1h57.
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6: Quatorze horas e 49 minutos.
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1: Cerca de 11 milhões de trabalhadores brasileiros estão com os depósitos do Fundo de Garantia por Tempo de Serviço, FGTS, em atraso. O atraso no FGTS é, na verdade, uma inadimplência de empregadores que deixam de recolher o percentual mensal do fundo, situação que frequentemente só é descoberta pelo trabalhador no momento de uma demissão, aposentadoria ou compra da casa própria, por exemplo. Em valores, essas dívidas das empresas somam atualmente 12 bilhões e 600 milhões de reais. A falta de recolhimento do FGTS traz prejuízos diretos ao trabalhador, uma vez que impede o acesso aos valores garantidos por lei e dificulta o planejamento financeiro em momentos de necessidade ou emergência. As empresas com pendências no repasse do fundo ficam sujeitas a fiscalizações, além de perderem o certificado de regularidade, que bloqueia o acesso a empréstimos bancários e a participação em licitações públicas. Se você é trabalhador com carteira assinada, uma dica é acompanhar com certa frequência os extratos do FGTS. Isso pode ser feito de forma simples e rápida pelo aplicativo do FGTS no celular. E caso seja identificada qualquer irregularidade, o trabalhador deve procurar o setor de recursos humanos da empresa ou fazer uma denúncia junto ao Ministério do Trabalho. Da Rádio 2, Milena Abreu.
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3: 3 e 4.
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0: 15h17.
1: 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Francisco Liu e família agradecendo sua preferência.
2: Vamos pra cima, né?
3: Vai, vai.

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1: Trabalhador informal que está com as finanças em dia pode aderir ao Desenrola Adimplentes. Pelo programa lançado esta semana, é possível trocar empréstimos mais caros por crédito com juros de até 1,99% ao mês e valores de até R$15 mil. Essa modalidade do Desenrola também atende, além de trabalhadores informais, estudantes e ex-estudantes que estão com o Fundo de Financiamento Estudantil em dia. Pode participar o trabalhador que não é CLT, que não seja servidor público, aposentado ou pensionista do INSS. Além disso, é necessário ter uma operação de crédito não consignado com saldo devedor e ter pago pelo menos 4 parcelas. E mais, a dívida deve estar em dia ou com atraso de no máximo 90 dias e o saldo devedor tem que ser de até R$15 mil por instituição financeira. É possível contratar um novo crédito para quitar totalmente a dívida anterior com juros de até 1,99% ao mês. A nova prestação não pode ir além de 90% da parcela original, entre outras condições. Da Rádio 2, Fabíola Altran.
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1: 15 horas e 56 minutos.
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1: Desde o último dia 3 de agosto, as empresas enquadradas no regime regular passaram a ser obrigadas a preencher nos documentos fiscais eletrônicos os campos referentes ao Imposto sobre Bens e Serviços, o IBS, e à Contribuição sobre Bens e Serviços, a CBS. As notas fiscais devem incluir as alíquotas de teste de 1%, sendo 0,1% de IBS e 0,9% de CBS. Mas, de acordo com a legislação, essa alíquota de teste não representa aumento de carga tributária. Desde que as empresas cumpram as obrigações acessórias e façam o devido destaque dos tributos nos documentos fiscais, o recolhimento do valor fica dispensado. Mesmo nos casos em que houver pagamento, os valores poderão ser integralmente compensados com os montantes devidos mensalmente pelas empresas a título de PIS e COFINS. A partir de 1º de janeiro de 2027, o PIS e a COFINS serão extintos e, com isso, a CBS passará a vigorar com a alíquota cheia, estimada em 9,21% pelo Comitê Gestor do IBS. Já o IBS estadual e municipal permanece em 0,1% em 2027 e 2028. A substituição do ISS e do ICMS pelo IBS ocorrerá de forma

0: calculado e revisado de acordo com as regras previstas na legislação da reforma tributária. Reportagem Paloma Custódio.
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3: Chegou a hora do brega. Muito boa tarde para você que está na audiência da Cinecista FM, uma rádio diferenciada. Começando nessa tarde de terça-feira, o Brega e Chique. E como é que você está? Está tudo bem? Está tudo em ordem? Nosso espaço já liberado aqui, o nosso zap é o 9912-7181, 9912-7181. Manda para a gente o seu recado, participe aqui do Brega e Chique. Vamos até as 5 horas, vamos entregar o melhor do Brega nessa tarde de terça-feira, dia 11 de agosto de 2026. Está tudo certo por aí? Está tudo bem? Marinaldo está no horário da manhã, nas férias o Francisco Souza, e aqui estamos nós com você na tarde da Cinecista FM. São 4 horas e 3 minutos agora, 4 e 3, o Brega está no ar. O Brega entrega para você o melhor Brega, entrega a melhor música,

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1: 4 horas e 11 minutos, agora 4 e 11, é o Brega e Chique. É você na nossa audiência, é você participando do Brega nesta tarde de terça-feira. Vamos aqui a você que já está na nossa audiência, já participando, já mandando a sua mensagem aqui, abraçando a Ângela. Ângela manda mensagem de texto, pede música, oferecendo para a Deca, que está aniversariando hoje, para a Genásio, que também está fazendo idade nova, tudo de bom na vida deles. Vai também para a Terezinha e Tadeu e para vocês do rádio. Obrigado, viu, Ângela? Um grande abraço na nossa audiência, acompanhando aqui o Bregão da Cenecista FM. O Dantas está na linha com a gente. Fala, Dantas, boa tarde.
2: Boa tarde, Jair Gomes, aqui é o Dantas de Santos. Fala, primeiramente, Dantas, um abraço aí para você, meu amigo. Para Chico Souza, para meus pais Valdemar e Bastinha e Frei Martinho, meu primo João Pinto, que todo dia está na escuta, meu irmão Teira. Por fim, toda a galera aí que tá ligada aí no Bregão daqui um pouquinho. E aí, depois toca aí Giliardi, aquela nuvem que passa. Um abraço, meu amigo. Fica com Deus.
1: Valeu, um abraço, Dantas. Muito obrigado pela participação aqui no Brega da Cenecista FM. Rona também está no Brega. Fala, Rona, boa tarde.
3: Boa tarde, Jair Gomes. O amigo velho Rona, que é um Brega com o Manuel Santos, para falecer para Tia Zefa, para Sebastião, Leninha, Lulu no São José e toda a galera do Massapê, esse de passagem.
1: Tá tudo certo, um abraço, Rona. Muito obrigado por estar na nossa audiência. Esse é o Brega Chique. É você com a gente na tarde da Cenecista FM, abraçando a quem está com a gente aqui nos bairros da cidade. Muito obrigado, hein? Obrigado pela atenção. Giliardi cantando agora.

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5: Quatro horas e 20 minutos, aqui 4:20 é o Brega e Chique. Quem está na construção civil, na nossa audiência, muito obrigado. A você, profissional liberal, a você que está nas repartições públicas, a você que curte aqui o Brega e Chique, muito obrigado. Estamos juntos, juntos em mais uma tarde, em mais um Brega, aqui na CNCG FM. Josinete com a gente. Fala, Josinete, boa tarde.
6: Jair, boa tarde, boa Jair. Tarde. Aqui é Josinete. Passa aí um Brega pra mim. Pode ser com Tairone Cigano, pra mim, meu esposo Maano, vocês sonham, Marinado de Família, Francisco Souza e Família, e uma boa tarde
5: para
6: todos, Jair, vocês aí em Picuí, viu?
5: Obrigado, viu? Obrigado, boa tarde para todo mundo aí na nossa audiência. Vamos à Nova Floresta, aí Nova Floresta está Ângela, boa tarde, Ângela.
7: Jair, eu gostaria do Brega com Manel Santos, para oferecer a Marcos, Rosilda, a todos vocês aí desta rádio Nota Mil. Boas tardes, Marinaldo, e todos os ouvintes. Tchau, vamos curtir este Brega maravilhoso. Nota Mil.
5: Obrigado, Ângela. Um grande abraço. Manuel Santos
8: nas madrugadas
5: é quem canta pra gente aqui no Brega da Cinecista FM.

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4: Aqui é festa, é só alegria. Esse é o Brega e Chique. Você que está em casa agora, está de rádio ligado, está na nossa audiência. Muito obrigado. Brega ouvindo você, com a sua participação é muito importante aqui, tá? Vamos ao Francisco Nelson Alves, muito boa tarde.
5: Boa tarde, meu amigo Zé Gomes, aqui é Francisco Nelson Alves, você está querendo saber como você está lavrada. Coloca aí um brega com Amado Batista, pode ser qualquer um aí, como eu vi, vai para você, Francisco Souza, talvez, mas não, e todos que vão passar a minha amizade. Vai para meu primo Raimundo Alves, na Baixa da Liga. E para todos vocês, um grande abraço. Francisco Nelson Alves, de Cachoeira do Saco, seu grande amigo.
4: Obrigado, Francisco Nelson Alves, nosso ouvinte em Cachoeira do Saco, na nossa audiência. Muito obrigado. Quem está no zap da Senecista FM, boa tarde.
6: Boa tarde, Rádio Senecista. Boa tarde, Jair Gomes.
4: Boa tarde.
6: Aqui é Nilcinho Barbeiro. Gostaria de pedir a música Tiro no Pé, de Manuel Santos, o Amanto Brega, para oferecer aí a toda a galera que está na escuta do programa. Valeu.
4: Valeu, um abraço, Nilcinho, cabeleireiro, está com a gente, está na audiência aqui do programa. Muito obrigado, dona Rita, está lá na Serra dos Brandões, está na nossa audiência. Muito boa tarde.
7: Boa tarde, Jair Gomes. Aqui é Rita Medeiros, Serra dos Brandões. Bota aí um brega para mim, para eu curtir e oferecer a todos os ouvintes aqui de Serra dos Brandões e aqui de Picuí. A minha família, meus filhos, meus netos, minhas noras, e a todos aqui de Serra dos Brandões, e todos que estão com o radinho ligado. Bota aí qualquer um brega pra mim, tô aqui ligadinho na hora do Brega Chique.
4: Muito
7: Fica
4: obrigado.
7: Com Deus, tenha uma boa tarde.
4: Muito obrigado, dona Rita, muito obrigado pela participação aqui no Brega da Senecista FM. João Gonzaga também está com a gente, muito boa tarde.
8: Boa tarde, Jair Gomes.
4: Boa
8: tudo
4: tarde.
8: Beleza?
4: Tudo.
8: Eu quero ouvir aí uma música desse programa do Brega Chique aí. A música é A Rua Que Você Morava. E parece que é Gilberto Leme. O título dessa música é O Cantor é Gilberto Leme. Quero oferecer para todos que estão na escuta. E quero desejar um bom programa para todos. Boa tarde.
4: Boa tarde, muito obrigado. Tá no JK, na nossa audiência. Esse é o cantor mais amado do Brasil. É Amado Batista.

Darcy Lestiche Jaigumi. Eu gostaria de oferecer aí um brega para José Ramon, que está completando um ano hoje, meu filho. Um brega aí bem especial para ele.

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5: Quem é brega é chique, quem é chique é brega. Você no brega e chique aqui da Cenecista FM. Obrigado a você que está no carro agora nos dando carona. Muito obrigado a você que está na zona rural, também na nossa audiência. Muito obrigado a você que está nas cidades ouvindo aqui o brega da Cenecista FM. A Lurdinha está com a gente. Boa tarde, Lurdinha.
6: Boa tarde, Jair. Boa tarde. Eu vou querer também a música com Manuel Santos para oferecer ao esposo Gilmar, oferecer ao Osto Flow, a toda a minha família, a vocês todos da rádio, a todos os ouvintes, Tome Brega, Jair Marinaldo.
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8: Boa tarde, amigo Jair Gomes. É o do Cecista, amigão. Quero oferecer Tome Brega para todos os bregueiros que estão aí, no pezinho do seu rádio, ouvindo essa tarde maravilhosa de sol. E como tá quente, né, amigão? Bastante quente, mas estamos aí, ouvindo e se divertindo na rádio maravilhosa, nossa rádio mil, nota mil, Então, boa tarde, amigão.
5: Obrigado, Rose. Boa tarde a você e a todos aí do bairro Cenecista. Edmilson também está com a gente. Fala, Edmilson.
9: Boa tarde, Jair Gomes, aqui é Edmilson do Cenecista. Gostaria de pedir um brega aí com o Carlos Alexandre para oferecer aos meus filhos, que são Erivanilda, Erivanilda, Vitória Reis, a Dedé, Maria de Fátima, a Cida, minha neta Maria Eduarda da Beatriz, minha irmã Pernadette, minha irmã Betânia, minhas tias São Rita, Biluca, Maria e Toninha, e a todo o povo de Frei Martinho e de Picuí. E uma boa tarde.

0: É, eu preferia ouvir uma música, um brega, né? O Zezo, pode ser qualquer uma, né? Qualquer uma dele. E Zezo, para minhas amigas e meus amigos e todos vocês da rádio. E uma boa tarde para todos.
1: Boa tarde, Rádio Atenecista. Boa tarde, Jair Gomes. Essa tarde é maravilhosa para pedir o lindo brega com Tairone Cigano, para oferecer a meus poderes, por gostar muito de brega. Todos os meus familiares e amigos, todos do meu coração. Todos que gostam de brega. Um abração da sua amiga Chiquinha de hoje e de sempre.

0: Fernando Mendes, Rua Pombinha, no finalzinho aqui do Brega Chique. Dedé do Limeira tá aqui com a gente, fechando o Brega de hoje. Fala, Dedé.
1: Fala, Tiaia, que é Dedé do Limeira. Tô com uma música aí boa pra eu, um breguinha bom. De amada é disso. Quero oferecer meu pai, Patrícia, Dedé, Grazi. É, meu pai, Chiquinha, meus irmãos, minha tia. Minha mãe, Patrícia, tia Vitória. Jussiara Júnior, Fernando da Tua Festa, Gilvan, Urmin da Obra, Del, Danilo, Nildo, Jere, Del, Del de Rita, os dois Del, meu pai França, João, Chiquinha, Damião, meus irmãos, minha irmã Neném, tia Vitória, Neném, meu pai. Tocar um brega bem bom aí pra eu, mas é disso. Tô apaixonado hoje.
0: Valeu, Dedé, um grande abraço, muito obrigado, hein? Ficamos por aqui. Daqui a pouco tem notícia, daqui a pouquinho tem Nordeste Valente. Um grande abraço e até amanhã. Tchau, tchau.

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1: Giro Internacional.
2: Luísa Ramos.
3: Paris, terça-feira, 11 de agosto de 2026. A Colômbia busca por sobreviventes após o terremoto de magnitude 7.4 que deixou ao menos 132 mortos e 570 feridos, segundo a AFP. O tremor atingiu o departamento de Chocó, região cafeeira do oeste do país, na manhã de segunda-feira. As cidades de Cali e Pereira estão entre as mais atingidas. Em Cali, parte dos andares superiores de um hospital desabou e forçou a evacuação de cerca de 600 pacientes. O novo presidente colombiano, Abelardo de la Espriella, decretou um estado de desastre nacional. O aeroporto Afonso Bonilla Aragón retomou suas operações após o restabelecimento do fornecimento de energia elétrica. Os Estados Unidos anunciaram uma ajuda de 15,5 milhões de dólares para a Colômbia. A Comissão Europeia enviou 100 mil euros para apoiar cerca de 2.500 famílias afetadas. A Venezuela, também recentemente atingida por dois terremotos, ofereceu ajuda. E o presidente Lula afirmou que o Brasil está à disposição da Colômbia para prestar o apoio necessário. O tribunal sírio condenou nesta terça-feira o ex-presidente Bashar al-Assad à pena de morte, à revelia, por crimes de guerra e crimes contra a humanidade cometidos durante a guerra civil iniciada em 2011. Assad fugiu para Moscou com a família após a queda de Damasco em dezembro de 2024, quando uma coalizão liderada por grupos islâmicos assumiu o poder. As autoridades de transição também condenaram à morte Atef Najib, ex-chefe da segurança política em Dara, no sul do país. Essas são as primeiras condenações judiciais contra integrantes do antigo regime sírio desde a mudança de governo. Nesta terça, eleitores de 6 estados americanos participam de mais uma rodada das primárias que vão definir os candidatos às eleições legislativas de novembro. A disputa revela divisões em

0: internas nos dois principais partidos. Entre os democratas, o debate opõe a ala progressista aos moderados, especialmente em estados como Minnesota, onde a indicação ao Senado é disputada por candidatas que representam correntes diferentes do partido. Já entre os republicanos, a principal questão é a capacidade de Donald Trump de manter unido o movimento conservador que o levou de volta à Casa Branca. Apesar de continuar mobilizando sua base eleitoral, Trump enfrenta divergências dentro do movimento MAGA, Make America Great Again, sobre temas como imigração, política externa e economia. Da Rádio França Internacional para a agência Rádio Web, de Paris, Luísa Ramos.
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3: 5:09 agora. É o Nordeste Valente que começa na programação da Cinecista FM. Nordeste Valente, que vai ao ar de segunda a sexta-feira, das 5 às 6 da tarde. Tudo bem? Você tá bem? Como é que você tá? Tá ouvindo a programação Cinecista FM? Você gosta de forró? Então, a partir de agora, vamos curtir o melhor forró aqui na Cinecista, na 89,9. 5:09 aqui, 5:09. Muito boa tarde a você que está aqui no rádio, está na região, na nossa sintonia. A você que está no aplicativo, está fora do estado, está distante, mas está curtindo a Cinecista FM. Obrigado, muito obrigado por acompanhar a programação Cinecista FM, uma rádio diferenciada. Brasas do Forró, agenda rabiscada.

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5:22, aqui 5:22. Você no Nordeste Valente ouvindo o melhor do forró. Forró que é coisa muito nossa, forró que é música do Nordeste, e você aqui na nossa audiência. Vamos às notícias da tarde, alguns destaques para hoje à tarde. Você acompanha aqui no Nordeste Valente. Tribunal de Justiça afasta juiz que bebeu vinho e fumou em julgamento. Imagina, não é? Imagina o juiz num julgamento, estava bebendo vinho, estava também fumando numa sessão virtual, né? Foi durante uma sessão virtual de julgamento. Os processos judiciais que estavam sob a relatoria do juiz serão redistribuídos e um juiz de primeiro grau será convocado para substituir Milton Lívio, do Núcleo de Justiça 4.0, nível família. A decisão do Corregedor-Geral da Justiça, desembargador Raimundo Messias Júnior, ainda será submetida à apreciação do órgão especial do Tribunal de Justiça de Minas Gerais, mas tem validade imediata. Milton Lívio é juiz de direito auxiliar de uma unidade da segunda instância do Tribunal de Justiça de Minas Gerais, voltada a processos na área do direito de família. O magistrado foi flagrado virando uma garrafa de vinho, fumando e usando bermuda durante um julgamento virtual. Nessa segunda-feira foi o dia que registrou-se esse caso. Assim que o consumo de bebida alcoólica foi percebido pelos participantes, a sessão foi suspensa, né? Tiveram que suspender a sessão por conta exatamente desta atitude do juiz. O magistrado foi flagrado, né, bebendo e fumando. Após a repercussão das imagens, Milton Lívio gravou um vídeo dizendo que está sendo vítima de difamação. Olha a desculpa dele, a conversa dele. Na gravação, o juiz também fez ofensas ao Superior Tribunal de Justiça, ao Supremo Tribunal Federal, ao ministro Alexandre de Moraes e a desembargadores mineiros. Procurado, o magistrado afirmou que não vai se manifestar sobre o caso. É um absurdo, né? É um absurdo. O que temos aí de homens da lei, né, fazendo a coisa errada, não tá escrito. São 5:24 aqui na Cenecista FM. Trio Dona Zepa. Boa tarde para você que chegou agora, está na nossa audiência.

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1: Cinco horas e 36 minutos aqui em Nordeste Valente, entregando para você o melhor do forró, o melhor da música do Nordeste. As notícias da tarde: Gabriel Henrique dos Santos, de 31 anos, foi uma das três vítimas fatais de um grave acidente envolvendo um caminhão de lixo, um carro de passeio e duas motocicletas, registrado na última segunda-feira na BR-104, entre Lagoa Seca e São Sebastião de Lagoa de Roça, no Agreste da Paraíba. Na entrevista, o irmão da vítima, Gleidson Henrique, relembrou os últimos momentos que passou com Gabriel, falou sobre o último abraço entre os dois. A última coisa que ele me deu foi parabéns. Feliz Dia dos Pais. O último abraço que eu dei para o meu irmão, infelizmente, se eu soubesse, seria o último abraço que ele me deu, eu estaria com ele até agora. Não tinha deixado ele jamais, disse o irmão. Além de Gabriel, também morreram no acidente Alisson Jefferson Barbosa, 29 anos, e Matheus Santos e Vasconcelos, 22 anos. O velório de Gabriel Henrique dos Santos e Alisson Jefferson Barbosa de Araújo acontece hoje, está acontecendo no ginásio de esportes, o Marcelão. Já o velório de Matheus Santos de Vasconcelos aconteceu na residência da família, nas proximidades da Secretaria Municipal de Saúde de Lagoa de Roça. O sepultamento de Matheus acontecendo agora no cemitério de Esperança, no Agreste da Paraíba. Já os enterros de Alisson e Gabriel foram realizados no cemitério de São Sebastião de Lagoa de Roça. O acidente aconteceu ontem aqui entre Lagoa de Roça, São Sebastião, Lagoa de Roça e Lagoa Seca. É um acidente grave, onde tivemos três pessoas mortas e outras feridas. Estamos juntos aqui no Nordeste Valente da sua Cinecista FM, 5 horas e 38 minutos aqui, a maior banda de forró do mundo, no Nordeste Valente.

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Boa tarde.

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5:48, agora 5:48, você no Nordeste Valente, da Senecista FM. O candidato ao governo da Paraíba, Lucas Ribeiro, confirmou Lígia Feliciano como candidata a vice-governadora na chapa que disputará as eleições 2026. O anúncio foi feito nesta terça-feira. A definição era aguardada durante a convenção partidária que oficializou a candidatura de Lucas Ribeiro ao governo da Paraíba, realizada na quarta-feira. Mas o nome que completaria a chapa majoritária não foi anunciado na ocasião. Lígia Feliciano já foi duas vezes vice-governadora do estado, inicialmente com Ricardo Coutinho, posteriormente com João Azevedo. E agora é anunciada como vice de Lucas Ribeiro. Sobre a escolha de Lígia Feliciano para a disputa como vice-governadora das eleições, Lucas Ribeiro ressaltou a experiência da candidata no âmbito político do estado. Paraíba avançou muito nos últimos anos com obras, com políticas públicas históricas que muitos prometeram, mas fomos nós que tiramos do papel. E tudo que conquistamos até aqui preparou nosso estado para ir ainda mais longe. Para continuar nessa pisada, a gente precisa de gente preparada. Por isso, conto com a doutora Lígia como minha vice. Uma mulher que tem experiência, tem vontade de levar esse crescimento cada vez mais para casa e para a vida dos paraibanos, afirmou Lucas, com a confirmação de Lígia Feliciano como candidato ou candidata a vice-governadora. A chapa passa a estar completa para o registro junto à Justiça Eleitoral. Durante a convenção partidária que oficializou Lucas Ribeiro como candidato, também foram confirmadas as candidaturas de João Azevedo, do PSB, ao Senado, e também de Nabu Vanderlei, do Republicanos. A candidata a vice-governadora de Lígia Feliciana é médica e empresária. Ela conta com participações anteriores na política do estado. Em 2014, Lígia foi eleita vice-governadora da Paraíba para o segundo mandato de Ricardo Coutinho. 4 anos depois, em 2018, voltou a ser eleita para o mesmo cargo, dessa vez ao lado de João Azevedo na chapa. Portanto, Lígia Feliciano é a vice-governadora candidata, né? A vice-governadora com Lucas Ribeiro. A informação foi confirmada hoje, terça-feira. 5:50. Nordeste Valente, na Senecista FM. Acioli Neto cantando pra gente aqui.

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Voltando para encerrar o Nordeste Valente de hoje, muito obrigado a você pelo carinho, muito obrigado pela audiência. Amanhã de volta na 89.9. Na sequência, a hora da Ave Maria e momento de oração. Grande abraço, boa noite. Não esqueça que às 8 da noite você tem o Viva Noite e a gente segue até meia-noite aqui na Senesist FM. Grande abraço, tchau, gente. Até amanhã, se Deus quiser. Tchau, tchau.

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3: Amados irmãos e irmãs, estamos iniciando mais um programa Momento de Oração, onde juntos estaremos rezando o Santo Terço, ouvindo o Santo Evangelho e aprendendo com catequese da Igreja Católica. Que o programa seja um momento da presença de Deus na sua vida nesta noite.
4: Deixa eu deixar aqui meu boa noite, muito especial, né, ao Padre Cladeci, nosso pároco, ao nosso Padre Miguel, nosso vigário paroquial, Diácono Vanderlei, ao nosso irmão Jair Gomes, né, que hoje está nos controles da Rádio Cinecista, aos nossos irmãos também paroquianos, né, da paróquia de São Sebastião, aqui dos municípios, aqui da zona urbana também, aos nossos devotos de Nossa Senhora da Guia, lá da comunidade Frei Martinho, da comunidade urbana, também da comunidade rural, que estão na escuta do programa Momento de Oração nesta noite, né? E vamos iniciar aqui já a minha irmã Selma, que está comigo também nesta noite, vai deixar o seu boa noite, minha irmã Heloísa, companheira, né? Esposa.
5: Boa noite a todos os ouvintes da Rádio Cinecista de Picuí, as famílias que estão escutando nesse momento, né? O meu boa noite aqui aos meus irmãos em Cristo, Chagas e Heloísa, ao nosso querido Jair Gomes, né? Que está no controle, né? Que Deus possa nos abençoar, nos guiar nesta noite, em todos os dias, e que Nossa Senhora possa caminhar conosco, né? Todos os dias também, que nós tenhamos uma noite abençoada e um programa também abençoado.
6: Meu boa noite a todos os ouvintes do programa Momento de Oração. É com o coração cheio de alegria, né, que estamos, né, juntos mais uma vez para rezar com você, meu irmão e minha irmã, o terço. Quero também deixar meu boa noite aos meus irmãos, meu esposo Chagas e minha irmã em Cristo Selma, e nos controles nosso querido amigo Jair Gomes.
4: Então, nesta noite nós vamos iniciar, né, nosso momento de oração, pedindo pela presença do Espírito Santo de Deus, né, que ele possa adentrar em sua casa essa semana, que é uma semana tão especial, Semana Nacional da Família, né, em que se celebra em todo o território nacional, né. Então, que possamos, como família também, colocar Deus na nossa casa, né? A gente não é nada sem a presença do Senhor. Vinde, Espírito Santo,
7: enchei os corações dos vossos fiéis e acendei neles o fogo do vosso amor.
8: Enviai, Senhor,

0: vosso Espírito, e tudo será criado, e renovareis a face da terra. Oremos. Ó Deus, que instruísse os corações dos vossos fiéis, com a luz do Espírito Santo, fazei que apreciemos retamente todas as coisas, segundo o mesmo Espírito, e gozemos sempre de sua consolação. Por Cristo nosso Senhor. Amém.
1: Em nome do Pai, do Filho e do Espírito Santo. Amém. Divino Jesus, eu vos ofereço este texto que vou rezar, contemplando os mistérios de nossa redenção. Concedei-me pela intercessão de Maria, vossa Mãe Santíssima, a quem me dirijo as graças necessárias para bem rezá-lo, para ganhar as indulgências desta santa devoção. Hoje em especial, por ocasião da Semana Nacional da Família, também oferecemos esse texto a todas as famílias do Brasil e do mundo. Creio em Deus Pai Todo-Poderoso, Criador do céu e da terra, e em Jesus Cristo, seu único Filho, nosso Senhor, que foi concebido pelo poder do Espírito Santo, nasceu da Virgem Maria, padeceu sob Pôncio Pilatos, foi crucificado, morto e sepultado, desceu à mansão dos mortos, ressuscitou ao terceiro dia, subiu aos céus, está assentado à direita de Deus Pai Todo-Poderoso, donde há de vir julgar os vivos e os mortos. Creio no Espírito Santo, na Santa Igreja Católica, na comunhão dos santos, na remissão dos pecados, na ressurreição da carne, na vida eterna. Amém. Pai nosso que estais no céu, santificado seja vosso nome. Venha a nós o vosso reino. Seja feita a vossa vontade, assim na terra como no céu.
2: O pão nosso de cada dia nos dai hoje. Perdoai as nossas ofensas, assim como nós perdoamos a quem nos tem ofendido. Não nos deixeis cair em tentação, mas livrai-nos do mal. Amém.
1: Ave Maria, cheia de graça, o Senhor é convosco. Bendita sois vós entre as mulheres, e bendito é o fruto do vosso ventre, Jesus.
3: Santa Maria, Mãe de Deus, rogai por nós, pecadores,
2: agora e na hora de nossa morte. Amém.
1: Ave Maria, cheia de graça, o Senhor é convosco. Bendita sois vós entre as mulheres, e bendito é o fruto do vosso ventre, Jesus.
2: Santa Maria, Mãe de Deus, rogai por nós, pecadores, agora e na hora de nossa morte. Amém.
1: Ave Maria, cheia de graça, o Senhor é convosco. Bendita sois vós entre as mulheres, e bendito é o fruto do vosso ventre, Jesus.
2: Santa Maria, Mãe de Deus, rogai por nós, pecadores, agora e na hora de nossa morte. Amém.
1: Glória ao Pai, ao Filho e ao Espírito Santo, como era no princípio, agora e sempre. Amém. Ó meu Jesus, perdoai-nos, livrai-nos do fogo do inferno. Levai as almas todas para o céu e socorrei principalmente as que mais precisarem da vossa infinita misericórdia. No primeiro mistério, contemplamos a agonia de Jesus no Horto das Oliveiras.
3: Pai nosso que estás no céu, santificado seja o vosso nome. Venha a nós o vosso reino. Seja feita a vossa vontade, assim na terra como no céu.
1: O pão nosso de cada dia nos dai hoje. Perdoai as nossas ofensas, assim como nós perdoamos a quem nos tem ofendido. Não nos deixei cair em tentação, mas livrai-nos do mal. Amém.
3: Ave Maria, cheia de graça, o Senhor é convosco. Bendita sois vós entre as mulheres. Bendito é o fruto do vosso ventre, Jesus.
2: Santa Maria, Mãe de Deus, rogai por nós, pecadores, agora e na hora de nossa morte. Amém.
3: Ave Maria, cheia de graça, o Senhor é convosco. Bendita sois vós entre as mulheres. Bendito é o fruto do vosso ventre, Jesus.
0: Santa Maria, Mãe de Deus, rogai por nós, pecadores, agora e na hora de nossa morte. Amém.
3: Ave Maria, cheia de graça, o Senhor é convosco. Bendita sois vós entre as mulheres e bendito é o fruto do vosso ventre, Jesus.
0: Santa Maria, Mãe de Deus, rogai por nós, pecadores, agora e na hora de nossa morte. Amém.
3: Ave Maria, cheia de graça, o Senhor é convosco. Bendita sois vós entre as mulheres. Bendito é o fruto do vosso ventre, Jesus.
0: Santa Maria, Mãe de Deus, rogai por nós, pecadores, agora e na hora de nossa morte. Amém.
3: Ave Maria, cheia de graça, o Senhor é convosco. Bendita sois vós entre as mulheres, bendito é o fruto do vosso ventre, Jesus.
0: Santa Maria, Mãe de Deus, rogai por nós, pecadores, agora e na hora de nossa morte. Amém.
3: Ave Maria, cheia de graça, o Senhor é convosco. Bendita sois vós entre as mulheres, bendito é o fruto do vosso ventre, Jesus.
0: Santa Maria, Mãe de Deus, rogai por nós, pecadores, agora e na hora de nossa morte. Amém.
3: Ave Maria, cheia de graça, o Senhor é convosco. Bendita sois vós entre as mulheres, bendito é o fruto do vosso ventre, Jesus.
0: Santa Maria, Mãe de Deus, rogai por nós, pecadores, agora e na hora de nossa morte. Amém.
3: Ave Maria, cheia de graça, o Senhor é convosco. Bendita sois vós entre as mulheres. Bendito é o fruto do vosso ventre, Jesus.
0: Santa Maria, Mãe de Deus, rogai por nós, pecadores, agora e na hora de nossa morte. Amém.
3: Ave Maria, cheia de graça, o Senhor é convosco. Bendita sois vós entre as mulheres, bendito é o fruto do vosso ventre, Jesus.
0: Santa Maria, Mãe de Deus, rogai por nós, pecadores, agora e na hora de nossa morte. Amém.
3: Ave Maria, cheia de graça, o Senhor é convosco. Bendita sois vós entre as mulheres, bendito é o fruto do vosso ventre, Jesus.
0: Santa Maria, Mãe de Deus, rogai por nós, pecadores, agora e na hora de nossa morte. Amém.
3: Glória ao Pai, ao Filho e ao Espírito Santo, como era no princípio, agora e sempre. Amém.
2: Ó meu Jesus, perdoai-nos, livrai-nos do fogo do inferno, levai as almas todas para o céu e socorrei principalmente as que mais precisarem
1: da vossa infinita misericórdia. No segundo mistério, contemplamos a flagelação de nosso Senhor Jesus Cristo.
2: Pai nosso que estás no céu, santificado seja o vosso nome. Venha a nós o vosso reino, seja feita a vossa vontade, assim na terra como no céu.
0: O pão nosso de cada dia nos dai hoje. Perdoai as nossas ofensas, assim como nós perdoamos a quem nos tem ofendido. Não nos deixei cair em tentação, mas se livrai-nos do mal. Amém.
2: Ave Maria, cheia de graça, o Senhor é convosco. Bendita sois vós entre as mulheres, e bendito é o fruto do vosso ventre, Jesus.
0: Santa Maria, Mãe de Deus, rogai por nós, pecadores, agora e na hora de nossa morte. Amém.
2: Ave Maria, cheia de graça, o Senhor é convosco. Bendita sois vós entre as mulheres e bendito é o fruto do vosso ventre, Jesus.
0: Santa Maria, Mãe de Deus, rogai por nós, pecadores, agora e na hora de nossa morte. Amém.
2: Ave Maria, cheia de graça, o Senhor é convosco. Bendita sois vós entre as mulheres e bendito é o fruto do vosso ventre, Jesus.
0: Santa Maria, Mãe de Deus, rogai por nós, pecadores, agora e na hora de nossa morte. Amém.
2: Ave Maria, cheia de graça, o Senhor é convosco. Bendita sois vós entre as mulheres e bendito é o fruto do vosso ventre, Jesus.
0: Santa Maria, Mãe de Deus, rogai por nós, pecadores, agora e na hora de nossa morte. Amém.
2: Ave Maria, cheia de graça, o Senhor é convosco. Bendita sois vós entre as mulheres e bendito é o fruto do vosso ventre, Jesus.
1: Santa Maria, Mãe de Deus, rogai por nós, pecadores, agora e na hora de nossa morte. Amém.
2: Ave Maria, cheia de graça, o Senhor é convosco. Bendita sois vós entre as mulheres e bendito é o fruto do vosso ventre, Jesus.
1: Santa Maria, Mãe de Deus, rogai por nós, pecadores, agora e na hora de nossa morte. Amém.
2: Ave Maria, cheia de graça, o Senhor é convosco. Bendita sois vós entre as mulheres e bendito é o fruto do vosso ventre, Jesus.
1: Santa Maria, Mãe de Deus, rogai por nós, pecadores, agora e na hora de nossa morte. Amém.
2: Ave Maria, cheia de graça, o Senhor é convosco. Bendita sois vós entre as mulheres e bendito é o fruto do vosso ventre, Jesus.
1: Santa Maria, Mãe de Deus, rogai por nós, pecadores, agora e na hora de nossa morte. Amém.
2: Ave Maria, cheia de graça, o Senhor é convosco. Bendita sois vós entre as mulheres e bendito é o fruto do vosso ventre, Jesus.
1: Santa Maria, Mãe de Deus, rogai por nós, pecadores, agora e na hora de nossa morte. Amém.
2: Ave Maria, cheia de graça, o Senhor é convosco. Bendita sois vós entre as mulheres e bendito é o fruto do vosso ventre, Jesus.
1: Santa Maria, Mãe de Deus, rogai por nós, pecadores, agora e na hora de nossa morte. Amém.
2: Glória ao Pai, ao Filho e ao Espírito Santo, como era

0: principalmente as que mais precisarem da vossa infinita misericórdia. No terceiro mistério, contemplamos a coroação de espinhos de nosso Senhor. Pai nosso que estais no céu, santificado seja vosso nome. Venha a nós o vosso reino. Seja feita a vossa vontade, assim na terra como no céu.
1: O pão nosso de cada dia nos dai hoje. Perdoai as nossas ofensas, assim como nós perdoamos a quem nos tem ofendido. E não nos deixeis cair em tentação, mas livrai-nos do mal.
0: Ave Maria, cheia de graça, o Senhor é convosco. Bendita sois vós entre as mulheres, e bendito é o fruto do vosso ventre, Jesus.
1: Santa Maria, Mãe de Deus, rogai por nós, pecadores, agora e na hora de nossa morte. Amém.
0: Ave Maria, cheia de graça, o Senhor é convosco. Bendita sois vós entre as mulheres, e bendito é o fruto do vosso ventre, Jesus.
1: Santa Maria, Mãe de Deus, rogai por nós, pecadores, agora e na hora de nossa morte. Amém.
0: Ave Maria, cheia de graça, o Senhor é convosco. Bendita sois vós entre as mulheres, e bendito é o fruto do vosso ventre, Jesus.
1: Santa Maria, Mãe de Deus, rogai por nós, pecadores, agora e na hora de nossa morte. Amém.
0: Ave Maria, cheia de graça, o Senhor é convosco. Bendita sois vós entre as mulheres, e bendito é o fruto do vosso ventre, Jesus.
1: Santa Maria, Mãe de Deus, rogai por nós, pecadores, agora e na hora de nossa morte. Amém.
0: Ave Maria, cheia de graça, o Senhor é convosco. Bendita sois vós entre as mulheres, e bendito é o fruto do vosso ventre, Jesus.
1: Santa Maria, Mãe de Deus, rogai por nós, pecadores, agora e na hora de nossa morte. Amém.
0: Ave Maria, cheia de graça, o Senhor é convosco. Bendita sois vós entre as mulheres, e bendito é o fruto do vosso ventre, Jesus.
1: Santa Maria, Mãe de Deus, rogai por nós, pecadores, agora e na hora de nossa morte. Amém.
0: Ave Maria, cheia de graça, o Senhor é convosco. Bendita sois vós entre as mulheres, e bendito é o fruto do vosso ventre, Jesus.
1: Santa Maria, Mãe de Deus, rogai por nós, pecadores, agora e na hora de nossa morte. Amém.
0: Ave Maria, cheia de graça, o Senhor é convosco. Bendita sois vós entre as mulheres, e bendito é o fruto do vosso ventre, Jesus.
1: Santa Maria, Mãe de Deus, rogai por nós, pecadores, agora e na hora de nossa morte. Amém.
0: Ave Maria, cheia de graça, o Senhor é convosco. Bendita sois vós entre as mulheres, e bendito é o fruto do vosso ventre, Jesus.
1: Santa Maria, Mãe de Deus, rogai por nós, pecadores, agora e na hora de nossa morte. Amém.
0: Ave Maria, cheia de graça, o Senhor é convosco. Bendita sois vós entre as mulheres, e bendito é o fruto do vosso ventre, Jesus.
1: Santa Maria, Mãe de Deus, rogai por nós, pecadores, agora e na hora de nossa morte. Amém.
0: Glória ao Pai, ao Filho e ao Espírito Santo, como era no princípio, agora e sempre. Amém. Ó meu Jesus, perdoai-nos, livrai-nos do fogo do inferno, levai as almas todas para o céu, e socorrei principalmente as que mais precisarem da vossa infinita misericórdia. No quarto mistério, contemplamos nosso Senhor carregando penosamente a cruz até o alto do Calvário.
2: Pai nosso que estais no céu, santificado seja o vosso nome. Venha a nós o vosso reino. Seja feita a vossa vontade, assim na terra como no céu.
0: O pão nosso de cada dia nos dai hoje. Perdoai as nossas ofensas, assim como nós perdoamos a quem nos tem ofendido. Não nos deixeis cair em tentação, mas livrai-nos do mal. Amém.
2: Ave Maria, cheia de graça, o Senhor é convosco. Bendita sois vós entre as mulheres. Bendito é o fruto do vosso ventre, Jesus.
1: Santa Maria, Mãe de Deus, rogai por nós, pecadores,
0: agora e na hora de nossa morte. Amém.
2: Ave Maria, cheia de graça, o Senhor é convosco. Bendita sois vós entre as mulheres. Bendito é o fruto do vosso ventre, Jesus.
1: Santa Maria, Mãe de Deus, rogai por nós, pecadores, agora e na hora de nossa morte. Amém.
2: Ave Maria, cheia de graça, o Senhor é convosco. Bendita sois vós entre as mulheres, bendito é o fruto do vosso ventre, Jesus.
1: Santa Maria, Mãe de Deus, rogai por nós, pecadores, agora e na hora de nossa morte. Amém.
2: Ave Maria, cheia de graça, o Senhor é convosco. Bendita sois vós entre as mulheres, bendito é o fruto do vosso ventre, Jesus.
1: Santa Maria, Mãe de Deus, rogai por nós, pecadores, agora e na hora de nossa morte. Amém.
2: Ave Maria, cheia de graça, o Senhor é convosco. Bendita sois vós entre as mulheres, bendito é o fruto do vosso ventre, Jesus.
1: Santa Maria, Mãe de Deus, rogai por nós, pecadores, agora e na hora de nossa morte. Amém.
2: Ave Maria, cheia de graça, o Senhor é convosco. Bendita sois vós entre as mulheres, bendito é o fruto do vosso ventre, Jesus.
1: Santa Maria, Mãe de Deus, rogai por nós, pecadores, agora e na hora de nossa morte. Amém.
2: Ave Maria, cheia de graça, o Senhor é convosco. Bendita sois vós entre as mulheres, bendito é o fruto do vosso ventre, Jesus.
1: Santa Maria, Mãe de Deus, rogai por nós, pecadores, agora e na hora de nossa morte. Amém.
2: Ave Maria, cheia de graça, o Senhor é convosco. Bendita sois vós entre as mulheres, bendito é o fruto do vosso ventre, Jesus.
1: Santa Maria, Mãe de Deus, rogai por nós, pecadores, agora e na hora de nossa morte. Amém.
2: Ave Maria, cheia de graça, o Senhor é convosco. Bendita sois vós entre as mulheres, bendito é o fruto do vosso ventre, Jesus.
1: Santa Maria, Mãe de Deus, rogai por nós, pecadores, agora e na hora de nossa morte. Amém.
2: Glória ao Pai, ao Filho e ao Espírito Santo, como era no princípio, agora e sempre. Amém. Ó meu Jesus, perdoai-nos, livrai-nos do fogo do inferno, levai as almas todas para o céu e socorrei principalmente as que mais precisarem da vossa infinita misericórdia.
0: No quinto mistério, contemplamos a crucificação e morte de nosso Senhor Jesus Cristo.
1: Pai nosso que estás no céu, santificado seja o vosso nome. Venha a nós o vosso reino, seja feita a vossa vontade, assim na terra como no céu.
0: O pão nosso de cada dia nos dai hoje. Perdoai as nossas ofensas, assim como nós perdoamos a quem nos tem ofendido. Não nos deixei cair em tentação, mas livrai-nos do mal. Amém.
1: Ave Maria, cheia de graça, o Senhor é convosco. Bendita sois vós entre as mulheres, e bendito é o fruto do vosso ventre, Jesus.
0: Santa Maria, Mãe de Deus, rogai por nós, pecadores, agora e na hora de nossa morte. Amém.
1: Ave Maria, cheia de graça, o Senhor é convosco. Bendita sois vós entre as mulheres e bendito é o fruto do vosso ventre, Jesus.
0: Santa Maria, Mãe de Deus, rogai por nós, pecadores, agora e na hora de nossa morte. Amém.
1: Ave Maria, cheia de graça, o Senhor é convosco. Bendita sois vós entre as mulheres e bendito é o fruto do vosso ventre, Jesus.
0: Santa Maria, Mãe de Deus, rogai por nós, pecadores, agora e na hora de nossa morte. Amém.
1: Ave Maria, cheia de graça, o Senhor é convosco. Bendita sois vós entre as mulheres. Bendito é o fruto do vosso ventre, Jesus.
0: Santa Maria, Mãe de Deus, rogai por nós, pecadores, agora e na hora de nossa morte. Amém.
1: Ave Maria, cheia de graça, o Senhor é convosco. Bendita sois vós entre as mulheres. Bendito é o fruto do vosso ventre, Jesus.
0: Santa Maria, Mãe de Deus, rogai por nós, pecadores, agora e na hora de nossa morte. Amém.
1: Ave Maria, cheia de graça, o Senhor é convosco. Bendita sois vós entre as mulheres e bendito é o fruto do vosso ventre, Jesus.
0: Santa Maria, Mãe de Deus, rogai por nós, pecadores, agora e na hora de nossa morte. Amém.
1: Ave Maria, cheia de graça, o Senhor é convosco. Bendita sois vós entre as mulheres e bendito é o fruto do vosso ventre, Jesus.
0: Santa Maria, Mãe de Deus, rogai por nós, pecadores, agora e na hora de nossa morte. Amém.
1: Ave Maria, cheia de graça, o Senhor é convosco. Bendita sois vós entre as mulheres e bendito é o fruto do vosso ventre, Jesus.
0: Santa Maria, Mãe de Deus, rogai por nós, pecadores, agora e na hora de nossa morte. Amém.
1: Ave Maria, cheia de graça, o Senhor é convosco. Bendita sois vós entre as mulheres e bendito é o fruto do vosso ventre, Jesus.
0: Santa Maria, Mãe de Deus, rogai por nós, pecadores, agora e na hora de nossa morte. Amém.
1: Ave Maria, cheia de graça, o Senhor é convosco. Bendita sois vós entre as mulheres e bendito é o fruto do vosso ventre, Jesus.
2: Santa Maria, Mãe de Deus,
0: rogai por nós, pecadores, agora e na hora de nossa morte. Amém.
1: Ave Maria, cheia de graça, o Senhor é convosco. Bendita sois vós entre as mulheres e bendito é o fruto do vosso ventre, Jesus.
0: Santa Maria, Mãe de Deus, rogai por nós, pecadores, agora e na hora de nossa morte. Amém.
1: Glória ao Pai, ao Filho e ao Espírito Santo, como era no princípio, agora e sempre. Amém. Ó meu Jesus, perdoai-nos, livrai-nos do fogo do inferno, levai as almas todas para o céu e socorrei principalmente as que mais precisarem da vossa infinita misericórdia. Infinitas graças vos damos, soberana Rainha, pelos benefícios que todos os dias recebemos de vossas mãos liberais. Dignai-vos agora e para sempre tomarmos debaixo do vosso poderoso amparo, e para mais vos obrigarmos, vos saudamos com uma salve, Rainha. Salve, Rainha, Mãe de Misericórdia, vida, doçura e esperança nossa, salve. A vós bradamos, degredados filhos de Eva, a vós suspiramos, gemendo e chorando neste vale de lágrimas. E a pois advogada nossa, esses vossos olhos misericordiosos a nós volvei. E depois deste desterro, mostrai-nos Jesus. Bendito o fruto do vosso ventre. Ó clemente, ó piedosa, ó doce sempre Virgem Maria. Rogai por nós, Santa Mãe de Deus, para que sejamos dignos das promessas de Cristo. Amém.
3: Terminado o Santo Texto, nós vamos nos prepararmos agora para ouvir a Palavra de Deus nesta noite, né? Mas antes da gente ouvir a Palavra de Deus, nós vamos também estar oferecendo esse canto, né? Esse canto é preparatório para que a gente possa inspirar nosso espírito para ouvir Deus falar nesta noite, né? Nós vamos estar oferecendo, né, Selma? Nós temos muitas pessoas que mandam, né, as suas mensagens aqui para a Rádio Cenecista, pedindo música, e a gente vai estar atendendo, né, algumas pessoas que já tem aqui alguns nomes, né, de pessoas que mandaram mensagem aqui para a Rádio Cenecista.
1: A próxima música, né, ainda vai para a Francisca Estevam, que está na escuta, Rayane, minha filha, que está em Recife na escuta, Raline, Neném de Madrinha Nevinha, Comunidade Santo Expedito, do Carmo de Agenor, que acabou de passar uma mensagem para mim, disse também que escuta todos os dias. Vai para você também, do Carmo, e também fazer um convite, né, que nosso pároco passou uma mensagem pedindo para convidar o pessoal do Riacho da Madeira e vizinhança ali, né, os sítios vizinhos, para se fazer presente na missa
3: para a Santa
1: hoje
3: missa,
1: à noite,
3: logo mais às 19h30, né?
1: Lá na comunidade Riacho da Madeira, na capela de Nossa Senhora de Fátima.
2: E eu quero aqui também mandar esse próximo cântico, né, para nosso amigo Mauro e Peruca. Sim. Que estão lá no Quinturaré nos escutando, Osana e sua família, Expedito e Darca, né, lá na Vase Verde. É, também para o nosso querido padre Claudeci,
3: tá,
2: né,
3: que está na escuta
2: lá no Riacho da Madeira, né? E a gente convida toda a comunidade lá para
3: participar da Santa Missa,
2: Santa,
3: né?
2: Santa Missa logo mais às 19 horas, né?
3: 19h30.
2: E todos os que estão na escuta, são tantas pessoas, sim, né? Comunidade Timbaúba,
3: Picuí, as comunidades rurais de uma forma geral, né? Né? Os bairros.
2: Todas as pessoas.
3: E especial, eu queria também colocar aqui meu compadre Genival, né, que, e sua família, que eles gostam também de estar na escuta do programa Momento de Oração.
2: Marinho,
3: Dorinha, né? Pessoas, irmãos na Nalva. Ainda temos seu Expedito lá na Vaz Evere, né, que gosta muito de estar escutando o programa. Sempre ele me vê na rua, né, e comunica que é um ouvinte assíduo do programa Momento de Oração.
2: Clináuria e João, lá no sítio Garrotes. Eles não perdem o programa, né?
3: Sintam-se todos abraçados, irmãos e irmãs que estão na escuta do programa Momento de Oração.

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1: Boa noite, meus irmãos e minhas irmãs. Vamos neste momento nos preparar para meditar a palavra de Deus. O evangelho de hoje que nós vamos meditar é um trecho do evangelho de São Mateus, que está no seu capítulo 18. O Senhor esteja convosco. Ele está no meio de nós. Proclamação do Evangelho de Jesus Cristo segundo Mateus. Glória a vós, Senhor. Naquele tempo, os discípulos aproximaram-se de Jesus e perguntaram: quem é o maior no reino dos céus? Jesus respondeu: Jesus chamou uma criança, colocou-a no meio deles e disse: em verdade vos digo, se não vos converterdes e não vos tornardes como crianças, não entrareis no reino dos céus. Quem se faz pequeno como esta criança, este é o maior no reino dos céus. E quem recebe em meu nome uma criança como esta, é a mim que recebe. Não desprezeis nenhum daqueles pequeninos, pois eu vos digo que os seus anjos nos céus vêm sem cessar à face do meu Pai que está nos céus. Que vos parece, se um homem tem 100 ovelhas e uma delas se perde, não deixa ele as 99 nas montanhas para procurar aquela que se perdeu? Em verdade vos digo, se ele a encontrar, ficará mais feliz com ela do que com as 99 que não se perderam. Do mesmo modo, o Pai que está nos céus não deseja que se perca nenhum destes pequeninos. Palavra da salvação. Glória a vós, Senhor. Meus irmãos, hoje, dia 11 de agosto, a Igreja celebra a memória de Santa Clara de Assis, uma mulher cujo nome se tornou sinônimo de luz, coragem e entrega radical ao Evangelho. Contar a história de Clara é mergulhar no próprio coração do ideal franciscano, compreendendo como a graça de Deus transforma um coração humano em um luzeiro. Nascida em Assis, por volta de 1194, no seio de uma família nobre e de muitos bens, Clara cresceu cercada de conforto, prestígio social e um futuro promissor, segundo os padrões de sua época. No entanto, o seu coração buscava algo imensamente maior do que os títulos humanos ou as riquezas materiais. Aos 18 anos, ao ouvir o jovem Francisco de Assis pregar, aquela pregação, inflamada pelo amor a Cristo, pobre e crucificado, ressoou profundamente na alma de Clara. Na noite de Domingo de Ramos, de 1212, acompanhada por uma amiga, ela tomou a decisão audaciosa, fugiu de casa e foi encontrar-se com Francisco na capela da Porciúncula. Ali, diante do altar de Nossa Senhora dos Anjos, Clara cortou seus belos cabelos e trocou suas vestes luxuosas por um hábito de lã rude, uma corda na cintura, e consagrou-se inteiramente a Deus. Sua família, tomada de indignação, tentou arrancá-la do mosteiro à força, mas a determinação de Clara, abraçada ao altar, fez com que parentes e soldados recuassem. Em pouco tempo, sua irmã Inês e várias outras jovens, inclusive sua própria mãe, juntaram-se a ela, dando origem à Ordem das Damas Pobres, hoje conhecida como Clarissas. Clara passou o restante de sua vida no mosteiro de São Damião, vivendo o chamado privilégio da pobreza. A recusa firme de possuir qualquer bem material, confiando unicamente na providência de Deus. Não era uma pobreza vivida como sofrimento estéril, mas como libertação, para amar a Deus sem amarras. Ela se definia como a florzinha do Pai Francisco. e fez de seu mosteiro um centro de oração incessante pela igreja e pelo mundo. Formosa, por sua profunda devoção à Eucaristia, Clara demonstrou sua fé de forma heróica quando Assis foi ameaçada pelos soldados. Já doente, fez-se levantar a porta do mosteiro com o ostensório, contendo o Santíssimo Sacramento, e orou fervorosamente. A tradição relata que uma voz divina garantiu a proteção às irmãs e da cidade, e os invasores, tomados por um súbito medo, terror, abandonaram aquele lugar. Clara entregou sua alma a Deus em 11 de agosto de 1253, pronunciando uma das frases mais célebres suas: "Vai em paz, alma abençoada, porque tens um bom guia no caminho. Aquele que te criou também te santificou, te guardou como a mãe ao filho e amou-te com amor terno." E hoje, meus irmãos, o evangelho que escutamos tem muito a ver sobre a história de Santa Clara. Os discípulos chegaram a Jesus com uma pergunta profundamente humana, marcada por uma ambição do mundo: quem é o maior no reino dos céus? Queriam pedir posições, cargos, prestígios, talvez até bens. E a resposta de Jesus é um choque pedagógico. Ele coloca uma criança no centro deles. No contexto bíblico e cultural da época, a criança não possuía status nenhum. Não tinha nenhum poder econômico, nenhuma influência política. A criança era nada. Era a imagem viva da dependência e da fragilidade e da simplicidade. Um ser humano adulto, ele é o oposto. Ele é independente, ele é forte, ele é complexo. Mas uma criança não. Uma criança é dependente do seu meio. Se não tiver alguém que cuide dela, ela se perde. Se não tiver alguém que a proteja, ela será fragilizada. E ela é muito simples. Apenas aquilo que ela necessita é o que ela quer. Ao dizer: "Se não vos converterdes e não vos tornardes como crianças, não entrareis no reino dos céus." Jesus não pede que sejamos imaturos como as crianças, mas que nos abandonemos, que abandonemos a ilusão da autossuficiência que existe nos adultos. Há pessoas que, porque têm bens materiais, porque fizeram alguma coisa, porque são admiradas por alguma obra, acham que são suficientes, que não precisam de Deus, que não precisam de ninguém. Tornar-se pequeno significa reconhecer que tudo o que temos e somos vem de Deus. Exatamente isso que Santa Clara compreendeu. Ela trocou as riquezas da nobreza humana pela pequenez do Evangelho. Desbojou-se dos títulos de Assis para se tornar a pequenina de Cristo, mostrando que a verdadeira grandeza do reino não se mede pelos acúmulos, mas pelos quanto nos esvaziamos para dar lugar a Deus. Jesus continua com a advertência: cuidado para não desprezar de nenhum destes pequeninos. E nos revela uma verdade consoladora: os anjos dos pequeninos contemplam continuamente a face de Deus. Aos olhos do mundo, os fracos, os pobres, os doentes e os marginalizados costumam ser descartáveis. Para o Pai dos Céus, contudo, eles são o centro de sua atenção e amor. Santa Clara vivenciou esta verdade no claustro. Embora escondida aos olhos do mundo, sua vida de oração e contemplação tinha um valor imensurável para Deus, sustentando a própria igreja com suas preces. Por fim, meus irmãos, a parábola da ovelha extraviada revela o coração pastoral do nosso Deus. A lógica humana sugere que perder uma ovelha em 100 é uma margem aceitável de erro ou de prejuízo. A lógica divina, no entanto, não opera com estatísticas. Opera com amor individual e infinito. O pai não assiste passivamente ao extravio dos seus filhos. Ele sai em busca, enfrenta as montanhas, as dificuldades do caminho, para resgatar a ovelha perdida. E quando a encontra, a reação de Deus não é uma bronca ou castigo, mas a alegria. O Pai que está nos céus não quer que se perca nenhum destes pequeninos. Essa passagem nos coloca diante de duas atitudes, a gratidão e a misericórdia. Meus irmãos, a vida de Santa Clara de Assis é a tradução perfeita deste texto. Ela escolheu ser pequenina, como as crianças, e pobre como Cristo pobre. Em sua vida contemplativa, ela se fez parceira de Deus na busca por tantas almas perdidas, oferecendo suas preces e jejuns para que nenhum pequenino se extraviasse da graça do Pai. Que hoje o Senhor possa nos dar um coração igual ao de Santa Clara, humilde, pequeno e desprendido do mundo, para poder abraçar com todo o amor o céu. Louvado seja nosso Senhor Jesus Cristo, para sempre seja louvado. Santa Clara de Assis, rogai por nós.
2: Após a reflexão, né, do Padre Miguel, do Santo Evangelho de hoje, as belas palavras, né, nós vamos aqui reforçar um pouquinho da programação, como nosso tempo já está bem adiantado. Vamos reforçar um pouquinho da nossa programação lá da comunidade de Frei Martinho, né? Lembrando novamente a população daquela região lá, né? Do Riacho da Madeira, que o Padre Claudeci já se encontra lá, né? Para essa Santa Missa que será celebrada na capela de Nossa Senhora de Fátima. Então sintam-se todos aí convidados a estar presente, né? Participando dessa Santa Missa. E também teremos na quinta-feira, dia 13, 9 horas da manhã, a gente vai ter missão com os idosos e enfermos de Frei Martinho e atendimento a confissões. Às 19 horas nós teremos adoração com as famílias e bênção do Santíssimo Sacramento aqui também na Matriz. E 19h30 será a nossa missa de abertura da festa de São Roque, né, com a primeira Eucaristia lá na comunidade de Quixaba. Lembrando aqui que a festa de São Roque vai se estender da quinta-feira, né, até o domingo, com o encerramento da Santa Missa e a procissão. E reforçando aqui também, nós teremos na sexta-feira, 16h30, missa na capela de Santo Expedito, lá em Frei Martinho. No sábado teremos às 17 horas a missa do dia, né, de Nossa Senhora da Guia.
3: Missa solene.
2: A missa solene que nós celebramos, né, a nossa festa no mês de setembro, mas sempre celebramos, né, o dia de Nossa Senhora da Guia no seu dia realmente, dia 15 de agosto, né? Então, teremos essa missa às 17 horas e logo após a gente tem a missa lá no a gente tem celebração da palavra lá na comunidade Quixaba. E no domingo, como de costume, teremos missa às 10 horas da manhã com batizados, 16 horas a gente tem a missa de São Roque lá na capela de São Roque e encerramento com a procissão. Nós estamos chegando já no finalzinho, né? Agradecendo aqui as pessoas, né, que mandaram mensagens, que estavam na escuta. A gente ainda menciona a nossa irmã Nilza, né, que ela mandou uma mensagem aqui para...
4: E João Pinto, e Verusca,
2: e tantos outros que escutam, né? E pedir que as bênçãos de Deus possam chegar, né, à residência de cada uma família, cada lar, né, que o Senhor possa se fazer presente e Nossa Senhora possa cobrir a cada família com seu manto sagrado.
3: Também convido a população de Frei Martinho para a nona peregrinação de Nossa Senhora da Guia, que será na residência de Nanalva e Tatão, dia 22 de agosto. Sintam todos convidados.
2: Fazemos um momento bonito, né? E a equipe responsável, as consagradas de Maria, não é isso?
3: Meu boa noite a todos vocês que estiveram ouvindo o programa Momento de Oração e até o próximo mês, se assim Deus nos permitir.
4: Agradeço a Deus por mais uma oportunidade, né, de apresentar, participar do programa Momento de Oração. Que Deus e Nossa Senhora possa guiar os nossos passos, de todos nós e de todas as famílias de Frei Martinho, da região, do Brasil e do mundo inteiro.
2: E ainda reforçando só apenas que nós temos a Semana Nacional da Família, né? Que vivamos essa semana profundamente, né? Refletindo sobre o que é a família nos dias de hoje. Deus abençoe a cada um e fiquemos todos com Deus.
4: Amém.
5: Obrigado por ter estado conosco nesta noite. Que Deus lhe favoreça com uma noite tranquila e um sono restabelecedor de paz para um novo dia. Abençoe-vos o Deus Todo-Poderoso, Pai, Filho e Espírito Santo. Uma boa noite.

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0: governo federal que movimentaram o país no dia de hoje.
1: Olá, boa noite.
0: Boa noite para você que nos acompanha em todo o país.
1: Terça-feira, 11 de agosto de 2026.
0: Vamos aos destaques do dia.
1: Plano da Apex quer diversificar destino das exportações brasileiras.
0: Iniciativa busca apoiar empresas impactadas pelas tarifas impostas pelos Estados Unidos. Luana Karen.
2: Entre os mercados alternativos com parcerias na agência estão Canadá, México, Alemanha, Turquia, África do Sul, China e Índia.
1: IBGE revela que inflação em julho foi de 0,07%.
0: Índice foi menor que o registrado no mês anterior. Márcia Fernandes.
3: O setor de alimentação e bebidas teve queda de 0,67%. A redução veio por influência dos alimentos comprados para consumo em casa.
1: E vamos falar daquelas ligações que não queremos receber.
0: Brasil registra uma média de 305 mil ligações indesejadas por minuto.
1: Saiba como evitar na reportagem de Graziele Bezerra.
4: O Não Me Perturbe é um desses serviços criados para preservar o cidadão das ligações abusivas.
0: Hoje, na apresentação da Voz do Brasil, Luciana Vasconcelos e Luciano Seixas.
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0: A inflação do mês de julho teve um recuo de 0,07%, de acordo com o IPCA, Índice Nacional de Preços ao Consumidor Amplo.
1: O índice é usado para medir a inflação oficial no Brasil. O resultado de julho representa uma variação de 0,09 ponto percentual em relação ao registrado no mês anterior.
0: Os dados foram divulgados hoje pelo IBGE.
3: O resultado ficou abaixo da taxa de junho, com variação de 0,07%. E 0,09 ponto percentual abaixo da taxa do mês anterior. Nos 12 meses encerrados em julho, o índice ficou em 4,44%, abaixo dos 4,64% registrados até junho. O maior impacto veio do grupo habitação, puxado pela alta da energia elétrica. Já o setor de alimentação e bebidas teve queda de 0,67%. A redução veio por influência dos alimentos comprados para consumo em casa. Fernando Gonçalves,

0: Em julho. Em junho, ele estava em 0,14%. O INPC é calculado pelo IBGE com base no rendimento de famílias que recebem de 1 a 5 salários mínimos, sendo o chefe assalariado. Já o IPCA é medido com famílias de rendimento monetário entre 1 e 40 salários mínimos. Reportagem Márcia Fernandes.
1: Apoiar empresas brasileiras impactadas pelas tarifas impostas pelos Estados Unidos.
2: É o que pretende a Apex Brasil por meio de um plano lançado hoje.
1: A ideia é pensar estratégias individuais para cada tipo de negócio e diversificar os mercados para exportação.
3: O plano de diversificação de exportações elaborado pela Apex Brasil, Agência Brasileira de Promoção de Exportações e Investimentos, pretende atender 5.300 empresas estimadas como atingidas pelo tarifaço imposto pelos Estados Unidos. São companhias de setores como alimentos e bebidas, calçados, moda e máquinas e equipamentos. Além do atendimento individual às empresas afetadas, a iniciativa prevê a conexão com compradores internacionais, como explica Laudemir Miller, presidente da Apex Brasil.
4: Nós vamos colocar as empresas brasileiras frente a frente com compradores internacionais do seu produto em mercados alternativos. Nós vamos fazer isso com feiras internacionais, com rodadas de negócios no Brasil. Nós vamos trazer compradores internacionais ao Brasil e também nós vamos ter uma modalidade de apoio direto a empresas, um apoio financeiro em determinadas ações para elas se prepararem para a exportação.
3: Estão previstas mais de 300 ações de diversificação de mercados em todo o mundo. Entre os mercados alternativos com parcerias na agência estão Canadá, México, Alemanha, Turquia, África do Sul, China e Índia. De acordo com Laudemir Miller, presidente da Apex Brasil, a agência vai investir 210 milhões de reais para colocar as ações em prática.
4: A gente não tem como meta recuperar nos 12 meses os 210 milhões, porque a gente quer ampliar o número de mercados que as empresas exportam e ampliar ainda mais as exportações do Brasil.
3: A partir desta quarta-feira, as empresas afetadas pelo tarifaço e interessadas no plano de diversificação de exportações devem se inscrever diretamente na página da Apex na internet, em apexbrasil.com.br. Reportagem Luana Karen.
2: E produtores de cana-de-açúcar da região Nordeste que sofreram prejuízos econômicos por causa da tributação imposta pelos Estados Unidos ou decorrentes de eventos climáticos extremos têm direito a apoio.
1: Foi publicado hoje decreto que regulamenta a concessão do apoio financeiro.
5: Produtores independentes de cana-de-açúcar da região Nordeste, que tiveram prejuízos na safra 2025-2026, poderão solicitar apoio financeiro. O benefício será de R$ 12,00 por tonelada de cana comercializada, com limite total de R$ 270 milhões de reais em recursos. O apoio é destinado a quem comprovar prejuízos causados pela tributação adicional sobre exportações brasileiras pelos Estados Unidos ou por eventos climáticos extremos. A produção considerada deve ter sido entregue entre 1º de agosto de 2025 e 31 de julho de 2026. Para receber, o produtor precisa apresentar à Companhia Nacional de Abastecimento, a CONAB, a documentação que comprove a comercialização e os prejuízos. Os documentos devem ser enviados até 30 de outubro de 2026. O pagamento será feito pela CONAB por PIX, utilizando a chave CPF ou CNPJ do beneficiário, ou por depósito em conta corrente de sua titularidade. Não tem direito produtores que sejam sócios nas usinas, destilarias ou cooperativas que recebem a cana-de-açúcar. As orientações para envio da documentação e a relação dos beneficiários serão divulgadas pela Conab em seu site, no endereço gov.br/conab. Thaís de Araújo para a Voz do Brasil.
2: Projetos de assistência técnica e extensão rural do semiárido podem ser beneficiados por edital aberto pela Agência Nacional de Assistência Técnica e Extensão Rural, a ANATER, e Ministério do Desenvolvimento Agrário e Agricultura Familiar.
1: São 413 milhões de reais para implementar a adaptação climática na agricultura familiar.
2: Serão selecionados 50 lotes territoriais em 10 estados do semiárido, atingindo mais de 60 mil famílias.
1: A presidente da Agência Nacional de Assistência Técnica e Extensão Rural, Loroana Coutinho, explicou a quem se destina o edital.

0: gente está falando de agricultores familiares, de povos indígenas, comunidades quilombolas, de assentados e assentadas da reforma agrária, de beneficiários do Programa Nacional do Crédito Fundiário. Então, é uma gama de pessoas que são vinculadas ao Programa Garantia Safra e que agora poderão receber estruturação, poderão receber acompanhamento. Então, não é só assistência técnica e extensão rural, é assistência técnica e extensão rural, mas também estruturação da produção. Então, certamente, a gente vai dinamizar esses 56 territórios com muita ação.
1: O prazo para a inscrição das propostas vai até 31 de agosto e pode ser feita a inscrição pela internet em anater.org/editais-2.
2: Produtores rurais que vão declarar um imposto territorial rural podem fazer de forma mais simples.
1: A novidade deste ano é a opção de quitar o imposto na hora, usando o Pix, cartão ou TED.
2: O prazo de entrega da declaração vai até o dia 30 de setembro.
3: O prazo para a entrega da declaração do Imposto sobre a Propriedade Territorial Rural começou nesta segunda-feira e segue até 30 de setembro de 2026. A novidade este ano é que na versão web para pessoas jurídicas e para proprietários de imóveis rurais com área superior a 100 hectares, o pagamento do tributo pode ser feito por PIX, cartão de crédito, TED ou emissão do documento para pagamento. No sistema é possível preencher, transmitir, retificar e consultar declarações sem a necessidade de instalar programas no computador. O acesso é realizado com autenticação gov.br nos níveis prata ou ouro. Contribuintes que possuem muitos imóveis rurais podem ser importados arquivos contendo múltiplas declarações. Para ter acesso à declaração do imposto sobre a propriedade territorial via web, acesse o endereço serviços.receitafederal.gov.br/login. Lá, o contribuinte deve entrar na conta gov.br, localizar o imóvel e preencher a declaração. Daniele Popov para a Voz do Brasil.
1: O Ministério da Saúde e o Serviço Federal de Processamento de Dados, o SERPRO, anunciaram a nuvem soberana do SUS.
2: E o que isso significa? Que os dados do Sistema Único de Saúde vão ser armazenados em uma única infraestrutura nacional.
4: Pela proposta, informações como históricos médicos, resultados de exames e registros de vacinação passam a ser processados exclusivamente em território nacional. A medida atende a parâmetros da Lei Geral de Proteção de Dados e garante a submissão das bases digitais unicamente à legislação brasileira, como explica o ministro da Saúde, Alexandre Padilha.
5: Todos os mais de 5 bilhões de dados da saúde da nossa Rede Nacional de Dados de Saúde passa a ter a segurança, a casa própria aqui no Brasil, submetido às leis brasileiras, apenas a nenhuma lei de qualquer outro país.
4: O Serviço Federal de Processamento de Dados e o Departamento de Informação e Informática do Sistema Único de Saúde vão administrar a infraestrutura. O presidente do SERPRO, Wilton Mota, disse que, além de maior segurança, a nuvem soberana do SUS vai permitir a ampliação dos serviços digitais na saúde.
6: É consolidar uma estrutura robusta, segura e soberana.
4: Com a nuvem soberana do SUS, o Ministério da Saúde espera consolidar a Rede Nacional de Dados em Saúde, onde o paciente terá toda a sua trajetória no SUS em formato digital. Reportagem na Zibrum.
1: E a gente vai falar agora de uma coisa que irrita muito o brasileiro. São aquelas ligações indesejadas de telemarketing, instituições financeiras.
2: O excesso pode até fazer com que chamadas importantes deixem de ser atendidas.
1: E para ajudar o consumidor a se proteger, existem ferramentas gratuitas que permitem bloquear o telemarketing e identificar quem está por trás de números desconhecidos.
7: O Brasil registra uma média de 305 mil ligações indesejadas por minuto, segundo dados do IDEC, o Instituto de Defesa de Consumidores. O número dá ao país o título de líder global em chamadas abusivas. Desde 2022, a Anatel tem atuado para garantir o direito de quem não quer receber esses tipos de chamadas, que no geral são ofertas de produtos e serviços, pesquisas, pedidos de doações ou cobranças. E mais, muitas vezes são realizadas por robôs.
8: Olá, tudo bem? Olá, temos uma proposta especial para regularizar a sua situação.
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10: Só hoje. O Não Me Perturbe é um desses serviços criados para preservar o cidadão das ligações abusivas. Ele é gratuito e permite bloquear chamadas realizadas pelo telemarketing de operadoras de telecomunicações e instituições financeiras participantes. Basta acessar a plataforma www.nãomeperturbe.com.br, realizar o cadastro e selecionar as empresas que você deseja bloquear. Outra alternativa é o Qual Empresa Me Ligou. Caso você receba a chamada de um número desconhecido, é possível acessar o site qualempresameligou.com.br e consultar a qual empresa aquele número está vinculado. A ferramenta permite a localização dos canais oficiais de atendimento da empresa e evita que o usuário caia em golpes. A estudante de psicologia Isabelle Reis se queixa dos constantes incômodos provocados pelas ligações cada vez mais insistentes.
11: Recebo muitas ligações pela manhã, muitas ligações pela tarde e agora recentemente eu venho recebendo ligações até pela noite. Então eu não atendo mais ligação, às vezes pode ser até uma pessoa que é conhecida ou alguma coisa urgente, eu não atendo. Assim, meu celular sempre tá no mudo, inclusive minha mãe até reclama, às vezes ela me liga ou pessoas da minha vida me ligam e sempre tá no silencioso, então se eu não estou com o celular na minha mão, às vezes eu não atendo, às vezes é uma coisa séria.
10: Desde junho de 2024, a Anatel também passou a considerar abusivas as chamadas curtas com duração de até 6 segundos. Desde então, foram realizados mais de 1.200 bloqueios de empresas para a realização de chamadas e quase 40 milhões de reais em multas já foram aplicados. Reportagem Graziele Bezerra.
2: E falamos sobre as ligações indesejadas, muitas vezes feitas para os nossos celulares.
1: Um aparelho que faz parte do dia a dia, sempre ao lado do brasileiro. Por lá a gente faz compras, tem acesso ao banco e aos nossos contatos.
2: Pois então, uma plataforma permite registrar um aparelho celular e emitir alertas em caso de perda, roubo ou furto.
1: É o Celular Seguro, um sistema do Ministério da Justiça e Segurança Pública.
2: A plataforma oferece também a opção de indicar contatos de segurança e comunicar uma ocorrência para bloquear o aparelho de forma simples e rápida.
1: Você sabe como cadastrar o seu telefone na plataforma Celular Seguro? O sistema permite ao usuário registrar o aparelho celular e emitir alertas em caso de roubo, furto ou perda. A plataforma também oferece a opção de indicar pessoas de confiança que vão poder emitir um alerta em nome do usuário caso ele não consiga acessar o sistema. Para usar o Celular Seguro, é necessário fazer o login por meio de uma conta gov.br. O cadastro pode ser realizado pelo aplicativo ou pela versão web da plataforma. Para se cadastrar, basta acessar a plataforma Celular Seguro, escolher a opção Meus Telefones ou Telefones de Confiança e selecionar o aparelho. Depois, basta clicar em Alerta e confirmar o registro. Após a confirmação, será gerado um número de protocolo, que pode ser utilizado em eventuais consultas posteriores. A plataforma Celular Seguro também oferece uma ferramenta para consulta de aparelhos usados antes da compra e verificar se determinado aparelho tem registro de roubo, furto ou perda. Para realizar a consulta, basta informar o e-mail, número de identificação único do aparelho celular. O e-mail pode ser consultado nas configurações do aparelho. Priscila Machado, para a Voz do Brasil.
12: Golpistas estão utilizando a logomarca do governo federal para oferecer suporte. Postas renegociações.
2: A orientação é não clicar em e-mails, mensagens e links na internet, inclusive em redes sociais.
13: O Ministério da Fazenda alerta para golpes aplicados contra pessoas que procuram renegociar dívidas. Os golpistas utilizam anúncios falsos, e-mails, mensagens e links na internet, inclusive em redes sociais, e usam indevidamente nomes e logomarcas do governo federal para conferir aparência de legitimidade às ofertas. A orientação é ficar atento. A renegociação de dívidas é feita diretamente com as instituições instituições bancárias. O governo não envia links, mensagens digitais ou SMS oferecendo esse tipo de serviço e não mantém sites específicos para renegociação. Por isso, não forneça dados pessoais ou bancários e não faça pagamentos a partir de links recebidos por mensagens ou anúncios. Informações e orientações sobre renegociação de dívidas estão disponíveis no portal oficial do Ministério da Fazenda, no endereço gov.br/fazenda. Em caso de dúvida, procure diretamente a instituição financeira responsável pela dívida e utilize somente canais oficiais. Lucília Araújo para a Voz do Brasil.
1: Uma aeronave com sensores de alta precisão está sobrevoando Amazônia, Cerrado e Pantanal para medir os gases que causam o efeito estufa.
2: O trabalho é uma parceria entre Brasil e Alemanha.
14: A aeronave, equipada com instrumentos científicos, está fazendo voos no espaço aéreo brasileiro desde o mês passado. O objetivo é medir fluxos e concentrações atmosféricas de dióxido de carbono e metano, dois dos principais gases causadores do efeito estufa. Os voos se concentram na Amazônia, no Pantanal e em parte do Cerrado. O modelo do avião é capaz de voar em uma ampla faixa de altitude, desde 850 metros até 15 mil metros. O pesquisador do Instituto de Física da Universidade de São Paulo, Paulo Artacho, dá os detalhes.
15: O objetivo principal dessa pesquisa é entender melhor as emissões e o processamento atmosférico de um gás de efeito estufa, que é muito importante, que é o metano. Então, o metano é o segundo gás em importância e relevância do ponto de vista de gases de efeito estufa logo depois do dióxido de carbono. E a Amazônia e o Pantanal, em particular, todas as áreas alagadas, são fortes emissores de metano.
14: Cerca de 120 pesquisadores de instituições de pesquisa da Alemanha e do Brasil trabalham na coleta de dados. A coordenação é do Instituto Nacional de Pesquisas Espaciais, o INPE, e do Centro Espacial Alemão. Segundo o coordenador da pesquisa, Dirceu Luiz Erdes, os dados vão complementar informações de outros sistemas de observação, validar medições por satélite e aprimorar modelos climáticos.
16: Todos os modelos de IPCC, modelos de clima e tempo, utilizam dados de CO2 e metano. Então, o principal objetivo desse trabalho é validar esses modelos, corrigir o que tiver que corrigir e melhorar as projeções futuras. E também validar os dados satélites. Tem vários satélites hoje, tanto europeus como americanos, japoneses e chineses, que cruzam o nosso território. E eles têm um valor de coleta desses dados. E a ideia desse projeto é coletar os dados in situ, na região, e validar tanto o satélite como os modelos de previsão.
14: A campanha científica deve se estender até meados de setembro. Até lá, serão realizados cerca de 15 voos, tanto durante o dia quanto à noite. Reportagem Luciana Colares de Holanda.
1: O modelo brasileiro de alimentação escolar, que une os produtos da agricultura familiar às merendas servidas aos estudantes, foi apresentado a uma delegação da Etiópia.
17: Antes de chegar ao prato dos estudantes, a merenda escolar percorre um caminho que começa muito antes da cozinha da escola. É um modelo que une alimentação saudável, agricultura familiar e políticas públicas. Uma experiência brasileira que desperta o interesse de outros países como a Etiópia. Como lembrou a coordenadora-geral do Programa Nacional de Alimentação Escolar, Karine Santos.
18: O Brasil coopera com muitos países. Faz parte da programação dessa missão de receber a delegação da Etiópia, demonstrar como isso é levado a efeito até que esse alimento chegue de fato no prato dos nossos estudantes.
17: A visita integra a parceria de cooperação entre Brasil e Etiópia voltada ao intercâmbio de experiências sobre alimentação escolar. Analista de projetos da Agência Brasileira de Cooperação, Paola Barbieri, falou como funciona essa cooperação entre os dois países.
18: O programa
19: Programa de Alimentação Escolar Brasileiro já tem 70 anos, né, de existência, e assim, pelas inovações que o programa traz, os países, eles têm muito interesse em conhecer como ele é organizado, né, como ele é operado.
17: Numa escola do Distrito Federal, a delegação da Etiópia pôde acompanhar o resultado desse trabalho na prática. Parte dos alimentos servidos nas escolas públicas vem diretamente da agricultura familiar. A produção passa pelas cooperativas e segue para as unidades de ensino, como garante o presidente da cooperativa, Anaildo Porfírio da Silva.
20: A nossa cooperativa associação hoje atende 72 escolas, então isso ajuda demais o agricultor.
17: O agricultor familiar José Ailton Alves diz que sente satisfação por ter o seu trabalho reconhecido internacionalmente.
21: A gente se sente honrado e gratificado, porque a gente está vendo que o nosso trabalho está sendo visto.
17: Os alimentos produzidos por agricultores familiares, como José Ailton, chegam a milhões de estudantes, como Otaviana Esteves de Deus, de 11 anos.
22: Muito legal essa hora que a gente reúne todo mundo aqui na mesa para comer, conversar, um alimento saudável também, muito delicioso.
17: A merendeira Dilma Costa conta que o sucesso é garantido.
23: Hoje é estrogonofe, hoje vai ser loucura, eles vão comer assim, é, sempre repetem, né?
17: A Cooperação Brasil-Etiópia é coordenada pela Agência Brasileira de Cooperação pelo Fundo Nacional de Desenvolvimento da Educação e conta com o suporte de agências das Nações Unidas. Reportagem Cleide Lopes.
2: E essas foram as notícias do governo federal.
12: Fique agora com as notícias do Poder Judiciário e do Congresso Nacional. Uma boa noite.
2: Boa noite para você, até amanhã.
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26: Centro de Estudos Constitucionais do Supremo Tribunal Federal prorroga prazo de inscrições para audiência acadêmica em Belém, no Pará.
27: Relatório do CNJ aponta que medidas protetivas chegam rápido, mas não bastam contra feminicídios.
26: STJ mantém condenação de suposto membro do PCC a mais de 87 anos de prisão.
27: Boa noite, eu sou Arthur Filho.
26: E eu sou Walter Lima.
27: O Centro de Estudos Constitucionais do Supremo Tribunal Federal prorrogou para 16 de agosto o prazo de inscrições para participação na terceira audiência acadêmica regional do projeto O Ensino do Direito Constitucional no Século XXI, Panorama e Perspectivas.
26: O evento será realizado no próximo dia 28 no Instituto de Ciências Jurídicas da Universidade Federal do Pará.
27: As instituições interessadas em fazer exposição oral devem realizar a inscrição por meio de formulário com envio de resumo escrito até 4 mil caracteres.
26: As manifestações devem ter caráter constitucional e poderão abordar um ou mais dos eixos temáticos definidos pelo Centro de Estudos Constitucionais do Supremo Tribunal Federal.
27: Pesquisa apresentada pelo Conselho Nacional de Justiça revela que o sistema de justiça tem concedido com rapidez medidas protetivas de urgência.
26: Mas os dados revelam que ainda é um desafio combater o feminicídio. Fernanda Porto.
12: 53% das medidas protetivas de urgência são concedidas no mesmo dia em que a mulher faz a solicitação. Mas a ação ainda não é suficiente para evitar casos de feminicídios, já que em 57,6% dos casos, as vítimas tinham medidas protetivas vigentes. Os dados são da pesquisa Feminicídio e Medidas Protetivas de Urgência, publicada pelo Conselho Nacional de Justiça. O levantamento foi feito com base em mais de 10 mil inquéritos iniciados e ações penais de primeiro grau ajuizadas entre os anos de 2024 e 2025. Do grupo analisado, 3.449 vítimas, ou seja, duas a cada três mulheres, não tinham medida contra o réu. Já outras 1.669 tinham medida protetiva, o que corresponde
0: morde a uma a cada três vítimas.
27: Superior Tribunal de Justiça mantém condenação de mais de 87 anos de prisão a suposto integrante do PCC.
3: A decisão é da desembargadora convocada Nilsone de Freitas. Repórter Fátima Uchoa.
4: O réu foi condenado por participação em organização criminosa armada, 5 homicídios qualificados e ocultação de cadáver. Entre as vítimas está uma escrivã da Polícia Civil de São Paulo. Segundo o Ministério Público, o réu é integrante do primeiro comando da capital, o PCC. A defesa pretendia anular a condenação pelo Tribunal do Júri e obter novo julgamento, mas o Tribunal de Justiça de São Paulo negou a apelação, sob o fundamento de que a decisão dos jurados tinha amparo em provas. No STJ, ao analisar o pedido, Nilsone de Freitas destacou que o habeas corpus serve para proteger o direito de locomoção diante de ilegalidade ou abuso de poder, não sendo cabível para rediscutir condenações quando não há flagrante ilegalidade.
27: Justiça Federal suspende reintegração de posse em área disputada por assentados e indígenas pataxós na Bahia.
3: Com a decisão, a ordem de reintegração de posse em favor do INCRA fica sem efeito até um novo julgamento, que só deve ocorrer após produção de prova técnica. Sabrine Menezes.
5: No recurso, o MPF sustentou que os direitos territoriais dos povos indígenas são originários e reconhecidos pela Constituição Federal. Com a decisão, o processo de reintegração de posse do lote 77A, localizado no projeto Assentamento Cumuru-Xatiba, em Prado, na Bahia, deve passar por uma nova perícia para verificar se a área faz parte da terra indígena Comexatibá, do povo pataxó. Em caso de confirmação, os assentados têm direito à indenização e à eventual realocação para outro projeto de reforma agrária.
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27: A você, uma boa noite.
3: E até amanhã.
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1: Eu sou Paula Groba.
2: E eu sou Humberto Pinheiro.
1: E estes são os destaques de hoje do Jornal do Senado, que começa agora.
2: Vai à sanção programa de incentivos à produção nacional de fertilizantes.
1: Avança projeto que define implementação do novo piso salarial nacional para médicos e cirurgiões dentistas.
2: Estatuto do Aprendiz segue para plenário com urgência.
1: Boa noite.
2: Boa noite.
1: Apesar de ser uma das maiores potências mundiais de produção de alimentos, o Brasil ainda depende fortemente de fertilizantes importados para manter a produção agrícola.
2: Para reduzir essa dependência, o Senado aprovou hoje e encaminhou para a sanção presidencial o projeto que cria um programa de incentivo à produção nacional de fertilizantes. A proposta busca aumentar a oferta do insumo produzido no país, reduzir os custos para o agronegócio e, com isso, ajudar a baratear a produção de alimentos. A reportagem é de Alexandre Campos.
3: A principal mudança feita pelos deputados federais aprovada pelos senadores é a autorização para o repasse de recursos do orçamento ao BNDES para abrir linha de crédito para investimentos na produção de fertilizantes e matérias-primas, remineralizadores, bioinsumos e biofertilizantes. O dinheiro poderá financiar plantas industriais, atividades de pesquisa e infraestrutura de integração de polos logísticos. Relatora do projeto, a senadora Tereza Cristina, do PP de Mato Grosso do Sul, lembrou que, apesar de ser uma potência agrícola, o Brasil continua dependente da importação de fertilizantes.
4: Em 50 anos, nós revolucionamos a agricultura e a produção brasileira. E hoje, este ano, a gente deve passar os Estados Unidos como maiores exportadores de grãos do mundo. E nós vamos fazer essa façanha com terras pobres, presidente, que precisam de fertilizantes. Então é uma loucura a gente não ter até hoje um Profert da vida.
3: O texto aprovado, que segue para a sanção presidencial, confere ao Conselho Nacional de Fertilizantes e Nutrição de Plantas a atribuição de avaliar a cada 2 anos a efetividade do programa e definir a mistura mínima obrigatória de fertilizantes nacionais aos comercializados em território brasileiro.
1: E a Comissão de Orçamento aprovou a abertura de créditos extraordinários à União para socorrer vítimas de desastres naturais e para agências reguladoras.
2: Relatora da proposta, a senadora Tereza Cristina defendeu que o instrumento da abertura de crédito seja evitado com mais planejamento. Repórter Raíssa Abreu.
5: A medida provisória aprovada destina R$305 milhões ao socorro de vítimas de desastres naturais, como secas e enchentes, em diversos pontos do país. A relatora, senadora Tereza Cristina, do PP de Mato Grosso do Sul, votou pela aprovação da medida, mas reforçou que o crédito extraordinário só deve ser usado em casos excepcionais.
6: Um país que, estação após estação, precisa correr para socorrer aquilo que poderia ter prevenido, não enfrenta um problema de imprevisibilidade, enfrenta um problema de planejamento.
5: A comissão também aprovou um projeto de abertura de crédito de R$24 milhões para reforçar o orçamento das agências reguladoras.
1: Médicos e cirurgiões dentistas podem ter piso salarial de mais de R$13 mil para 20 horas semanais, mas a implementação será gradual ao longo de 3 anos.
2: Foi o que aprovou nesta terça-feira a Comissão de Assuntos Econômicos. Pelo texto aprovado, o piso será implementado em 3 etapas. As informações com a repórter Marcela Cunha.
7: O projeto estabelece piso salarial de R$13.662 para médicos e cirurgiões dentistas que trabalham 20 horas por semana. O novo valor de referência vale tanto para o setor público quanto para o privado e deverá ser reajustado anualmente. A proposta também aumenta para 50% o adicional pelo trabalho noturno e mantém nesse percentual a remuneração das horas extras. O texto já havia sido aprovado pela Comissão de Assuntos Econômicos e de Assuntos Sociais, mas recebeu recurso para votação pelo plenário. Foram apresentadas 4 emendas e por isso o projeto voltou à CAE. O relator, senador Nelsinho Trade, do PSD do Mato Grosso do Sul, aceitou apenas a emenda que prevê a implantação gradual do novo piso, 40% do valor no primeiro ano, 70% no segundo e 100% a partir do terceiro.
8: A transição confere tempo de adaptação aos empregadores, tanto do setor privado quanto do setor público, e mitiga eventuais impactos negativos sobre o mercado de trabalho.
7: O projeto segue para análise da Comissão de Assuntos Sociais e depois para votação no plenário do Senado.
1: O Senado pode analisar propostas que reduzem o número de dias letivos nos calendários escolares.
2: As ideias foram apresentadas por cidadãos e serão analisadas pela Comissão de Direitos Humanos e Legislação Participativa. Se aprovadas, poderão ser transformadas em projetos de lei. Repórter Herman Kulitz.
9: As iniciativas foram apresentadas por cidadãos pelo portal E-Cidadania. Como receberam mais de 20 mil se tornaram sugestões legislativas. Agora, a Comissão de Direitos Humanos e Legislação Participativa vai decidir se elas serão transformadas em projeto de lei. André Camargo, autor de uma das propostas, explicou que antigamente o calendário escolar era de 180 dias e não vê prejuízo no retorno a essa quantidade.
10: As 800 horas vão permanecer, né? A carga horária de trabalho vai se manter. O que vai diminuir é a quantidade de dias letivos para a gente poder se organizar, se reorganizar e tentar ver uma nova saída.
9: Os autores alegam benefícios tanto para os professores, favorecendo a formação continuada e a melhora na qualidade de vida no trabalho, quanto para os alunos, que poderão ter um ano letivo mais dinâmico e focado em um ensino mais eficiente, podendo até diminuir a evasão escolar.
1: E avançou no Senado o Estatuto do Aprendiz, novo marco legal para programas de aprendizagem com regras de contratação de adolescentes e jovens entre 14 e 24 anos, além de pessoas com deficiência em qualquer idade.
2: O texto aprovado pela Comissão de Assuntos Sociais, sem modificações, seguiu com pedido de urgência para votação no plenário do Senado. Repórter Marcela Diniz.
11: O contrato terá duração de 2 anos, podendo ser prorrogado por mais um, e a jornada poderá chegar a 8 horas diárias para quem já concluiu a educação básica. A proposta garante direitos como vale-transporte, férias no mesmo período do recesso escolar para menores de 18 anos e estabilidade para gestantes. O texto mantém a obrigatoriedade de contratação de aprendizes por empresas de médio e grande porte nos mesmos percentuais de hoje, mínimo de 5% e máximo de 15%, de acordo com o número de trabalhadores. Micro e pequenos negócios continuarão com contratação facultativa. Para quem não cumprir a cota, o texto prevê multa de R$3.000 por aprendiz não contratado. Em caso de reincidência ou embaraço à fiscalização, o valor dobra. O texto aprovado pelos senadores é o mesmo que veio da Câmara. 5 emendas de plenário foram rejeitadas na Comissão de Assuntos Sociais, entre elas, a que transferia para negociação coletiva regras sobre aprendizagem. O senador Flávio Arnes, do PSB paranaense, lembrou que já existe decisão do STF proibindo esse tipo de acordo quando o que está em questão são direitos de adolescentes.
12: Não se pode discutir mais vagas ou menos vagas. E já existe o tema 1046 que afastou expressamente das políticas de inclusão de aprendizes a negociação coletiva. A empresa pode alocar aprendizes em outros tomadores de serviço públicos ou privados. Então, várias alternativas foram criadas para ser ultrapassar o problema de eventualmente uma empresa não poder contratar.
11: A aprovação no Senado é o último passo da análise da proposta no Congresso, mas para virar lei, ela ainda precisa ser sancionada pelo presidente da República.
1: E o senador Paulo Paim, do PT do Rio Grande do Sul, reafirmou o apoio à redução da jornada para 40 horas semanais, sem redução de salário. Segundo ele, mais de 80% dos brasileiros apoiam o fim da escala 6x1.
2: Paim também citou estudos que apontam a possibilidade de criação de 4,5 milhões de novos empregos com a medida. Ao destacar que a proposta já recebeu o aval dos deputados, o senador defendeu que a PEC seja colocada em votação no Senado.
13: Não estamos diante de uma pauta de esquerda ou de direita, de centro ou do governo ou da oposição. Estamos diante de uma pauta dos brasileiros, das famílias brasileiras.
2: Foi edição de Paula Groba e trabalhos técnicos de Eliseu Caires. O Jornal do Senado fica por aqui. Acompanhe agora as notícias da Câmara dos Deputados. Boa noite.
1: Boa noite e até amanhã.
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15: Comissões declaram nulo casamento de menores de 16 anos de idade.
16: Propostas aumentam o acesso da população às canetas emagrecedoras.
15: Lei votada pelos parlamentares amplia o uso do FGTS por filantrópicas.
17: Boa noite. Uma nova lei mantém até 2030 a autorização para que instituições filantrópicas de saúde utilizem recursos do FGTS, a partir de projeto que passou pela análise dos deputados. Quem explica é a repórter Maria Neves.
18: Já está em vigor a lei que prorroga até 2030 o prazo para que hospitais filantrópicos utilizem recursos do Fundo de Garantia do Tempo de Serviço, o FGTS. Entre 2019 e 2022, a legislação permitia a essas instituições de saúde sem fins lucrativos aplicarem verbas do FGTS, mas a autorização não foi prorrogada. A norma sancionada agora foi apresentada pelo deputado Paulo Pimenta, do PT do Rio Grande do Sul, ainda este ano. O parlamentar apenas recuperou o texto de uma medida provisória do Executivo que perdeu a validade porque não foi votada pelo Congresso. Ao defender a aprovação do então projeto de lei no plenário da Câmara, o deputado Pompeu de Matos, do PDT do Rio Grande do Sul, ressaltou que a proposta vai beneficiar especialmente as Santas Casas.
19: É uma retomada de uma possibilidade que tinham as Santas Casas de se socorrer do Fundo de Garantia por Tempo de Serviço para suprir as dívidas que tem de financiamento. Segundo consta, a própria Santa Casa já declararam que há uma dívida em torno de 10 bilhões e existe recurso no Fundo de Garantia destas Santas Casas que pode ser lançado mão.
18: O governo estima que a utilização de verbas do FGTS pode reduzir os encargos financeiros das entidades filantrópicas de patamares próximos a 18% ao ano para cerca de 12% ao ano. Para serem consideradas filantrópicas, as instituições devem destinar pelo menos 60% dos atendimentos ao Sistema Único de Saúde, de forma gratuita para a população. Os empréstimos com recursos do Fundo de Garantia vão beneficiar também instituições sem fins lucrativos que atuem no campo para auxiliar pessoas com deficiência e que participem de forma complementar do SUS. Na Câmara, o texto foi aprovado em 7 de julho e logo em seguida, no dia 15 do mesmo mês, os senadores também acolheram o projeto. Da Rádio Câmara de Brasília, Maria Neves.
15: Projeto de Ribamar Silva, do Podemos de São Paulo, atualiza as regras de rotulagem de alimentos. A proposta prevê informações nutricionais mais claras e acessíveis para orientar os consumidores na escolha de produtos.
20: De acordo com o texto de Ribamar Silva, a regulamentação deve estabelecer critérios para destacar o teor de açúcares, sódios, gorduras e outros componentes de interesse para a saúde. O projeto também prevê recursos de acessibilidade, como sistema Braille e ferramentas digitais para pessoas com deficiência.
15: Saúde. Projetos em discussão na Câmara querem aumentar acesso da população às chamadas canetas emagrecedoras. A repórter Mônica Tati tem os detalhes.
21: 60% dos brasileiros estão obesos ou acima do peso, segundo dados divulgados pelo Ministério da Saúde. Dessas pessoas, um quarto já é considerada obesa. A obesidade geralmente acarreta doenças crônicas, como hipertensão, diabetes e problemas cardiovasculares. São necessárias várias medidas para evitar evitar a condição, como boa alimentação e a prática de exercícios físicos. Mas o uso de substâncias presentes nas chamadas canetas emagrecedoras tem se mostrado eficaz para reduzir o peso corporal e ajudar no controle da obesidade. Para tentar controlar os danos, deputados apresentaram projetos para aumentar o acesso da população a esse tipo de tratamento. O deputado Mário Eringer, do PDT de Minas Gerais, apresentou o projeto de lei que declara de interesse público os medicamentos Monjaro e Zepbound, que utilizam como princípio ativo a tirzepatida. A medida permite que o governo utilize o mecanismo de licença compulsória da propriedade industrial, popularmente conhecido como quebra de patente.
0: A quebra da patente propicia que outras empresas, aumenta a concorrência, possam fabricar esse medicamento, a tirzepatida, e atingir o maior número de pessoas, porque haverá com certeza uma redução do preço. Hoje, o preço do Monjaro e do Zepbound é muito caro, impossibilita qualquer pessoa de classe média alta até, de usar esse medicamento, porque o preço é muito alto. E os benefícios são tão grandes que isso é vantagem para a saúde pública de uma maneira geral.
21: Já o deputado Damião Feliciano, do União da Paraíba, apresentou o projeto que exige a oferta de liraglutida, que tem o nome comercial de Saxenda, e a semaglutida, conhecida por Wegov ou Ozempic, pelo SUS, o Sistema Único de Saúde. Segundo Damião Feliciano, esses dois medicamentos são reconhecidos mundialmente como eficazes no tratamento da obesidade, mas o preço é uma barreira para a população mais carente. Segundo a Anvisa, a liraglutida auxilia no controle crônico de peso em associação a uma dieta baixa em calorias e ao aumento de exercícios físicos. A semaglutida, por sua vez, é mais uma opção para o tratamento do diabetes mellitus tipo 2. Os projetos que pretendem facilitar o acesso da população às canetas emagrecedoras estão em diferentes fases de apreciação na Câmara dos Deputados. Da Rádio Câmara de Brasília, Mônica Tati.
14: Trabalho.
20: Sidney Leite, do PSD do Amazonas, pondera que o texto da PEC do fim da escala 6x1 deve contemplar os interesses tanto dos empresários quanto dos trabalhadores. Ele afirma que a redução da jornada vai garantir mais tempo de convivência familiar para os brasileiros.
4: É importante que se compreenda que nós temos um segmento para quem empreende nesse país, o comércio e o serviço. Há necessidade que nesse relatório que nós vamos aprovar, contemple esses setores, que são setores que muitas vezes não conseguem manter o trabalhador na formalidade, tendo em vista os altos custos dos encargos sociais. Mas isso não deve ser fator para que aqui no Parlamento nós possamos avançar e dar fim a essa escala e que homens e mulheres possam ter o direito de conviver com a família, direito ao lazer, direito ao estudo e, com isso, ter uma qualidade de vida melhor.
15: Sidney Leite lembra que a escala 5x2 já existe em áreas como o serviço público, o setor financeiro e parte da indústria. O parlamentar acredita que o fim da escala 6x1 vai contribuir para a redução do adoecimento dos trabalhadores e para o aumento da produtividade no ambiente profissional.
14: Economia.
20: Luiz Erondino, do PSOL de São Paulo, é uma das autoras do projeto que cria o Sistema Nacional de Transparência e Monitoramento de Preços de Combustíveis. A proposta prevê um portal público para consulta em tempo real dos preços praticados em postos de todo o país.
15: Luiz Erondino sugere que distribuidoras e revendedores informem à ANP dados sobre preços, custos e volumes comercializados. Ela acrescenta que o texto estabelece mecanismos para identificar variações abusivas de preços, além de estabelecer sanções administrativas.
14: Ciência e tecnologia.
20: Lucas Ramos, do PSB de Pernambuco, propõe discutir a criação da CID Digital, uma contribuição sobre as receitas obtidas por plataformas digitais com a prestação ou intermediação de serviços. A medida busca estabelecer uma nova forma de tributação para o setor.
15: Lucas Ramos destaca que a proposta divide opiniões e que, por isso, precisa ser debatida. Enquanto os defensores apontam a necessidade de ampliar a tributação, empresas afirmam que já recolhem diferentes impostos e alertam para o risco de aumento de custos e repasse ao consumidor.
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14: Direitos Humanos.
20: A Câmara aprovou o projeto que declara nulo o casamento de menores de 16 anos de idade. A repórter Paula Bittar acompanhou a votação.
6: A Comissão de Constituição e Justiça da Câmara aprovou uma proposta que declara a nulidade em qualquer caso do casamento de pessoas que não atingiram 16 anos de idade, a chamada idade núbil. O texto aprovado exclui artigos do Código Civil que prevêem a possibilidade de casamento antes da idade núbil, como em caso de gravidez, ou estabelecem regras e prazos para confirmação ou a relatora na CCJ, a deputada Ana Paula Lima, do PT de Santa Catarina, a deputada Laura Carneiro, do PSD do Rio de Janeiro, outro do deputado doutor Fernando Máximo, do PL de Rondônia, que pretendia facilitar o casamento de quem a lei exige a assinatura de ambos os pais ou representantes legais nesses casos. Ana Paula Lima também destacou que a vedação do casamento de menores de 16 anos encontra respaldo constitucional na proteção à infância e à juventude.
22: A aprovação do meu parecer pela Comissão de Constituição e Justiça, que torna nulo o casamento antes dos 16 anos, não é só um detalhe jurídico, é a Câmara Federal dizendo com todas as letras que esse tipo de casamento nunca deveria ter existido. Uma criança e adolescente ser empurrada para dentro de um casamento significa abandono escolar, gravidez precoce e muitas vezes violência escondida dentro de casa. Fecharmos as brechas que ainda restam na nossa legislação é proteger meninas que sozinhas não teriam como se defender.
6: A proposta que declara a nulidade em qualquer caso do casamento de pessoas que não atingiram 16 anos de idade já pode seguir para análise do Senado, a menos que haja recurso para votação antes pelo plenário da Câmara. Da Rádio Câmara, de Brasília, Paula Bittar.
14: Transportes.
15: Júlio Lopes, do PP do Rio de Janeiro, apoia projeto que estabelece o transporte público gratuito como um direito universal no país. Na opinião do parlamentar, a tarifa zero estimula o comércio e já é uma realidade bem sucedida em diversas cidades.
23: Essa é uma ideia disruptiva, uma ideia nova, uma ideia importante, porque muitos países do mundo já estão começando essas experiências, assim como no Brasil. Nós já temos várias cidades no Brasil, mais de 14 cidades brasileiras, onde o transporte é gratuito e gera um movimento enorme na economia, porque você usa o transporte não só para ir trabalhar, mas também para se divertir, para ir cuidar da sua saúde, para cuidar da vida médica, clínica dos seus filhos também, enfim. O transporte gratuito gera um movimento enorme na economia.
20: Júlio Lopes reconhece os desafios para garantir o financiamento da medida, mas acredita que a criação de fontes permanentes de recursos e o uso de matrizes energéticas mais baratas, como o gás natural, podem garantir a mobilidade gratuita sem distinção de segmentos da população.
15: Proposta de Chico Alencar, do PSOL do Rio de Janeiro, prevê passe livre em todos os transportes públicos do país para pessoas com deficiência e doenças crônicas. A ideia, segundo o deputado, é garantir mobilidade e ampliar o acesso a um direito básico.
20: Chico Alencar lembra que pessoas com deficiência e doenças crônicas enfrentam limitações específicas e que, por isso, precisam de tratamento diferenciado no acesso ao transporte. Ele acrescenta ainda que é dever do poder público atender ao interesse coletivo e garantir a inclusão.
24: Então, esse passe livre em todos os transportes coletivos para o portador de doença crônica e ou de deficiência é, na verdade, o cumprimento de um direito que a gente quer ver assegurado. É bom lembrar que os serviços de transporte público são uma concessão do poder público e as empresas concessionárias tem que se submeter à legislação mais geral, que é, por definição, voltada para o bem comum.
2: desenvolvimento regional.
15: Dorinaldo Malafaia, do PDT do Amapá, é relator de projeto que concede a Macapá o título de Capital Nacional do Meio do Mundo. A proposta destaca que a cidade é a única capital brasileira cortada pela linha do Equador, onde o equinócio pode ser observado duas vezes ao ano, em março e setembro.
20: Dorinaldo Malafaia deu parecer favorável à iniciativa, ressaltando a importância do reconhecimento para a identidade local. Ele aponta que a homenagem pode fortalecer o turismo de Macapá, por valorizar atrações ligadas à linha do Equador, como o Parque Meio do Mundo.
15: Projeto de Márcio Neiser, do Solidariedade, transforma o festejo do Santuário Diocesano Nossa Senhora do Coco da Aparecida, em Loreto, no Maranhão, em manifestação da cultura nacional. A celebração é realizada anualmente entre os dias 6 e 15 de agosto.
20: De acordo com Márcio Neiser, o festejo reúne milhares de romeiros de diferentes regiões do país e representa uma tradição centenária da população maranhense. Na visão do deputado, a proposta valoriza o patrimônio cultural e incentiva o turismo e o desenvolvimento local.
2: Comissões.
15: Rui Carneiro, do Podemos da Paraíba, apresentou projeto que institui a Política Nacional de Integridade Pública e Governança Preventiva. O deputado explica que a proposta fortalece os mecanismos de prevenção de irregularidades, transparência e eficiência na administração pública.
20: Entre as medidas previstas no projeto de Rui Carneiro estão a obrigatoriedade de programas de integridade nos órgãos públicos, com códigos de ética, canais de denúncia e capacitação de servidores. O texto também cria órgão destinado a produzir inteligência, identificar riscos e apoiar os órgãos de controle.
2: Justiça.
15: Projeto de Beto Pereira, do Republicanos de Mato Grosso do Sul, define os critérios para caracterizar o notável saber jurídico exigido para a indicação de ministros dos tribunais superiores e desembargadores. Entre os parâmetros sugeridos estão atuação no magistério e produção científica.
20: Beto Pereira também defende que a titulação de doutor em direito e o recebimento de premiações na área jurídica sejam considerados para as nomeações. Na visão dele, a medida dá mais objetividade ao conceito previsto na Constituição e reduz interpretações subjetivas no processo de indicação.
2: Segurança Pública.
15: Sancionadas pelo Poder Executivo, propostas discutidas na Câmara ampliam a proteção às mulheres.
20: Deputadas apontam avanços com as novas leis do Pix Pensão e de divulgação do Ligue 180, segundo ressalta o repórter José Carlos Oliveira.
5: Deputadas participaram da cerimônia de sanção das novas leis do Pix Pensão e de divulgação do Ligue 180 e apontaram avanços no Pacto Nacional dos Três Poderes contra o Feminicídio. A lei que obriga o poder público a divulgar o telefone exclusivo de denúncia de violência contra a mulher em locais públicos e privados de grande circulação surgiu de proposta da deputada Laura Carneiro, do PSD do Rio de Janeiro. Relatora do texto na Câmara, a deputada Camila Jara, do PT do Mato Grosso do Sul, destacou os esforços de fortalecimento do Ligue 180, criado em 2005.
7: E o 180 tinha sofrido um completo desmonte. As mulheres ligavam e eram encaminhadas para qualquer lugar e eram muitas vezes revitimadas. Quando a deputada Laura faz esse projeto para que os estados divulguem o 180, é uma maneira da gente estar ampliando e garantindo que ele funcione.
5: Já a lei do chamado Pix Pensão altera o Código de Processo Civil para instituir a transferência automática de pensão alimentícia. O texto surgiu de proposta da deputada Tabata Amaral, do PSB de São Paulo, com a intenção de reverter o atual quadro de 650 mil processos judiciais por falta de pagamento de pensão alimentícia, muitos deles relativos a homens de classes média e alta.
8: São 11 milhões de mães solo no nosso Brasil. Quase 2 milhões de crianças que não têm o nome do pai na certidão de nascimento. E aquilo que a gente tem para a CLT, para o assalariado, que é o desconto da pensão, a gente vai ter para todo mundo com essa lei. Pode ser MEI, pode ser autônomo, pode trocar de emprego, pode ser empresário, pode estar na informalidade, deve uma pensão alimentícia, tem filho, vai ter que ter o depósito na conta da mãe todo mês certinho.
5: Da Rádio Câmara de Brasília, José Carlos Oliveira.
15: Projeto de Alexandre Guimarães, do MDB do Tocantins, cria a Política Nacional de Prevenção e Enfrentamento à Violência de Gênero no Ambiente Digital. Segundo o autor, o objetivo é estabelecer medidas que protejam as vítimas e responsabilizem os autores de crimes cometidos na internet.
20: Entre as medidas previstas no projeto de Alexandre Guimarães estão a criação de canais para denúncias e a remoção de conteúdos ilícitos. O texto também estabelece regras para provedores e prevê ações de educação digital e prevenção contra o uso ilegal da inteligência artificial.
15: Termina agora o Jornal Câmara dos Deputados, produzido pela Rádio Câmara, com trabalhos técnicos de Everson Urani e apresentação de Márcio Aquiles Sardi e José Carlos Andrade. Uma ótima noite para você.
20: Boa noite, a Voz do Brasil volta amanhã.
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2: Cenecista. 20 horas e 1 minuto.

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0: 20h25.
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1: Horas e 46 minutos.

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